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4: 9 e 5.

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3: 9:11.

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5: 9:19.

0: João Neto e Frederico e Hugo Guilherme.
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0: Graça!
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5: 942.
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2: 9:46.
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0: Ayala Azevedo!
1: Aí é roda do Goiânia!
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0: Ah, isso é roubo.
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8: Está no ar a voz do Brasil. As notícias do governo federal que movimentaram o país no dia de hoje.
9: Olá, uma boa noite.
10: Boa noite para você que nos acompanha em todo o país.
9: Segunda-feira, 20 de julho de 2026.
10: Vamos aos destaques da Voz do Brasil.
9: Agora é lei. Brasil conta com a estratégia nacional do Complexo Econômico Industrial da Saúde.
10: A legislação estabelece diretrizes para a pesquisa, o desenvolvimento e a produção de medicamentos, vacinas e outras tecnologias para o SUS. Márcia Fernandes.
11: A lei prevê medidas para incentivar a produção nacional de insumos e fortalecer cadeias produtivas internas, com o objetivo de ampliar a capacidade nacional de resposta em situações de crise.
9: E ainda, cuidotecas, universidades públicas estaduais podem instalar espaço.
10: Edital apoia a implantação da estrutura responsável por abrigar a criança enquanto a mãe frequenta as aulas. Luana Karen.
12: O edital vai oferecer R$ 9.200.000 para que as universidades estaduais possam contratar profissionais, comprar material pedagógico e oferecer alimentação às crianças.
9: Tecnologia para ajudar no combate à violência contra a mulher.
10: Uma inteligência artificial auxilia quem procura o Ligue 180.
9: Quer saber mais sobre o assunto? Hoje nós conversamos com a Secretária Nacional de Enfrentamento à Violência contra Mulheres, Estela Bezerra.
10: Ela fala também sobre a importância do apoio para quebrar o ciclo de maus tratos.
13: Ninguém consegue fazer uma ruptura sozinho. Então, o primeiro movimento é uma mulher procurar alguém de sua confiança. O segundo movimento é procurar um serviço especializado.
9: Hoje, na apresentação da Voz do Brasil, Mariana Juman e Nazi Brum.
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9: O Brasil tem agora uma lei que regulamenta a produção de vacinas, medicamentos e insumos de saúde, voltada ao atendimento do SUS.
10: A medida consolida como política permanente instrumentos voltados ao fortalecimento da capacidade nacional de desenvolvimento, produção e inovação em tecnologias estratégicas para o SUS.
11: A lei cria a Estratégia Nacional do Complexo Econômico Industrial da Saúde. A legislação estabelece regras para o país produzir tecnologia própria no setor. Na prática, o texto define critérios para a produção em solo brasileiro de medicamentos, vacinas, equipamentos de diagnóstico e ingredientes farmacêuticos que abastecem o Sistema Único de Saúde. O ministro da Saúde, Alexandre Padilha, disse que a estratégia quer fortalecer laboratórios públicos e ampliar o acesso da população a tecnologias estratégicas de saúde.
14: Preparar o Brasil cada vez mais para respostas em emergência em saúde, dar uma previsibilidade importante para as empresas privadas investirem, dar uma outra dimensão para o que é o setor da saúde, tanto naquilo que é os compromissos de garantir o atendimento à nossa população, quanto da saúde, quanto setor econômico.
11: A lei prevê medidas para incentivar a produção nacional de insumos e fortalecer cadeias produtivas internas, com o objetivo de ampliar a capacidade nacional de resposta em situações de crise, como destacou O ministro do Desenvolvimento, Indústria, Comércio e Serviços, Márcio Elias.
3: A pandemia mostrou isso para o mundo, a indesejável dependência de um continente ou de alguns países do fornecimento do que é essencial na área da saúde. Acho que a sanção do nosso PL 2583 hoje retoma essa tradição do país, do Brasil, na vanguarda do desenvolvimento do complexo econômico e industrial da saúde.
11: A estratégia também prevê mecanismos para a transferência de tecnologia entre instituições privadas e laboratórios públicos. Entre os projetos previstos estão o desenvolvimento de insulina glargina com produção integral no Brasil e de uma vacina contra o vírus sincicial respiratório associado a casos de bronquiolite. Reportagem Márcia Fernandes.
9: Empresas de revenda de ingressos devem ser transparentes com o consumidor sobre o seu papel.
10: Caso isso não aconteça, elas podem ser alvo de medidas cautelares, entre outras determinações.
9: É o que vamos ouvir agora na reportagem de Gabriela Noronha.
15: Quando você vai comprar um ingresso para um show ou teatro, por exemplo, pode acabar recorrendo a páginas na internet que fazem a revenda desses tickets. Mas essas plataformas precisam respeitar os direitos do consumidor. Se isso não ocorrer, ficam sujeitas a medidas cautelares do governo. É o caso de uma empresa que começou a ser investigada nesta segunda-feira por falta de transparência e insuficiência de informações essenciais ao consumidor, como detalhou Ricardo Morishita, secretário nacional do consumidor.
16: Muita gente acaba contratando, mas não sabe que se trata de um mercado secundário. E, claro, tudo isso leva a uma potencial indução do consumidor ao erro, a acreditar que está adquirindo o ingresso pelo canal oficial. Acho que isso é ruim para todos. É importante que o consumidor saiba, não seja enganado, não possa ser induzido a erro, garantir a informação e depois a própria boa-fé.
15: Como medida cautelar, a Senacom determinou que a plataforma passe a indicar de forma clara e destacada ao longo de todo o processo da venda que não constitui um canal oficial de venda dos eventos, que os ingressos são ofertados por terceiros e que podem ser vendidos por preços superiores aos dos canais oficiais. Em caso de não cumprimento da medida, a empresa poderá ser multada em R$100 mil por dia. Vitor Oliveira Fernandes, secretário nacional de Direitos Digitais, mencionou outras possíveis fraudes que fazem parte da investigação.
17: Uma outra preocupação que também surge nesses monitoramentos de mercado é o uso cada vez maior de robôs que funcionam verdadeiramente como cambistas digitais. Robôs que conseguem adicionar ingressos ao carrinho em milissegundos, que conseguem ocupar posições melhores nas filas dos ingressos, e que conseguem até fazer o check-out automatizado em um tempo bastante rápido, de modo que o consumidor se torna dependente desse mercado secundário.
15: Lembrando que há PROCONs em todos os estados do país para a proteção e defesa dos direitos do consumidor. Além disso, é possível utilizar a plataforma consumidor.gov.br para registrar denúncias e reclamações. Reportagem Gabriela Noronha.
10: E durante a Copa do Mundo da FIFA 2026, o Ministério da Justiça e Segurança Pública participou da Operação Cartão Vermelho, realizada simultaneamente em 9 países.
9: A ação foi coordenada pelo Departamento de Justiça e pela Agência de Investigações de Segurança Interna dos Estados Unidos para combater a pirataria digital e física.
10: No Brasil, a atuação com foco no ambiente digital resultou no bloqueio de 309 domínios e 109 endereços de IP utilizados na transmissão ilegal de sinais de TV e streaming.
9: A operação teve como objetivo combater redes criminosas envolvidas que lucram ilegalmente com a venda de produtos físicos piratas, como camisetas de seleções, álbuns de figurinhas e artigos esportivos falsificados, e também com a retransmissão digital não autorizada dos Jogos do Mundial.
10: O pagamento do Bolsa Família começou hoje aos beneficiários do programa.
9: Em cidades onde foi decretada a situação de emergência ou calamidade pública pelo governo federal, o recurso foi unificado.
18: Começou nesta segunda-feira, dia 20, o pagamento do Bolsa Família referente ao mês de julho. Os depósitos seguem um calendário escalonado, conforme o último dígito do número de identificação social, o NIS. Neste mês, o benefício tem valor médio de R$ 679,19. Para receber o auxílio, é preciso atender aos critérios do programa, manter o cadastro único atualizado e cumprir as exigências nas áreas de saúde e educação, como frequência escolar, vacinação em dia e acompanhamento pré-natal, quando necessário. Os beneficiários podem movimentar o dinheiro de forma digital pelo aplicativo Caixa Tem, utilizados na função débito com cartão do programa ou sacados em terminais de autoatendimento da Caixa, casas lotéricas e correspondentes Caixa Aqui. Já as famílias que vivem em municípios com situação de emergência ou calamidade pública reconhecida pelo governo federal recebem benefício nesta segunda-feira, sem seguir o calendário do NIS. A medida beneficia moradores de cidades do Amazonas, Roraima, Paraná, Sergipe, Paraíba e Rio Grande do Norte, afetadas por eventos como estiagem e enchentes. Thaisa Vitória para a Voz do Brasil.
10: E estão abertas as inscrições para o Prêmio Brasil que Alimenta até o dia 31 de julho.
9: A iniciativa vai reconhecer 40 ações desenvolvidas por organizações da sociedade civil para o combate à fome.
10: Podem participar organizações que estejam em funcionamento há pelo menos 3 anos e mantenham iniciativas em andamento.
9: O valor total da premiação é de R$ 700 mil, distribuídos entre as 20 melhores iniciativas.
10: O edital com as informações está disponível em gov.br/mds.
9: As mulheres têm agora um novo aliado na luta contra a violência, um chatbot do Ligue 180.
10: É um robô atendente que vai trazer prontamente informações sobre os direitos das mulheres, legislação e serviços da rede de atendimento.
9: A ferramenta de inteligência artificial vai fazer uma curadoria diária da base de informações utilizadas pelas atendentes da Central de Atendimento à Mulher.
10: Mas o atendimento humanizado, em que as vítimas podem conversar diretamente com uma pessoa, vai seguir. E nós conversamos sobre isso com a secretária nacional de enfrentamento à violência contra as mulheres, Estela Bezerra. Acompanhe. Secretária Estela, bem-vinda à Voz do Brasil. Vamos começar falando desse novo chatbot do Ligue 180. Como é que ele funciona? O que que ele oferece de novo para as mulheres?
19: Olha, o chatbot, primeiro, um prazer estar aqui, uma saudação a todo mundo que está nos ouvindo, nos assistindo. O chatbot, ele é mais uma tecnologia, ela é desenvolvido muito pelo campo do mercado, mas a tecnologia também pode servir à cidadania, né? Então, o que nós estamos colocando é mais um meio de acesso para que as mulheres em situação de violência, elas possam acionar a Central 180, seja para pedir uma informação ou seja para que ela tenha uma acolhida rapidamente sobre a situação de violência que ela está vivenciando. A violência contra as mulheres, ela tem várias tipologias. O Brasil ainda não tem uma imersão e uma compreensão dessas várias tipologias, mas elas oprimem mulheres em todo o território. E aí o chatbot, inclusive, dialoga com a juventude e traz mais uma opção, mas ela não tira a humanização do serviço nem do atendimento.
20: Quer dizer que com um robô, o atendimento humano também segue, né? As mulheres ainda conseguem atendimento humanizado ligando para o número 180.
19: O chatbot, ele pode estar assentado numa inteligência artificial, mas ele também pode estar nos princípios do atendimento. E nesse caso, ele está nos princípios do atendimento. Não há uso de inteligência artificial. Depois que se tabula ali o tipo de demanda que é trazida, imediatamente você pode recorrer a um atendimento humanizado e aquela demanda vai ser acompanhada humanamente. Nós temos mais de 360 atendentes, 24 horas para fazer esse serviço.
10: Onde é que elas acessam o chatbot?
19: Olha, tanto pelo telefone como ela pode acessar pelo site da nossa página no Ministério das Mulheres. Nós temos todas as tecnologias que você pode recorrer. O 180 tem um grande painel. 22% das procuras no Ministério das Mulheres são justamente pelo 180.
20: E há também outras ferramentas, né? Como o WhatsApp, por exemplo, né? Como é que ele pode ser acessado por quem queira orientações ou mesmo ajuda?
19: Olha, o 180, ele já tinha o WhatsApp implementado. O WhatsApp é uma linha direta. Depois que a gente fazia o atendimento direto, humanizado, ainda se perguntava se você queria receber alguma informação pelo 180, né? Então, o WhatsApp não é uma ferramenta em que a gente acessa a qualquer mulher. A gente prioriza o sigilo da informação. Muitas vezes as mulheres podem receber ou têm o telefone monitorado e isso pode ser uma situação de risco. Mas o WhatsApp do 180, ele fica disponível para qualquer mulher que liga para o 180 e ele também pode ser acessado através da nossa página com o íconezinho que dá disponibilidade ao 180.
10: Agora, as atendentes do Ligue 180, elas passam por uma qualificação, né, específica para prestar esse tipo de atendimento. O que está incluído na preparação delas?
19: Olha, desde a taxonomia, porque a gente tem violência, desde violência vicária, que recentemente foi reconhecida como uma tipologia própria de crime, até a violência patrimonial, a violência psicológica, são tipologias de violência que às vezes é difícil de você identificar. Muitas mulheres vão e se identificando que vivem aquele tipo de violência na medida em que alguém vai falando que aquilo é violência. Então, todas essas atendentes, elas são preparadas, qualificadas em compreender a legislação e compreender a manifestação desse tipo de violência. Elas também têm um aparo psicológico, porque é muito doloroso e é muito difícil você passar o dia inteiro ouvindo narrativas de violação de direitos e de violência. Então, elas têm uma retaguarda de psicologia, de atendentes, né, e fazem grupos de conversar sobre esse tema. E agora nós estamos inaugurando uma especialização para que elas tenham uma melhor qualificação, mas também um reconhecimento acadêmico de que elas são profissionais especializadas no atendimento às mulheres em situação de violência.
10: Só para a gente esclarecer, a senhora mencionou a violência vicária, que é um tipo novo, né? Um tipo penal novo, e aí muita gente provavelmente não conhece. Ela ocorre quando o companheiro agride familiares, né? Filhos, pais, para atingir a mulher, né?
19: O agressor praticante de violência doméstica, ele nunca só viola as mulheres. Ele viola os filhos, ele agride a sogra, ele agride os cunhados, mas ele tem uma predileção pelos filhos. Os filhos é um modo, é um instrumento de ofender. Se você, às vezes, me der um tapa, o tapa dói, mas dói mais se você bater no meu filho. Isso é uma coisa muito concreta. E o pior caso que nós acompanhamos foi aquele caso de Thales Machado, aqui no estado de Goiás, onde ele executou os dois filhos e ainda construiu através, se suicidou, mas antes disto construiu a narrativa de que a ex-esposa ou a mãe das crianças é que era responsável por tudo aquilo. E ela, por conta disso, não conseguiu sequer acompanhar o velório dos filhos.
20: Secretária, o Ministério das Mulheres também apresentou recentemente em Salvador as diretrizes nacionais das Casas da Mulher Brasileira. O que elas estabelecem sobre esse serviço?
19: A atualização das diretrizes era uma necessidade. A casa está fazendo 10 anos. A primeira casa foi inaugurada ali em 2015, né, no estado de Mato Grosso do Sul. Durante esses 10 anos, muita coisa mudou, inclusive de legislação. Nós temos muita tecnologia que avançaram durante essa década e era necessário fazer um alinhamento. Hoje temos 13 casas, uma projeção de mais casas. É natural que a política pública vá se expandindo por todo o território, e era necessário a atualização das diretrizes, porque a Casa da Mulher Brasileira, ela é o mais completo, mas ela é o mais complexo serviço de uma política pública. Ela junta no mesmo espaço poderes como o poder executivo e o poder do sistema de justiça, judiciário. Lá funciona a vara de família, lá funciona o Ministério Público, mas também tem a Secretaria de Segurança Pública com a Delegacia Especializada da Mulher, o serviço psicossocial que atende lá dentro. Tem também a possibilidade da mulher, por uma questão de risco, ficar acomodada num abrigamento temporário dentro dessa casa. Então, como são serviços complexos, de alta complexidade, com intersetorialidade e interinstitucionalidade, as diretrizes se atualizaram para que o serviço tenha mais azeitamento e seja muito mais eficiente, para que não haja nenhum erro de protocolo de serviços tão complexos.
10: Agora, secretária, acho que a pergunta mais importante da nossa entrevista é essa que vem agora. Uma mulher que esteja nos ouvindo e que se reconheça numa situação de violência, mas que tenha dificuldades em sair dessa situação, seja por motivos financeiros ou quaisquer outros, como é que ela pode começar a pedir ajuda? A gente falou aqui de Casa da Mulher Brasileira, de Ligue 180, mas por onde ela começa? Qual o primeiro passo?
19: Olha, geralmente uma mulher que vive em situação de violência, ela nega que vive em situação de violência, essa negação vai de 3 a 10 anos. Se ela tem no ciclo de amizade dela e uma forma de impedir que a mulher recorra a alguém, um agressor que vive dentro de casa, que ameaça constantemente, ele inibe a relação dessa mulher com seus familiares e também com suas amigas. Essa é uma maneira de manter a mulher isolada. Então, o principal movimento que uma mulher precisa fazer quando ela está vítima de violência é procurar alguém da sua confiança, alguém que ame e respeite ela verdadeiramente, para ela poder compartilhar dessa situação que ela vive. Geralmente, o primeiro ciclo de apoio vem das amigas e da família. Quando você não encontra essa possibilidade, é preciso procurar ou a delegacia, ou o centro de referência da mulher, ou mesmo a Casa da Mulher Brasileira, que é um serviço de porta aberta. Geralmente, as mulheres só conseguem fazer esse movimento quando a violência já não ameaça mais só a vida dela, ameaça a vida dos filhos. Então, as mulheres conseguem fazer uma ruptura. Por isso que programas como esse, a gente falar do assunto, dizer que a violência acontece e que ela não é naturalizada e que ela pode ser rompida, é necessário. Muitas mulheres vivem em situação profunda de isolamento e não conseguem fazer a ruptura sozinha. Ninguém consegue fazer uma ruptura sozinha. Então, o primeiro movimento é uma mulher procurar alguém de sua confiança. O segundo movimento é procurar um serviço especializado. E se ela for a um serviço bancário sendo oprimida por violência patrimonial, ela também deve pedir ajuda. Hoje, a Caixa Econômica tem um serviço para acolher mulheres nessa situação. Ou se ela for a um serviço de saúde, ela também pode pedir ajuda ao serviço de saúde para poder fazer a ruptura da violência. Sozinha, ninguém consegue.
20: Muito bem, nós conversamos com Estela Bezerra, secretária nacional de enfrentamento à violência contra as mulheres. Muito obrigado, secretária, por sua entrevista aqui à Voz do Brasil.
19: Eu que agradeço a vocês.
1: Conciliar os estudos e a maternidade é uma missão desafiadora para muitas mães que ocupam as universidades.
10: Mas nas cuidotecas, as mães podem deixar seus filhos na hora das aulas.
1: O serviço já é oferecido em universidades federais e agora está aberto para universidades públicas estaduais.
10: As interessadas têm até o dia 15 de setembro para se inscrever em edital do Ministério das Mulheres.
21: Um espaço público, seguro e gratuito, onde crianças de 3 a 12 anos de idade são acolhidas enquanto os responsáveis, principalmente as mães, estudam. Assim, é a Cuidoteca, serviço oferecido em universidades federais como a de Brasília. Na UNB, a iniciativa teve início no começo deste ano e atendeu 23 crianças no período noturno. Para o segundo semestre, 40 vagas serão oferecidas. A coordenadora pedagógica da Cuidoteca da UNB, Letícia Teles, falou sobre a receptividade do serviço.
22: A Cuidoteca promoveu ali um espaço onde a criança pode ser criança, porque eles podem realmente brincar, socializar. E as mães têm um feedback, assim, incrível.
21: Agora, o serviço de Cuidoteca será expandido para universidades estaduais. O edital aberto pelo Ministério das Mulheres vai oferecer R$ 9.200.000 para que as universidades estaduais possam contratar profissionais, comprar material pedagógico e oferecer alimentação às crianças. Em contrapartida, as unidades deverão providenciar espaço físico, infraestrutura e apoio operacional. Cada universidade selecionada poderá receber até R$ 240.000 para manter o serviço. Segundo Juliana Cores, coordenadora-geral de Políticas de Cuidado do Ministério das Mulheres, há recursos suficientes para contemplar todas as universidades estaduais do país.
23: A gente pensou nas universidades estaduais devido ao número de mulheres, que é um número relevante, e a gente conseguiu aqui aportar um recurso que é suficiente para abarcar todas as universidades estaduais. E o que a gente quer é que cada vez mais cresça essa cultura da cuidoteca. A gente interpreta como um dos pontos cruciais aí para a tranquilidade dessas mulheres.
21: O envio de propostas pelas universidades estaduais deve ser feito até o dia 15 de setembro por meio da plataforma transfere.gov.br. As unidades selecionadas deverão ofertar o serviço de cuidoteca por 12 meses. Reportagem Luana Karen.
1: E além do edital para as universidades estaduais, seguem abertas até o dia 1º de agosto as candidaturas para a chamada estratégica Unicuidotecas.
10: Nesta chamada, o Ministério da Educação, em parceria com o Ministério do Desenvolvimento e Assistência Social, Família e Combate à Fome, vai selecionar 50 universidades federais para a implantação de espaços gratuitos de acolhimento infantil nas instituições.
1: Os espaços visam atender filhos de alunos, professores, servidores técnicos e trabalhadores terceirizados.
10: Cada universidade federal selecionada terá capacidade para atender 40 crianças simultaneamente.
1: O envio das propostas deve ser feito por meio eletrônico. Os detalhes estão disponíveis em gov.br/mec.
10: O transporte aéreo brasileiro registrou 65 milhões e 200 mil passageiros no primeiro semestre desse ano.
1: De acordo com o relatório da Agência Nacional de Aviação Civil, a ANAC, mais de 50 milhões nos voos domésticos e 15 milhões nos voos internacionais.
10: Só no mês de junho, o total de passageiros chegou a 10 milhões e 300 mil pessoas.
1: O transporte de carga nos aeroportos brasileiros registrou o crescimento de janeiro a julho deste ano.
10: Foram mais de 673 mil toneladas transportadas em níveis nacionais e internacionais.
1: E essas foram as notícias do Governo Federal.
10: Uma realização da Secretaria de Comunicação Social da Presidência da República.
1: Com produção da Empresa Brasil de Comunicação.
10: Fique agora com as notícias do Poder Judiciário e do Congresso Nacional. Boa noite.
1: Boa noite e até amanhã.

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1: Você vai ouvir agora notícias do Poder Judiciário.
2: Em Angola, presidente do STF propõe ampliar cooperação entre cortes constitucionais na defesa da democracia.
3: TSE divulga dados sobre o eleitorado brasileiro.
2: TST entende que CNPJ ativo não basta para provar que a empresa continua em operação.
3: Boa noite, eu sou o Arthur Filho.
2: E eu sou Walter Lima.
3: O presidente do STF e do CNJ, ministro Edson Fachin, defendeu em Luanda, na Angola, o fortalecimento da cooperação entre tribunais constitucionais para proteger a democracia.
2: A manifestação ocorreu durante reunião com Laurinda Prazeres Cardoso, presidente do Tribunal Constitucional de Angola. Marta Ferreira.
4: Ao abrir o encontro, Fachin disse que a relação entre os dois tribunais deve ser ampla, permanente e voltada à construção de uma agenda comum para os próximos anos.
5: Cuidaremos de uma pauta de cooperação centrada no fortalecimento da capacidade institucional de nossos tribunais.
4: O presidente do STF ressaltou que as democracias constitucionais enfrentam desafios comuns em diferentes partes do mundo, especialmente diante do avanço de movimentos autoritários que buscam enfraquecer as instituições por dentro. Para Fachin, os tribunais constitucionais ocupam posição central na preservação do Estado Democrático de Direito e defendeu o fortalecimento da cooperação entre as cortes constitucionais para compartilhar experiências e consolidar referências democráticas capazes de enfrentar tendências autoritárias observadas em diversos países.
3: O TSE divulgou nesta segunda-feira os dados do eleitorado brasileiro.
2: As estatísticas indicam que mais idosos e mais indígenas estão aptos a votar. Jane Costa.
6: Mais de 158 milhões de brasileiras e brasileiros estão aptos a votar no dia 4 de outubro, primeiro turno das eleições. São Paulo, maior colégio eleitoral do país, reúne mais de 34 milhões de eleitoras e eleitores, representando 21,48% do total. Em seguida, aparecem Minas Gerais e Rio de Janeiro. O eleitorado no exterior aumentou, são quase 929 mil. A maioria do eleitorado tem entre 40 e 44 anos, com mais de 15 milhões de pessoas. Os dados também revelam avanços no preenchimento da autodeclaração de raça e cor, tornando o cadastro eleitoral mais diverso e reduzindo significativamente o número de registros sem essa informação.
3: CNPJ ativo não basta para provar que a empresa continua em operação, segundo o TST.
2: Integrante da Comissão Interna de Prevenção de Acidentes e de Assédio, pretende usar o dado para assegurar estabilidade. Larissa Batista.
7: O trabalhador alegou que a empresa continuava funcionando, já que o CNPJ da instituição sediada em Piracicaba, São Paulo, permanecia ativo. Mas o TST entendeu que isso, por si só, não comprova que a unidade ainda esteja em operação. Como o contrato de prestação de serviços foi encerrado e a CIPA deixou de existir naquele local, a corte decidiu que o auxiliar de produção não tinha direito à estabilidade no emprego e manteve a demissão. A decisão foi unânime.
3: Após a Lei 14.752, de 2023, judiciário não pode multar advogados por abandono de causa.
2: Com esse entendimento, o STJ afastou a multa aplicada a advogados que faltaram à sessão do Tribunal do Júri. Fátima Uchoa.
8: Os advogados pediram o cancelamento do júri e justificaram a ausência, alegando que a promotora responsável teria publicado nas redes sociais um vídeo sobre o crime, o que comprometeria a imparcialidade do julgamento. Mas a Justiça do Rio Grande do Sul aplicou uma multa de 10 salários mínimos. Na sexta turma do STJ, o ministro relator Sebastião Reis Júnior observou que os advogados poderiam ter questionado a suposta nulidade em juízo pelos meios processuais adequados. No entanto, nessa situação já estava em vigor a lei que revogou a aplicação da multa por abandono de causa. E segundo o ministro, após essa mudança legislativa, eventual falta deve ser apurada exclusivamente pela Ordem dos Advogados do Brasil.

0: agora. A autonomia do Banco Central e novas regras para a saúde avançam na CCJ. Jovens que saem de abrigos podem ganhar cotas no ensino federal. Eleitores com deficiência ou mobilidade reduzida terão direito a transporte gratuito. Boa noite. A Comissão de Constituição e Justiça aprovou neste primeiro semestre a proposta de emenda à Constituição que busca assegurar um orçamento próprio e autonomia operacional ao Banco Central. A CCJ ainda votou outras duas mudanças na Constituição para assegurar jornada de 36 horas semanais para enfermagem e aposentadoria diferenciada para agentes comunitários de saúde e combate às endemias. Repórter Bruno Lourenço.
1: Uma das propostas de emenda à Constituição aprovadas na Comissão de Constituição e Justiça transforma o Banco Central de autarquia para entidade pública de natureza especial, com autonomia técnica, administrativa, orçamentária e financeira. O relator, senador Plínio Valério, do PSDB do Amazonas, defendeu a medida.
2: Essa autonomia, ela fortalece não só o sistema financeiro brasileiro, traz segurança, traz muita segurança para todos nós.
1: Já a PEC, que assegura o direito à aposentadoria diferenciada de agentes comunitários de saúde, de combate às endemias e de agentes indígenas de saúde e de saneamento, passou pela CCJ e pelo plenário. A proposta teve como relator o senador Irajá, do PSD do Tocantins, que destacou o papel desses profissionais na ponta da saúde.
3: Um reconhecimento, um trabalho histórico, dedicado por toda uma vida a essas pessoas que são brasileiros e brasileiras, que são, como eu costumo dizer, o SUS do Brasil de carne e osso.
1: Outra proposta de emenda à Constituição aprovada na CCJ vincula o piso salarial da enfermagem a uma jornada máxima de trabalho de 36 horas semanais.
0: O Senado aprovou e enviou para a sanção presidencial um projeto que cria regras para as parcerias entre escolas e pontos e pontões de cultura. A proposta pretende ampliar o acesso de estudantes a atividades culturais e fortalecer a integração entre educação e cultura. A iniciativa estabelece requisitos para a celebração dessas parcerias e busca incentivar ações culturais no ambiente escolar. Os detalhes na reportagem de Márcio Maturana.
4: Pontos e pontões de cultura são associações sem fins lucrativos com atividades culturais dentro das comunidades. Hoje, essas associações já podem fazer parcerias com redes de ensino superior, técnico e básico, mas o projeto define critérios para isso. O texto aprovado no plenário do Senado foi o relatório que o senador Humberto Costa, do PT de Pernambuco, apresentou na Comissão de Educação. Ele resumiu os pontos principais da proposta.
5: Esta proposição inova ao estabelecer duas balizas essenciais que a legislação vigente não contempla. A exigência de que a parceria seja consonante com a proposta pedagógica de cada escola, preservando assim a autonomia escolar, e a prioridade para pontos e pontões de cultura situados nas proximidades da comunidade escolar, de modo a fortalecer os vínculos territoriais e culturais já existentes.
4: Quando entrar em vigor, a lei vai mudar a Política Nacional de Cultura Viva, que busca ampliar o acesso da população aos direitos culturais.
0: Foi apresentada no Senado uma proposta de emenda à Constituição que busca garantir a continuidade dos programas estaduais, distritais e municipais de incentivo à cultura e ao esporte. A medida preserva mecanismos de apoio mesmo após a implementação da reforma tributária. A proposta permite que estados, o Distrito Federal e os municípios continuem concedendo incentivos fiscais a esses setores por meio de créditos do Imposto sobre Bens e Serviços, o IBS. A reportagem é de Douglas Castilho.
6: Foi apresentada no Senado Federal a proposta de emenda à Constituição que assegura a sobrevivência dos programas locais de incentivo fiscal voltados à cultura e à prática desportiva. A medida altera as regras da reforma tributária para permitir que estados, o Distrito Federal e os municípios continuem a estimular esses setores por meio de créditos compensatórios do Imposto sobre Bens e Serviços, o IBS. Sem essa alteração, o novo modelo de unificação tributária sobre o consumo extinguiria gradualmente esses mecanismos regionais de incentivo indireto até o ano de 2032. Pelo projeto, o Comitê Gestor do IBS vai definir as regras técnicas para a concessão e o registro desses créditos. Já os estados, o Distrito Federal e os municípios terão de aprovar leis próprias para criar seus próprios programas. O autor da iniciativa

0: Ativa, senador Carlos Portinho, do PL do Rio de Janeiro, ressaltou que as leis locais sustentam uma ampla cadeia produtiva e criam milhares de empregos que, segundo ele, vão além dos holofotes.
1: A gente muitas vezes pensa só no artista ou no jogador de futebol, mas na verdade é todo um ecossistema que tem. É o produtor cultural, é o pessoal que trabalha para os eventos, né, as empresas de eventos. São muitos empregos que geram esse fomento. Com a reforma tributária ficou ameaçado e a gente já se antecipou a esse problema, assim podendo incentivar e fomentar essas duas indústrias que eu chamo é a indústria do entretenimento. A gente tem que ver cultura e esporte como uma grande indústria do Brasil.
0: A proposta também determina que o valor desses incentivos serão pagos pelo Estado, pelo Distrito Federal ou pelo município que criar o programa. Além disso, os benefícios terão de seguir regras rígidas de avaliação, transparência e controle social. A PEC, que conta com a assinatura de outros 26 senadores, será analisada pela Comissão de Constituição e Justiça.
2: Nas eleições deste ano, eleitores com deficiência ou mobilidade reduzida terão direito a transporte individual gratuito, oferecido pela Justiça Eleitoral. O programa Seu Voto Importa, do Tribunal Superior Eleitoral, tem como objetivo promover a inclusão e reduzir as dificuldades de deslocamento para que o cidadão vote. Para garantir o atendimento no dia da votação, o interessado deverá solicitar o transporte gratuito até 14 de setembro. O pedido poderá ser feito pelo próprio eleitor ou por seus representantes legais, de forma presencial, diretamente no cartório eleitoral da zona correspondente ou por canais remotos e eletrônicos. Também será necessária a apresentação de autodeclaração ou de documento que comprove a deficiência ou a dificuldade de locomoção. O primeiro turno das eleições será realizado em 4 de outubro. O senador Paulo Paim, do PT do Rio Grande do Sul, manifestou apoio à proposta de emenda à Constituição que altera a forma de contribuição previdenciária das empresas. O texto da PEC propõe substituir a contribuição incidente sobre a folha de salários por uma base de cálculo sobre o faturamento bruto das empresas.
3: Essa mudança é necessária por diversos motivos. Empresas com grande faturamento, mas que empregam pouca mão de obra, como o setor financeiro, passaria a contribuir mais.
2: Jovens que deixaram abrigos e casas lares ao completar 18 anos podem ganhar cotas no ensino superior e nas escolas técnicas federais. A proposta foi aprovada pela Comissão de Direitos Humanos do Senado. O projeto busca ampliar as oportunidades de educação para quem cresceu em acolhimento institucional e agora segue para análise da Comissão de Educação. A reportagem é de Rodrigo Rezende.
4: Crianças e adolescentes que aguardam uma definição sobre processos de adoção ou, por outro motivo, estão impossibilitados do convívio familiar, podem viver no chamado acolhimento institucional, em locais como abrigos ou casas-lares. Um projeto aprovado na Comissão de Direitos Humanos, de autoria do senador Jorge Cajuru, do PSB de Goiás, quer garantir aos jovens que vivem ou viveram nessa situação até os 18 anos, ou seja, não foram adotados e alcançaram maioridade, uma cota nos processos seletivos para o acesso ao ensino superior e às escolas técnicas federais. O relator do projeto, o senador astronauta Marcos Pontes, do PL de São Paulo, afirma que a ideia colabora com a diversidade no meio acadêmico.
5: A proposição realiza a importante missão de conferir oportunidades a pessoas oriundas de acolhimento institucional. Lembrando que acolhimento institucional é diferente de instituições como a Fundação Casa com menores infratores. É outro tipo de público.
4: Marcos Pontes incluiu no projeto uma previsão de avaliação a cada 10 anos dessa política de cotas. A proposta segue para análise da Comissão de Educação do Senado.
2: Com trabalhos técnicos de João Lira, o Jornal do Senado fica por aqui. Acompanhe agora as notícias da Câmara dos Deputados. Boa noite e até amanhã.
6: Jornal Câmara dos Deputados. Câmara aprova projetos que garantem direitos de pessoas com deficiência.
7: Avança a proposta que reforça a política de prevenção ao câncer de pulmão.
8: Projeto de lei aumenta a pena para tráfico de drogas com uso de aeronaves.
9: Policiais em serviço poderão usar o transporte público de forma gratuita.
10: Boa noite. A Comissão de Viação e Transportes da Câmara aprovou a gratuidade no transporte público para policiais em serviço. A repórter Sofia Peçanha tem mais detalhes.
11: A Comissão de Viação e Transportes aprovou o projeto que estabelece a gratuidade no transporte público coletivo para policiais civis e militares em exercício. Pelo texto, o benefício será válido para ônibus urbanos e intermunicipais, metrô, trens suburbanos e metropolitanos, barcas e catamarãs. Para ter acesso ao benefício, o policial precisa estar em serviço, uniformizado e apresentar a identificação funcional válida. O relator da proposta na comissão, o deputado Zé Trovão, do PL de Santa Catarina, destacou que a presença de policiais nos veículos pode contribuir para aumentar a segurança dos passageiros.
12: Olha, primeiro que quando você coloca um policial num transporte público, você cria segurança para quem está lá dentro.
11: A proposta também estabelece que a gratuidade só poderá ser utilizada quando houver assentos disponíveis sem prejudicar quem pagou a passagem. Ou seja, os passageiros pagantes continuam tendo prioridade no uso dos lugares. Além disso, as empresas e concessionárias dos coletivos deverão informar o direito por meio de avisos visíveis ao público. Caso não cumpram a regra, podem sofrer penalidades previstas na legislação. O projeto também foi aprovado pela Comissão de Segurança Pública e Combate ao Crime Organizado. O relator, o deputado Coronel Meira, do PL de Pernambuco, argumentou que os policiais enfrentam jornadas prolongadas e, muitas vezes, precisam de condições diferenciadas para o deslocamento após o serviço. Em concordância na Comissão de Viação e Transportes, o deputado Zé Trovão ressaltou o impacto econômico da medida para esses profissionais.
12: Então, a gente criou uma norma que, se ele entender por bem de usar aquele transporte, ele vai, além de ajudar a sociedade, ele vai poder economizar no combustível para ter um pouquinho mais de salário no final do mês.
11: Hoje, a gratuidade para policiais já existe em algumas regiões, como no Distrito Federal, mas depende de normas locais e não é padronizada em todo o país. A proposta, apresentada pelo deputado Capitão Augusto do PL de São Paulo, busca criar regras nacionais que reconheçam a importância dos profissionais da segurança pública e facilitem o deslocamento durante o exercício da função. O projeto que garante gratuidade no transporte público para policiais segue para análise na Comissão de Finanças e Tributação. Da Rádio Câmara de Brasília, Sofia Peçanha.
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14: Segurança Pública.
7: A proposta que aumenta a punição para tráfico de drogas com uso de aeronaves avançou na Câmara. A repórter Maria Neves tem os detalhes.
15: A Comissão de Constituição e Justiça da Câmara dos Deputados aprovou o projeto que aumenta as penas para o tráfico de drogas praticado com o uso de aeronaves. Pela proposta, quem usar aviões ou helicópteros para o tráfico ficará sujeito a pena de 10 a 20 anos de reclusão, além de multa. O valor da multa depende da situação econômica do réu e é calculada em dias multa, podendo variar de 2 mil a 4 mil dias multa. Cada dia multa corresponde a um valor em salários mínimos e hoje varia entre 50 e 8.105 reais. O texto aprovado foi a versão apresentada pelo relator na Comissão de Segurança Pública, deputado Sargento Faur, do Paraná, ao projeto do deputado Cobalcini, do MDB de Santa Catarina. Sargento Faur ressalta que a legislação atual já prevê aumento de penas para algumas circunstâncias do tráfico, mas não diferencia de modo específico o uso de aeronaves. Para ele, a gravidade e potencial lesivo do uso desse tipo de transporte justificam a criação de um tipo qualificado autônomo.
16: O emprego de aeronaves nesse tipo de crime permite que os criminosos escapem das barreiras terrestres e fluviais, aproveitando-se da vastidão territorial e das fragilidades do espaço aéreo o que compromete a eficácia das ações de segurança. Tal realidade impõe ao Estado a necessidade de intensificar os mecanismos de controle e adotar sanções penais mais duras, a fim de desestimular essa modalidade de crime.
15: O texto aprovado também prevê aumento de pena para quem utiliza aeronave para transportar maquinário, aparelho ou qualquer outro objeto destinado à produção de drogas. A pena prevista, nesse caso, é de 6 a 15 anos de reclusão e multa, de 2 mil a 3 mil dias multa. A proposta, que aumenta penas para crimes relacionados ao tráfico de drogas com uso de aeronaves, ainda terá de ser votado pelo plenário da Câmara. Se aprovado, seguirá para análise do Senado. Da Rádio Câmara de Brasília, Maria Neves.
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18: Educação.
10: Sidney Leite, do PSD do Amazonas, comemora a aprovação da medida provisória que reajusta o piso salarial dos professores em R$ 5.130,38. O congressista também destaca a garantia de aumento real anual acima da inflação em todo o país.
19: Eu destaco que essa é uma luta e uma empreitada de todos nós, no sentido de garantir dignidade, reconhecimento, mas, acima de tudo, valorização dessa que é uma profissão tão importante. Essa, sem dúvida nenhuma, é uma conquista histórica para esses trabalhadores que fazem a diferença no presente e no futuro. Eu que sou daqueles que acredita na educação pública gratuita e de qualidade. E vindo do Estado, com as dimensões do Estado do Amazonas, que é o maior Estado da Federação, com realidades extremas, essa, sem dúvida nenhuma, é uma vitória importante desses trabalhadores que muitas vezes não têm esse reconhecimento por parte do governo do Estado.
7: Sidney Leite reforça que caberá ao Ministério da Educação divulgar anualmente a tabela de reajustes. Para ele, a conquista representa o reconhecimento da educação pública como pilar de desenvolvimento e como instrumento essencial no combate à desigualdade educacional no país.
18: Saúde.
10: A Comissão de Saúde aprovou projeto que reforça a política de prevenção ao câncer de pulmão. A repórter Júlia Lopes traz mais informações sobre o texto.
20: A Comissão de Saúde da Câmara dos Deputados aprovou uma proposta que estabelece novas diretrizes para a política de rastreamento e diagnóstico precoce de câncer de pulmão no Sistema Único de Saúde, o SUS. O objetivo é melhorar a sobrevida dos pacientes e reduzir a mortalidade causada pela doença. Atualmente, a Política Nacional de Prevenção e Controle do Câncer já abrange ações de prevenção, tratamento, pesquisa e monitoramento do câncer. No entanto, o projeto busca detalhar essas diretrizes especificamente para o câncer de pulmão, com a criação de protocolos de rastreamento integrados à atenção primária e o reforço no combate ao tabagismo. Entre as medidas previstas estão a busca ativa de pacientes no âmbito da atenção primária à saúde, com a atuação de agentes comunitários e de combate a endemias, para identificar grupos de alto risco e encaminhá-los para exames de rastreamento. A deputada Flávia Moraes, autora da proposta, afirmou que a medida, além de ampliar o diagnóstico precoce e contribuir para a redução da mortalidade, também fortalece a estrutura de atendimento no SUS com profissionais especializados e ampliação do acesso a exames.
18: Vai permitir a qualificação, a formação de profissionais, a disponibilização do espirômetro, dos exames, dos equipamentos para a realização desses exames. E com certeza, com o diagnóstico precoce, é possível iniciar mais cedo o tratamento da doença, ter um resultado mais efetivo. Isso representa menos sofrimento para o paciente, menos custo para o SUS.
20: Segundo a deputada, hoje apenas 15% dos casos de câncer de pulmão são diagnosticados em estágio inicial, quando há maior chance de cura. Ela destaca ainda que o rastreamento precoce por meio de tomografia pode reduzir a mortalidade pela doença em até 20%. O projeto que define novas diretrizes para a política de rastreamento e diagnóstico precoce de câncer de pulmão no âmbito do SUS deve seguir agora para a Comissão de Finanças e Tributação. Da Rádio Câmara de Brasília, Júlia Lopes.
7: Dr. Flávio, do PL do Rio de Janeiro, apresentou projeto que cria políticas públicas voltadas ao atendimento de adultos com transtorno do espectro autista. A proposta prevê a criação de núcleos especializados para acompanhamento, inclusão social e inserção no mercado de trabalho.
21: O que a gente propõe no projeto é que sejam construídos núcleos de atendimento ao autista adulto. O que são esses núcleos? Para exemplificar, quando você tem os CAPs, que faz tratamento de dependência química ou de psiquiatria, tem um acompanhamento. Então, a gente quer construir esses núcleos para que se tenha políticas públicas voltadas para o autista adulto, para que ele seja inserido no mercado de trabalho, tratamento neurodivergente, que ele possa ter lá o preceptor, estudar línguas, idiomas, de acordo com o seu grau de autismo.
10: O projeto de Dr. Flávio prevê que os centros sejam financiados pelo governo federal e que também possam receber recursos de emendas parlamentares para implantação nos municípios. Ele reitera que o projeto amplia o suporte às famílias de pessoas autistas com mais de 18 anos de idade.
14: Direitos Humanos.
7: Os deputados aprovaram projetos que buscam garantir os direitos das pessoas com deficiência e de quem cuida delas. Quem traz mais detalhes sobre as propostas é a repórter Paula Bittar.
22: A Comissão de Constituição e Justiça da Câmara aprovou três projetos que buscam garantir direitos a pessoas com deficiência. Um deles assegura prioridade aos cuidadores de pessoas com deficiência em programas federais de capacitação, formação e qualificação. Outro reforça a prioridade no atendimento para esses cuidadores. A proposta determina que o atendimento prioritário, que é estendido aos acompanhantes, deve estar claro e explícito nos informativos de identificação e sinalização do serviço. O terceiro projeto aprovado proíbe a discriminação contra pessoas com transtorno do espectro autista. O texto estabelece que a pessoa autista não será submetida a tratamento desumano ou degradante, não será privada de sua liberdade ou do convívio familiar, nem sofrerá discriminação. Relator das três propostas na CCJ, o deputado Alex Manente, do Cidadania de São Paulo, destacou a necessidade de atualizar a legislação para garantir a inclusão.
23: Todo esse conjunto de projetos que nós temos aprovado e avançado na Câmara dos Deputados para poder fazer com que a inclusão seja algo real e que a legislação esteja de acordo com essa necessidade de inclusão que temos no nosso país. Então, são avanços importantes para poder, primeiro, combater a discriminação e depois avançar no cuidado e no tratamento de direitos para as pessoas que acompanham e familiares que dedicam a vida especialmente para essas pessoas.
22: As três propostas que buscam garantir direitos a pessoas com deficiência podem seguir para análise do Senado, a menos que haja recurso para votação antes pelo plenário da Câmara. Da Rádio Câmara de Brasília, Paula Bittar.
10: Chico Alencar, do PSOL do Rio de Janeiro, apoia a proposta que cria o Dia Nacional da Museologia Social, a ser celebrado em 8 de maio. O parlamentar explica que a iniciativa reconhece museus comunitários que preservam a memória e a identidade de territórios populares.
24: Esse tipo de museu social, evidentemente, todo museu é social, todo museu é histórico, todo museu tem uma importância fundamental em qualquer país do mundo. Mas a museologia social é aquela que resgata a história de comunidades em geral esquecidas e trata de valorizar o povo morador que construiu essas comunidades, que as inaugurou muitas vezes, que enfrentou violências, remoções, como grande protagonista.
7: Chico Alencar destaca ainda o Museu da Maré, no Rio de Janeiro, como referência da museologia social no Brasil. O deputado afirma que esses espaços ajudam comunidades a resgatar raízes, ancestralidades e lutas por direitos e melhores condições de vida.
0: Trabalho.
10: Enfermeiros devem emitir nota fiscal após prestar serviços autônomos. A repórter Sofia Peçanha tem mais detalhes sobre a proposta.
11: A Comissão de Saúde aprovou o projeto que obriga a emissão de notas fiscais eletrônicas por profissionais de enfermagem que atuam de forma autônoma. A proposta é de autoria da deputada enfermeira Rejane, do PSDB do Rio de Janeiro, e tem como objetivo incentivar a formalização e a valorização da categoria. O texto prevê que a obrigatoriedade vale para todos os profissionais registrados nos conselhos regionais de enfermagem que trabalham por conta própria, especialmente na prestação de serviços fora de hospitais e vínculos formais. Entre as atividades que passam a exigir a emissão de nota fiscal estão atendimentos domiciliares, acompanhamento de pacientes, orientações de saúde e ações de prevenção de doenças. Durante a análise, o parecer da deputada enfermeira Ana Paula, do Podemos, do Ceará, foi lido pela deputada Heloísa Helena, do Rede do Rio de Janeiro, que também é enfermeira, destacando a importância da medida para acompanhar as mudanças no mercado de trabalho da enfermagem.
1: Acrescenta a atuação de enfermeiros e técnicos de enfermagem como empreendedores em áreas como curativos, acompanhamento de doenças crônicas e degenerativas e pré-natal, exige um marco regulatório que assegure a transparência na prestação dos serviços e contribua para a inclusão econômica desses profissionais.
11: O projeto também prevê que estados e municípios adaptem seus sistemas para facilitar a emissão das notas fiscais, reduzindo a burocracia. O descumprimento das normas acarretará a aplicação de sanções administrativas aos profissionais ou aos estabelecimentos. Durante a discussão, o deputado Dr. Zacarias Calil, de Goiás, afirmou que a medida pode ampliar oportunidades para os profissionais e trazer mais segurança para quem contrata os serviços.
3: Facilita também contratos com clínicas, hospitais e empresas que exigem comprovação fiscal. Pacientes e empresas também veem o profissional como mais sério e organizado. Diferencia o enfermeiro no mercado de trabalho, mostrando profissionalismo.
11: O projeto que regulamenta a emissão de notas fiscais por profissionais de enfermagem segue agora para análise da Comissão de Finanças e Tributação. Da Rádio Câmara de Brasília, Sofia Peçanha.
7: Bebeto, do PP do Rio de Janeiro, avalia que a redução da jornada de trabalho vai melhorar a qualidade de vida dos brasileiros. O parlamentar menciona que os trabalhadores da Baixada Fluminense, por exemplo, enfrentam engarrafamentos que tornam o descanso ainda mais necessário.
4: Olha, vai ser um benefício muito grande, porque o cara que acorda 4 horas da manhã, 5 horas da manhã para trabalhar na capital e retorna 10, 11 horas da noite, imagina quanto esse cara não sofre só no deslocamento. Estou dizendo no horário que trabalha, não, só no deslocamento. Vai ser um prêmio para aquele que precisa se deslocar, enfrentar engarrafamento e, além de tudo, a convivência familiar, que é super importante nesse tempo, nessa redução dessa escala, nessa jornada de trabalho.
10: Bebeto também exalta o trabalho da Comissão de Viação e Transportes em favor da mobilidade urbana do Rio de Janeiro. Ele considera que associar melhorias no transporte com a redução da carga horária é fundamental para garantir dignidade à classe trabalhadora.
7: Termina agora o Jornal Câmara dos Deputados, produzido pela Rádio Câmara, com trabalhos técnicos de Everson Urani e apresentação de José Carlos Andrade e Luciana Vieira. Uma boa noite para você.
10: Uma ótima noite. Você fica agora com as notícias do Tribunal de Contas da União.
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5: 10h58.

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8: 11:03.

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1: 11:10.

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2: 11:16.

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1: 11:24.

0: quadrado, irmão. Não pode faltar o Mengão. E aquele pezinho na areia.
1: Diogo Nogueira.
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9: 11:31.

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1: 11:38.

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6: 11:50.

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2: 12:04.

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0: Meia-noite e 10.

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2: Meia-noite 17.

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1: Meia-noite e 23.

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2: É o Rogerinho, o safadão.
3: Safadão, hein, Rogerinho.

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2: 6:35.

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2: Meia-noite e 40.

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1: 12:45.

0: isso.
1: Obrigada, gente. Que felicidade. Obrigado.
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2: 12:57.
3: Que é isso, meu irmão?

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1: Vamos falar

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2: 1 e 12.

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1: 1:19.

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1: 1:35.

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1: 1h45.
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1: 1:50.

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1: 1h57.
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3: Não sei, não.

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1: 2:05.
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4: 2 e 7.

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1: 2:22.

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1: 2h27.

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1: 2h34.
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2: Valeu, gente, muito obrigado, um beijo no coração.
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4: 2h39.

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3: 2:43.

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2: 2:58.

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1: 3 e 4.

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3: 3 e 9.

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1: 3:16.

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1: 3:22.
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1: 3:36.

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1: 3:45.

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1: 3:51.
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1: 3:58.

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0: 4 e 8.
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0: 4 e 14.
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0: 4:32.
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0: 4:44.
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0: 4:51.
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0: 4:55.
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1: Senhor, meu Deus e meu Pai, mais um dia de vida, para que eu possa levar a todos que estão ligados nesta grande audiência a sua bênção.

Senhor, eu creio em vós, tudo esperamos de sua bondade. Fazei de mim a sua bênção, para que eu possa também abençoar você. 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

Minutos 5 e 10. 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

Aí, por que vai ganhar, tá aqui? Oi, Guitoca, lugar nenhum é só aqui. É, uai. Aqui, meu, pediu, nós atendemos. Deixa eu agradecer aqui o nosso amigo, o William. Ontem eu estive com o William, ontem, ele estava falando comigo. Ele estava falando o seguinte, falou assim, padre, é impressionante a audiência que esse programa tem seu. E eu vejo você falar dos atendimentos, né? Você toca o que o pessoal pede. E realmente é verdade mesmo. Amanhã você toca para mim Cascatinhana. Eu falei, com o maior prazer. Hein? Ainda mais que o pessoal está de férias, né? A meninada não acorda cedo. Então, agora nós temos que atender só os velhos só agora. Agora só... Então, tá aí, ó, Cascatinhana. Sucesso de mais de 80 anos. E vai a vida inteira. A música sertaneja tem essa vantagem, né, gente? Tá aí, ó.

Oi, oi, e é um trem danado. 5 horas 13 minutos, 5 e 13. Olha aqui pra você ver. Olha essa música aqui, ó. Todo boteco, todo aniversário, vocês cantam isso aqui, ó. Olha aí pra você ver se não é verdade. Aqui, ó.

Tá vendo? Essa aí é dos aniversários dos botecos. Essa aqui é mais dos aniversários, né? Essa aqui, ó. Família, né? Essa aí, ó. Toda festa de família que tem um violãozinho, eles cantam isso aí, ó. Aí.

Essa aqui é primeiro lugar, ó. Essa aqui não tem jeito, não. Essa aí, ó. Aí, ó, todo mundo canta aí, ó. A Índia dos cabelos pretos aí, ó.

0: entra, Chico, entra, bonita, hein, gente? Que maravilha, que bênção. Olha, eu quero agradecer a todos vocês o carinho, a audiência. Hoje é terça-feira, hoje é dia 21 de julho, né? Muito obrigado, viu, gente? A lua parece que está crescendo no céu, né? Tá. É dia 29, parece que ela é cheia. Está acontecendo a nossa festa de São Cristóvão, né? E boa, viu? Bem bolada a nossa festa São Cristóvão esse ano. Muito boa. Barraquinha, que negócio todo. Vamos conversar? Vamos para o Zé a nós? Vamos? 9-98-69-5001. Você notou aí para você vir comigo? Notou? Já vou abrir as paredes aqui, as portas. As portas da esperança. Fala, quem está comigo? Ah, o Clarec, ó. Ué! Ô, Claré, bom dia.
1: Ô, Padre Fernando, bom dia.
0: E o Fri?
1: Bom dia, família Paduana.
0: Tá bom, hein? Tá
1: coisa, tudo bem aí com vocês aí, beleza?
0: Ah, graças a Deus.
1: Ó, Padre Fernando, vamos aí, toca aí pra nós. Não beba mais, não.
0: Ó, essa moda é boa.
1: Ô, obrigado.
0: Não, não é bebendo.
1: Bom dia, família Paduana.
0: Que você vai esquecer de mim. É essa, né? Bonita essa moda, né, só? Essa tem. A Caminha também gosta dela, a Cida do Quintino, gosta dessa música. Olha o Teteu aqui. E a festa ontem, Teteu? Foi boa? Foi? Só de seu? Só de seu escutou? Ficou feliz? É, me escuta todo dia cedo, eu sei que me escuta. Olha o Thaí Vidraceiro aqui também. Ó. TikTok não sai não, gente. Mandar TikTok pra mim aqui não sai não. Tem que ser o áudio mesmo, viu, Thaí? Manda o áudio. Maria do Rosário tá comigo aqui também. Ai, Maria do Rosário. Tá boa, Maria? Acordou? Maria? Ô, Maria, acorda? Dormiu de novo? Olha lá, ela não responde, não. Anem. Vai, Maria. Tô achando que ela dormiu de novo. Olha lá. Tá vendo? Ela chamou, mas dormiu de novo. Ela... ai, aqui desse jeito. Olha o nosso veterano aqui, o nosso Edmar. Grande companheiro. Sargento Edmar. Obrigado, Edmar. Um grande abraço para você também. Estranho, né, só? Aqui, meu amigo Oséias também está comigo aqui, ó. Acordou cedinho hoje, hein, Oséias? Bom dia. Obrigado. Um grande abraço para você. A turma tá chegando, mas tá chegando quente. Vamos embora, vamos trabalhar, gente. Vamos mexer. Olha o Beto Machado ali também. Deixa eu ver o Beto, o que o Beto tá falando. Ah, o Beto mandou, foi a figurinha. Ai, ai, ai. Eu correndo na Câmara Municipal. Agora tem que correr deles agora, viu, Beto? Agora nós temos que correr deles.

0: chique, trem apaixonado. Trem. Hoje tá bom, hein, Zé Cleto? Zé Cleto também já tá comigo aqui, ó. Chegou cidinho, cidinho. Tá de oi, né, Zé Cleto? Ô, Zé Cleto, tá de oi, né, na jardineira, né? Osvaldo também já tá comigo aqui, ó, nosso Osvaldo. Tá no tiro de guerra já, Osvaldo? Frio pra caramba, meu filho. Nossa Senhora. Ai, ai, ai. Ó, o Gerardo comigo aí. Gerardo Willian. Strubelense. Não! Não, aqui foi só interno, só, mas aí foi. É, Tim das Mangabeiras, obrigado. A Maria do Rosário, que ela tá falando aqui. Vá, Mari.
1: Isso, eu falo, eu vou deixando o rádio ligado.
0: Ah,
1: minhas
0: tá.
1: Minhas oração.
0: Ah, tá.
1: Eu?
0: Tá ok.
1: Um bom dia pro senhor. Tô indo para Belo Horizonte, meu marido, fazer cirurgia da visão. Essa oração para ele, viu, seu Paulo?
0: Ah, tá ok. Deixa eu comer.
1: Tamo junto.
0: Tamo junto, sim. Obrigado, viu, Mari? Vamos rezar para ele, sim. Ela tava... É que ela foi desligar o outro lado lá, né? Tá ok. Então tá bom. Vamos começar esse negócio mais cedo hoje também, o musical também? Como é que é, ô galera? O galera tá falando aqui. Deixa eu ver o que é da... Como é que é, galera? Tá pão, né?
2: Mas não, o duro é na hora de sair de casa pra ir trabalhar. Aí o bicho pega daqui um pouco.
0: É verdade.
2: Aí complica.
0: Aí complica.
2: A não é que já tá velho, né?
0: Ah, aí, tá velho, não tem problema. Tá não, já acostumou, né? Já com o frio, já.
2: Tá doido. Vai fazer tá... o quê, né?
0: Ontem eu encontrei, foi com o Luiz, motorista, né? Caminhoneiro. É bom, muito tempo lá no frigorífico, lá dos irmãos Nogueira. Lá. Ele tava falando. Que é a friagem ali em Belo Horizonte, entregando carne ali, né, que é Belo Horizonte, que é a friagem ali. Meu Deus do céu, nossa senhora. Vamos começar o musical então, vamos lá, vamos nós. Tá aí, ó, do Cirema, não bebas mais não, 5:20.

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1: 5:23, 5:23, está aí o Amado Batista, a música da Maria do Rosário.

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0: Aqui é pau negócio, né? Aqui nós toca o pessoal pede e gosta. Cascatinhana, tá aí, nosso amigo William. Cadê o trem, isso? O trem tava aqui, já foi embora. Não, vamos voltar. Vamos pro WhatsApp, que o WhatsApp tá bombando. A turma tá quente. Hoje é terça-feira, viu, gente? Hoje é 21 de julho. Dia 23 é meu aniversário. Não vem com esse negócio de querer dar sabonete, dar par de meia, dar lenço pra mim. Não, com guerra, não. É mandar presente pra mim. Eu quero é carro zero, esses importados que eu quero aí. Eu quero é presente bom. Quero porcaria, não. Tô dispensando. Não adianta. Todo aniversário eles vêm trazer pra mim lenço, é par de meia. Eles vão mandar só um pé de meia só pra mim. Pra mim ir lá buscar o outro pé de meia. Contar essa história pra vocês, vocês morrem de rir. Fica calado, pá. Olha o Arailton comigo aqui. Deixa eu ver o que o Arailton tá falando. Ih, Arailton. Arailton, as baterias continuam, né?
1: Ô, Padre.
0: Oi.
1: A promoção da Moura e da Zeta continua, viu?
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1: Alô?
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1: Desculpado. 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
0: Certo.
1: Mais essa semana. Alô?
0: Combinado. Tem mais? Deixa eu ver o que ele está falando aqui. O que está acontecendo, Araio?
2: Desculpado. Bom dia.
0: Bom dia.
2: Passou lá na loja um ouvinte seu. Conhecido meu há muitos anos.
0: Sei.
2: O Edmar da Copasa.
0: Ah, o Marzinho.
2: Ele falou que você só falando de Mar, só entra Edmar.
0: Ué, e ele não manda a
2: mão pra mim aqui, ué. Ele falou que

0: essa semana.
1: Alô?
2: Aí, ó. Aí a dupla deles aí, ó. Eu falei, eles cantam igual o Belmonte Maraíu. Tá doidinho pra produzir isso, mas o Correia naquela cachaçada dele não deixou, não teve jeito. Aí. Olha o tanto que eles cantam, olha aí pra você ver o tanto que eles é bom, ó.

Oi, oi. Esses dois cantavam demais, rapaz. Nossa senhora. Eu ia rachar o pote com eles naquela época lá, ó. Olha o tanto que esse cara canta, gente. Vai pra você ver.

0: Ê, Trechinho, quem sou? Ê, Marzinho, um grande abraço pra você, Marzinho! Cantar demais, né, senhor? Trem, quando é bom mesmo, de verdade, né? Oi, se eu produzo esses caras, eu ia rachar o pote, viu? Ah, mas ia mesmo. A nossa andorinha. Eu produzi uns meninos lá de Galileia, os filhos de Galileia. Naquela época, o tape deles, eu vendi o tape deles para uma gravadora lá do Rio de Janeiro. Naquela época, vendi por 250 mil naquela época. Meu Deus do céu, é tempo bom, viu? Olha o Marcos aqui comigo, aqui, ó. Lá da Fazenda dos Dogs. Um grande abraço para você, Marcos. Obrigado, viu? Olha o Gonçalves comigo aqui. O Geraldo está comigo. Fala, Gerardo.
1: Bom dia, Sopada.
0: Bom dia. Como é que
1: tá? Tudo bem?
0: Bom.
1: Sopada. Oi. Fala para nós aí com o Mato Grosso, Matias. É. Mariposa do Amor. Alô, Sopada. E Geraldo está aí.
0: Como é que chama a música?
1: Mato Grosso, Matias. É. Mariposa do Amor. Alô, Sopada.
0: Escreve para mim, por favor. Mariposas do Amor?
1: Mariposa do Amor.
0: Mariposa do Amor.
1: E Geraldo Itaí, bom dia pro senhor.
0: Uai, Geraldo, tem que achar essa música aqui. Eu acho. A turma da padaria Bela Vista tá comigo aqui também. Verônica, Mileio, Giovanni. Tem mais gente. Olha o Samuca aqui, ó. Aê, Samuca, bom dia. Bom?
2: Bom dia, seu padre. O senhor tá bom, né?
0: Bom demais.
2: Bom aí. Demais. Bom. Sapeca pra nós que é boa do Tião Carreiro e Pardim.
0: Qual?
2: É. Tem, não tem?
0: Tem, não tem.
2: Vamos mandar essa música pra esses encarregados aí, ó. Pau de espinhos. Fome que dá a vida aí, ó. Sapeca pra nós aí. Esses tem, não tem?
0: Tem o que mais tem, puxa saco. Esses encarregados, puxa saco. Verdade, você não tá falando mentira, não. Eu nunca vi. Nem que pode, né, gente?

Ah, tem bonito, tem apaixonado. Achei aqui, viu, Geraldo? É mariposa, chama só mariposa só. Aqui com nós não faz não, meu filho. Aqui nós vai em cima, né?

joga em cima. Cadê o Beto? Ainda continua correndo. Ainda continua correndo na Câmara Municipal ainda. Correndo na Câmara. Essa foi ótima, viu? Tá bom. Não, tá joia. Vamos embora, vamos trabalhar, vamos cantar. Vamos cantar que a turma tá esperando a música lá. Tá, não, vamos na Mariposa. Depois nós vamos no Tião Carreiro e Pardinho. Vamos lá na Mariposa. 5h38, 5 horas 38 minutos. Mato Grosso e Matias, Mariposa. Rapaz, essa música é velha, hein, senhor? 2019, ó.

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6: Divinópolis, 5 horas 46 minutos, 5h46, terça-feira, dia 21 de julho. Paredão de hoje, Cascatinha e Inhana, que maravilha, que beleza, hein? Nosso amigo William. Tô rindo aqui da prosa nossa, oh, meu Deus do céu. Ah, se eu pudesse falar, mas não posso. 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
6: Você vê o tanto que essas músicas é velha. Eu lembro direitinho do meu pai com o violãozinho dele, com o violão, cantando com a mamãe essas músicas. Meu pai e a mamãe, os dois cantavam bem. Nossa, é por isso que a família, todo mundo canta na família, né? Graças a Deus. Meu pai, ele gostava, viu? É, por isso que dá saudade, né, gente? Dá saudade por causa disso aí, ó. Sabe a outra música que o papai gostava demais dela também? Gostava de cantar? Chegava lá e me pedia pra cantar com ele. Era Castelo de Amor. Eu gostava do Castelo de Amor. No lugar longe, bem longe, lá no alto da colina. Trechi, quem sou? Uai, que é isso aqui, meu Deus do céu? Olha o Natalício aqui. Uai, Natalício, que é isso? Tá no hospital? Bom dia, padre. Sumido, mas boa causa, quase. Quase morri. Internado, acidente de moto. Que é isso, meu Deus do céu? Nossa, o homem tá todo travado aqui, tudo cheio de máquina, cheio de parafuso, aquelas máquinas de... Que estranho de depressão. Uai, Natalício, que é isso, meu Deus do céu? Gente do céu, vamos rezar para você, uai, tá doido? Meus amigos aí, gente, o Natalício do Tietê, meu amigo Natalício, lá da Siderúrgica Valinhos, né? Ô, Natalício, que Deus te abençoe, meu filho, que a nossa mãezinha, Nossa Senhora Aparecida tirou você depressa dessa aí. Já passou o susto, né? Graças a Deus. Porque tá em recuperação, agora tá lá em recuperação. Bom, o homem tá tudo enfaixado, tá tudo enrolado, mas que foto é essa aí? Meu Deus do céu, só sei mesmo, viu, senhor? Só o programa Padre Fernandes. Ah, se estranha que fosse televisão. Nossa Senhora! Bom dia, padre. Esse dia foi aniversário do Marcos Silva. Ele é meu tio, lá da Cidil. Manda um abraço para ele. É a Samara, filha da Sandra. Uai, foi, ó. Falei do aniversário do Marcão aqui, uai. Olha aí, uai. Parabéns para você, viu, Marcão? Obrigado, viu, Samara? Um grande abraço para você. Oh, meu Deus do céu. O Natalício está bravo aqui, viu? Agora até eu estou assustado agora que eu estou indo do Natalício, uai. Eles bateram no meu carro, Natalício. A moto bateu no meu carro. Graças a Deus já está tudo bem já. Graças a Deus. Graças a Deus. Deixa eu ver se tem mais alguém aqui no WhatsApp aqui, porque o WhatsApp está numa chiadeira. Nunca vi isso. E pronto, uma ronqueira. É o Toninho, chinês preto. Tomar banho, Toninho. Esse TikTok. Aqui não entra TikTok, não. Tem que mandar mensagem, viu? Olha ele comigo aqui. Deixa eu ver o que o Eli tá falando. Fala, Eli.
8: Bom dia, Padre Fernandes.
6: Bom dia.
8: Padre Fernandes, oi. Tá aquela música de Papo pro Ar. Oferecer para todos os seus ouvintes do bairro Afonso Pena.
6: De Papo pro Ar, quem canta ela? É Nezita, né? Não, tem de Papo pro Ar, eu acho que eu lembro dessa música. Tem que fazer um atendimento aqui primeiro. Do Zezé de Camargo e Luciano. Aí eu mando a Margarete comigo aqui lá de Itaúna. Obrigado, Margarete. Um grande abraço para você também. Já estamos na rua. Bom dia. Quinta-feira vai ter bolo de aniversário para a turma? Vai nada. O que é isso? Tá feio, meu filho. Eu tô no vermelho. Tô na quesinha. Tem tá brabo. Isso aí, criança. Você é forte demais, viu? Araíto, você viu, né? Você viu, né? Que eu falei, né?
9: Eu tô no casamento do Pedro Paulo, meu irmão, lá em Santo Antônio do Monte.
6: Ah, é? Foi ele que tocou lá no casamento?
9: Eu tocou no casamento do Pedro Paulo, meu irmão, lá em Santo Antônio do Monte.
6: Ah, de Marginho? Ah, tá. Ah, sei. Não, o Trideus é a bom, senhor. Olha o Carlinho da Lanchonete comigo aqui também. Olha o Jesus aqui do Cetrans também, tá comigo aqui. Ó. A turma do Cetrans hoje acordou cedo hoje. Achando que você está... Fica calado para falar. Ô, Zé Cleber, vou falar nada não, vou ficar caladinho, viu? Cadê? Vocês dão um jeito de botar um sinaleiro lá na 21 de abril, lá esquina com... Como é que chama a outra lá? São Sebastião. Vai, ontem, nossa senhora, ontem quase teve uma tragédia lá ontem, viu? Tem lá ontem, foi feio. Foi freio de lá, freio para cá, o trem cantou... O trem cantou de baixo para cima, cantou de cima para baixo. Eu falei, vai bater! Aí um gritou lá, nossa senhora da Aparecida, meu Deus do céu, tem doido! Ô, gente, pelo amor de Deus, gente, bota o sinal lá para nós, lá, gente. Vai ter tragédia, vai ter morte lá. Já morreu um, lá iniciou morrendo um. Batida, toda hora tem batida lá, gente, pelo amor de Deus. Aproveita que a turma tá de férias, tá parado, não tá tendo trânsito. Aproveita e põe esse sinal aí pra

0: Ah, trem bonito, trem apaixonado. Deixa eu ver o que, que esse menino tá falando aqui. Fala, o Bruno.
1: Alô, seu padre.
0: É o Bruno da parcelaria. Amém. Uai, tá boa. Graças a Deus, tá bom. Ô, Trechico.
2: Machado, Bruno Porto, Marcelão. Marcelo, eu dei a chamada nele, ó. Ele chegou aqui com a caixinha de isopor aqui pra mim encher de pastel pra ele,
0: ó. Ó, trem bom, ó. Aí, ó.
2: O cliente, você tem que chamar o cliente na regular de vez em quando pra ver se ele. Você compra uns pastel.
0: Aham. Tá isso mesmo.
2: Um abraço a todo mundo, fique com Deus.
0: Valeu, obrigado. Olha o Gerardo aqui de Santa Catarina. O que aconteceu, Gerardo? Bom dia para todo mundo, ótima terça-feira, tamo junto, tamo, ué. Como é que tá essa Santa Catarina aí? Tá desembuchada ou tá embuchada ainda?
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0: É já o que.
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3: Divinópolis, 5:58, 5:58, 2 minutinhos só para 6 horas da manhã. 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Paredão de hoje, que maravilha, que beleza, hein? Cascatinha em Irna. Tô atendendo aqui o nosso amigo William. Ontem o William estava me perguntando, eu vou responder para ele agora. Minha conta. Ele mexe nessa área aí de fotovoltaica, né? Então, eles montam a usina, aquele negócio todo. 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

0: Então, peraí, que engraçado. O que foi que você falou comigo, Bruno? A turma falou que você não... Você falou, mas não falou? Repete pra mim.
1: Aô, seu padre, bom dia.
0: Bom dia.
1: Deus abençoa.
0: Amém.
1: Como é que tá as modas aí? Tudo Ué, bom, graças a Deus?
0: Graças né? a Deus, tá tudo em paz.
1: Deus abençoa todo mundo aí. Um abraço
0: Amém.
1: Pra todos aí da madrugada. Beto Machado, Bruno Porto, Marcelão. Marcelo, eu dei a chamada nele, ó. Ele chegou aqui com a caixinha de isopor aqui pra mim, cheio de pastel brasileiro.
0: Ó, tem bom,
1: tá vendo?
0: Bom.
1: O cliente, você tem que chamar o cliente na regular de vez em quando pra ver se ele...
0: Tem que chamar.
1: Você compra uns pastel.
0: É, verdade. Falou tudo.
1: Um abraço a todo mundo. Fique com Deus.
0: Com Deus, você também. Ó o bicho chegando ali, ó. Ali, ó.
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0: Amados irmãos e irmãs, nesta hora em que recordamos o sublime mistério da encarnação de Jesus Cristo, elevemos nossa voz ao Deus da vida, recordando a presença de Maria na história da salvação. Em nome do Pai, e do Filho, e do Espírito Santo. Amém. O anjo do Senhor anunciou a Maria, e ela concebeu do Espírito Santo. Ave Maria, cheia de graça, o Senhor é convosco. Bendita sois vós entre as mulheres, e bendito é o fruto do vosso ventre, Jesus. Santa Maria, Mãe de Deus, rogai por nós, pecadores, agora e na hora de nossa morte. Amém. Eis aqui a serva do Senhor. Faça-se em mim segundo a vossa palavra. Ave Maria, cheia de graça, o Senhor é convosco. Bendita sois vós entre as mulheres. Bendito é o fruto do vosso ventre, Jesus. Santa Maria, Mãe de Deus, rogai por nós, pecadores, agora e na hora de nossa morte. Amém. E o Verbo se fez carne e habitou entre nós. Ave Maria, cheia de graça, o Senhor é convosco. Bendita sois vós entre as mulheres. Bendito é o fruto do vosso ventre, Jesus. Santa Maria, Mãe de Deus, rogai por nós, pecadores, agora e na hora de nossa morte. Amém. Rogai por nós, Santa Mãe de Deus, para que sejamos dignos das promessas de Cristo. Oremos. Derramai, ó Deus, a vossa graça em nossos corações, para que, conhecendo pela mensagem do anjo a encarnação do vosso Filho amado, cheguemos por sua paixão e cruz à glória da ressurreição. Por Cristo nosso Senhor. Amém. Amados irmãos e irmãs, juntos invoquemos a proteção da Virgem Maria, a Mãe de Deus. Rezemos juntos a oração à Nossa Senhora, na sua Imaculada Conceição. Ela é a padroeira da nossa amada Diocese de Divinópolis. Ó Maria, Imaculada desde a sua concepção, fostes preservada do pecado original para ser a Mãe de Jesus Cristo. Ensinai-nos a acolher o mistério de Deus em nossa vida. Ajudai-nos a percorrer a estrada da santidade. Acompanhai-nos com a ternura do vosso olhar. Guiai-nos na escuta aos apelos do vosso amado Filho Jesus. E intercedei por nós para que sejamos firmes na fé, corajosos no amor e alegres na esperança. Amém. O Senhor esteja convosco. Ele está no meio de nós. Pela intercessão da Virgem Maria, a Imaculada Conceição, padroeira da nossa amada Diocese, abençoe-vos o Deus Todo-Poderoso, Ele que é Pai, Filho e Espírito Santo. Amém.
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2: Oh, Divinópolis, 6:12, 6:12. Olha, hoje, terça-feira, dia 21 de julho, no nosso Paredão de Sucessos, hoje estamos recebendo Cascatinha e Nina. Eu estou atendendo aqui o nosso amigo William. Eu quero cumprimentar aqui o nosso amigo, o nosso sanfoneiro, o Edmar Marzinho, né? Grande companheiro, grande amigo, grande sanfoneiro. Nos dá o prazer da audiência todas as manhãs. É, deixa eu trazer aqui, eu estou recebendo aqui agora, gente. Atenção os nossos amigos advogados, né? Dr. Beto Machado. A turma toda aí, os nossos amigos advogados. Aqui, ó. Estou recebendo, está chegando para mim aqui agora. A doutora Ellen é a nossa presidenta da OAB de Divinópolis, não é, Roberto? Olha o que, que ela está mandando para mim aqui. Gente, eu estou falando com vocês, eu venho pregando isso aqui há muito tempo, que eu venho pregando, a Polícia Militar vem pregando, a Polícia Civil, também a nossa Polícia Civil, a CASP tem... Toda quarta-feira tem reclamação na CASP. Já me tentaram dar o golpe já umas 3, 4 vezes, você entendeu? É um golpe atrás do outro. Eu nunca vi tanto bandido, mas tanto... Mas... Meu Deus do céu! Oi, haja polícia, viu? Porque bandido tem. Aqui, ó, a doutora Ela está mandando para mim aqui, ó. Atenção! Vou falar do jeitinho que ela mandou para mim aqui, ó. Atenção! Estão utilizando indevidamente meu nome, minha identidade profissional e minha logomarca, um número de telefone que não me pertence para a aplicação de golpes. Caso receba qualquer suspeito em outro número, não forneça dados pessoais, não realize pagamentos e entre em contato diretamente comigo. Peço por gentileza que compartilhe esse aviso para evitar que outras pessoas sejam vítimas. Então tá aí, ó. Doutora Ellen, nossa advogada, nossa presidenta da OAB de Divinópolis, viu? Tá dado o recado aí, vocês fiquem espertos. Fique esperto, principalmente nós idosos, eles gostam. Meu Deus do céu, mas não pode entender, gente. Nossa, e outra coisa também, viu? E outra coisa também. Vocês que têm parente aí, ó, que mora casal de idosos, né? Ou idoso que mora sozinho, tal, esse negócio todo. Não deixa, aqui, ó. Não deixa abrir porta de apartamento, não, viu? Chamou lá embaixo. Chamou lá embaixo, atende só a família só, viu? Não atende estranho não, que você entra pelo cano. Você tá ferrado. Meu Deus do céu, nunca vi isso, velho. Gente do céu, mas um golpe atrás do outro, velho. Mas é só golpe. É só golpe. Como dizia que a menina da praça, você lembra? Que era da praça, gritava lá. Acabou que vinha fazer uma proposta pra ela, gritava lá. Ai, o golpe! Assim tá nós aqui, meu Deus do céu, nossa senhora. Falar em golpe, eu quero até aproveitar aqui um outro tipo com a pessoal ontem lá. É, até estava comentando com os amigos ontem. Os moradores de rua sumiu, né? Graças a Deus. Como é que é morador em situação de rua, né? Dá os parabéns à turma aí, ó. A turma está trabalhando. Sumiu, desapareceu. Não sei o que fizeram com eles, não. Sumiu. Amanhã, quarta-feira, na reunião da CASP, Ela vai procurar saber o que está fazendo, o que fizeram com isso. Como diz o Tom Miguel, ele está homem bobo para sua espada verde. Espada verde, eu vou ficar mais velho agora. Quarta-feira agora eu vou ficar velho, né? Quarta-feira eu vou fazer 82 anos. Quanto mais velho, mais bobo esse homem fica. Ah, toma. E é isso, produção. Ah, Flor do Ipê. Essa música é linda.
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2: É, tão bonita essa moda, Flor do Ipê. Aqui. Agora vamos conversar sério. Sério não, estava conversando sério. Estava brincando com você, mas estava conversando sério. Me lembrei agora do saudoso professor Galvão. Eu subi com aquela pasta dele, com aquele terno dele, caque. Que terno não, né? Safari caque. Aqueles óculos raibão verde dele. Eu parava lá na esquina, lá nós estávamos lá conversando, lá na porta. Na saudoso Mar do Biscoito, lá, doutor Ferreira, doutor Fernando. Nós conversando lá, me chamava, opa, eu ia lá e ele falava assim, eu gosto de escutar você porque você tem uma forma, um meio, chamar a atenção dos outros brincando, rindo, chamando a atenção. É verdade, só. Você tem que falar a língua, rádio, microfone, comunicação, rádio. Vocês não estão me vendo, não. Bom, tenho certeza... Da forma que eu estou falando com vocês aqui, vocês estão me entendendo bem, né? É isso? Pois é. Então, ele falava comigo. Você brincando, você chama a atenção das pessoas. Mas tem que ser assim. Saudoso, professor Galvão. Ele está um homem bom, viu? Nossa Senhora. Aqui em Divinópolis tem as pessoas que passou por nós aqui, viu? Tem um outro também que eu não esqueço dele. Maestro Zé Geraldo Rocha. Nossa Senhora. Meu Deus do céu, que homem. Meu Deus do céu. Aqui, ó. 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
2: Ei, trem bonito, hein, gente? Meu Deus do céu, essa aqui também é linda também, ó. Essa desilusão também, ó. Essa desilusão também é linda também.

0: Ai, já tem resposta. Esse povo é forte demais. Eu gosto desse programa por causa da audiência. Aí o que, que o Bruno tá falando aqui? Fala, Bruno.
1: Ah. Seu padre, eu sei o que, que eles fez. Eles trouxeram tudo aqui pro Bom Pastor. É.
0: Tá tudo aí,
1: tá,
0: né?
1: Tá tudo aqui no Bom Pastor, Pitangui, na Rua Pitangui, ali em frente à lotérica, ali na rodoviária.
0: Na pracinha, aqui, na pracinha do Bom Pastor.
1: No shopping, aqui perto da pastelaria. Tá tudo pro lado de cá. Eu só tirou de lá e jogou pra cá.
0: Semana
1: agora
0: passada.
1: Espero que daqui vá pra longe, né?
0: Semana passada tem uma pessoa que ligou pra mim, bravo. Ô, padre, essas lojas de venda de carro aí, ó, lá do Bom Pastor, lá. Os caras cagou lá na porta do cara, lá. Sujou, cagou. Pra todo mundo entender o que eu tô falando, viu? Eu vou falar, fez cocô. Não, ele cagou lá na porta, cagou e mijou. Lá na porta do pô, lá. O cliente chegou lá pra comprar o carro, lá pisou na merda, lá pisou na bosta, lá. Esse liga é pra mim. Com quem que eu sou? Eu não tenho nada, eu já fui. Eu já mexi com esse trem de andar atrás desse povo aí, mandar esse povo sumir daqui, mas eu, a minha política, a minha prática é a mesma, eu não mudo, não. Morador em situação de rua de Divinópolis, nós temos a obrigação de cuidar deles, você entendeu? Nós temos a obrigação, é nosso. Agora, de fora, que vem para cá para fazer o que eles fazem aqui, que é isso, como diz aquele amigo meu, não, vocês vão para Divinópolis, lá tem tudo, lá tem cama, tem boia, tem tudo. É o melhor lugar que tem para comprar droga, é Divinópolis. Desse jeito fica fácil, né? Uma maravilha, né? Aí, até a Tatu abandona o buraco dele. Quem mais está aqui, hein? Ô, Bruno, cuidado, hein? Cadê ele? Ah, o Beto Machado está aqui também. Deixa eu ver o que o doutor Beto está falando. Doutor Beto, bom dia, doutor Beto.
2: Bom dia, Dom Padueta. O barão do Perdigão.
0: Sangue azul.
2: O fazendeiro e nota 10 da Candidez.
0: Vai ser bom, trem. Você viu a doutora ela?
2: O piloto da Ciferalda São Cristóvão.
0: Ah, já toquei, já fui, já da São Cristóvão.
2: E 8.2, não deixe pra depois.
0: Vai ser 10, trem. Dia
2: 23. É só pro 37.
0: Atenção, 3, companhia.
2: 2, 1. Terceira Padueta.
0: Terceira companhia do BG, CME.
2: Tudo bem com o senhor?
0: Sem alteração. Tudo bem.
2: Também terça-feira. Terça-feira com frio. Terça-feira dedicada ao Santo Antônio, né? Santo Antônio, rogai por nós.
0: Meu grande Santo Antônio, querido
2: mas
0: protetor.
2: Mas passando aqui para desejar para os amigos da família Paduana, a lista do compadre, a lista é muito grande, a audiência é muito grande, né, Dom Padueta?
0: Nossa Senhora.
2: Grande abraço para o nosso amigo Sargento Edmar, lá do Martim Cipriendo Polivalente, né, Sargento Edmar?
0: E o Edmarzinho também.
2: Veterano. Grande abraço.
0: Veterano.
2: Para
0: amigo.
2: O Vitão e a Cida.
0: Você viu?
2: Meu amigo, meu irmão, Bruno Porto.
0: Você viu?
2: E Marcelão, ex-prefeito da Praça do Santuário. Um grande abraço também para o Geraldo Sapateiro, o Hermidiano.
0: Hermidiano, Hermidando.
2: Meu amigo, irmão, Hermidando. O de seu papai, José Eustáquio, Marília, sua esposa, toda a família. Um grande abraço também para o Marcelo e a Elisete, o casal. Marcelo e Elisete. O casal Bodas de Ouro, Sr. Lucas Teles e Dona Terezinha.
0: Meu primo!
2: Um grande abraço para o Rivaldo do Cintico, a do Carmo e o Josimas, a Rosângela Ramos, lá da comunidade dos Lopes, a Cidra.

0: ajoelhar no pé dela.
1: E a pergunta que não quer calar?
0: Qual?
1: O piloto da jardineira do São Cristóvão,
0: não, nós
1: Bom Pastor no... Esplanada,
0: é, ué,
1: foi
0: nós,
1: o piloto da dueta. Fala conosco, um grande abraço.
0: Ô, Beto, nós trabalhamos lá, a turma da jardineira do Bom Pastor. E a turma da Turbelense, hein, só? Ó, o sábado tem festa da Turbelense, sábado. Essa moda aí que você quer, ou ele? É essa? Essa?

vou trabalhar. Sou filho do homem, o homem não deve se atormentar. Aí se eu compro na feira feijão, rapadura, pra que eu vou trabalhar?

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Mas todo mês, na data certa, pinga mais pinga bonito, viu? Mas não tem erro. 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Ué. Aqui, ó, o trem volta hoje de novo. Hoje, o Galo é às 19h30, viu? Ou seja, 7h30 da noite, viu? O Galo recebe o Bahia aqui, o Galo vai completo. Tá lá, tem esse negócio desse jogador que jogou a Copa do Mundo lá. Uai, chegou, apresentou, eles têm que julgar, ué, porque lá fora eles não têm essa mordomia que eles têm, não, ué. Precisou, tem que botar isso para julgar, ué. Hoje é o Bahia. O Bahia não. Vai, Rogério Ceni, meu filho, que sabe tudo. E o Bahia ganhou a última, né? Agora, domingo é que o bicho pega, é contra o Parmeira, lá. Contra o Parmeira. E o Cruzeiro, hein, só? Aqui, ó. O Atlético é o 11º colocado com 24 pontos. Se o Galo ganhar do Bahia, nós vamos subir para 27. Você entendeu? O Cruzeiro também está com 24 também. E o Cruzeiro vai lá em Porto Alegre amanhã contra o Internacional. Deve ser o jogo da televisão, porque está marcado aqui para 9h30 da noite, ó. E depois o Cruzeiro vai receber aqui o Botafogo, domingo. Esse também deve ser o jogo da televisão também aqui, ó. 4h da tarde, ó. Então tá aí, ó. O Cruzeiro também tá com 24 pontos. Se o Cruzeiro bater o Internacional, que eu acho muito difícil, que o Internacional tá numa baba danada, O Internacional está na boca, está na porta da zona. O Internacional está só com 21 pontos. Se ele ganhar do Cruzeiro, ele vai para 24 pontos aqui, ó. Ih, rapaz, o trem aqui tá bravo, hein, senhor? Mas o Cruzeiro depois vai receber o Botafogo aqui, no Mineirão, domingo. É isso aí. Mas aqui, deixa eu falar um negócio com vocês. Negócio de bola, negócio de futebol, negócio de classificação, negócio quem tá melhor, quem tá pior, quem vai resolver isso para vocês, vai contar isso para vocês, como dizia meu amigo Fernando Sasso, tim-tim por tim-tim, é o Garrafa, o Ricardo Garrafa, 11 horas aqui, viu? 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Aqui na nossa poderosa Cante 10 FM 100.5, a maior potência, a maior audiência de rádio do interior das Minas Gerais. Entra no YouTube aí pra você ver. Olha aí pra você ver. Pode entrar aí que você vai ver que nós estamos na cabeça aí, ó. Mais ouvida. Nós estamos lá em cima, assim, ó. Sabe aquele negócio que fica assim, subindo assim, ó? Piscando pra cima e pra baixo? Assim é nós, e os outros lá embaixo. Os outros têm piscado, pisca. Vambora? Nós voltamos amanhã, se Deus quiser, quero tocar o hino do Galo.
Amanhã.

0: Vou tocar indo de Bahia aqui não, viu? Vocês não vêm, não. Combinado? 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

0: Divinópolis, 6 horas 43 minutos, 6h43. Paredão de hoje, Cascatinha e Ana, terça-feira, dia 21 de julho. Olha aqui, deixa eu convidar você para a festa de São Cristóvão hoje. É o sexto dia da novena hoje, viu, gente? Agora, às 19 horas, nós teremos a oração do sexto dia da novena, em honra a São Cristóvão. Em seguida, a celebração da Santa Missa. Quem vai celebrar a missa é o nosso padre Lúcio Flávio. E nós teremos a bênção, né, dos festeiros e objetos da devoção. Os festeiros de hoje é o setor 6, catequistas e os catecumenato. Terço dos homens, mães que oram pelos filhos, festeiros mirins e demais fiéis e devotos de São Cristóvão. Portanto, hoje está aí a programação da festa, o sexto dia da novena do nosso São Cristóvão, nosso padroeiro, dos motoristas. Vamos voltar aqui no WhatsApp, que o WhatsApp tá bombando, tá bonito. Deixa eu agradecer aqui minha amiga Terezinha, lá do bairro Espírito Santo. Deixa eu agradecer também aqui o Marcos. Concordo com você plenamente, viu, Marcos? Ronaldinho Gaúcho. Eu vi o Pelé jogar, você entendeu? O Pelé também é desse tipo do gaúcho aí, viu? É, mesma coisa do gaúcho, muito bom. Mas o Ronaldinho Gaúcho, esse também era barra pesada, viu? O que aconteceu, Mari? Fala, Mari, eu ou garrafa? Não mandou nada, não. Olha o Zé Broinha aqui, ó. Fala, Zé! Aê, Zé Broinha, olha lá, ó, apitou, ó, tá apitando.
1: Bom dia com alegria.
0: Bom dia.
1: Paz, Jesus, o amor de Maria, a proteção
0: Amém.
1: De São Miguel esteja com o senhor,
0: Amém.
1: Com toda a família.
0: Amém.
1: Com os ouvintes também, com a galera lá do Niterói. Ah, galera, gente fina, viu?
0: A turma.
1: Grande abraço.
0: E o Tocha? Senhor. E o Tocha?
1: Que hoje seja uma terça-feira muito abençoada.
0: Amém.
1: Por Maria Santíssima e o nosso Senhor Jesus Cristo.
0: Já estamos
1: aqui no Niterói, viu? Ô, Niterói, velho de guerra.
0: Vai ser frio,
1: tá doido. Grande abraço, viu, Pada?
0: Eu lembro aí do Zé Galo. Você lembra
1: Obrigado.
0: Do Zé Galo?
1: Vem aí, Cláudio Kennedy.
0: Aí, lembra aí? Você lembra do Zé Galo? Meu amigo Zé Galo. Tempo do Cabajildo. Saudade desse Niterói, irmão. Esse Niterói aí já foi bom, viu? Hoje tá muito melhor. Ei, Zé Broí, esse Niterói já foi bom, hoje tá muito melhor, hoje o Niterói, boy que é boy, é do Niterói.
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0: Divinópolis, 5 horas mais 52 minutos. 6h52. Que 5 o quê, meu Deus do céu? 5 já era muito tempo. 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
0: 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Então tá certo. Vamos ver se tem mais alguém aqui. Deixa eu ver.

Ó, trem bonito, Cascatinha, olha aqui quem tá comigo. Chegou comigo aqui, uai. Nosso comandante, o nosso sargento historiador, Romeu Borges. Grande abraço, Romeu. Muito obrigado, viu? Te mandei aí, ó. Tô te dando um retorno aí, ó. Você vê como é que as coisas mudam, né? Mudou completamente, já não é mais. É, ué, negócio eu vou te falar, o trem não é fácil, não. Ele tá falando pra mim aqui, ó. Você não agrada a todos. E é verdade. Se você trabalha 12 horas, não vive. Se trabalha 6 horas, não vai ter nada na vida. Se você é empreendedor, comentam. Deveria procurar um trabalho sério. Se você não trabalha, é vagabundo. Se você mora com os pais, é um aproveitador e folgado. Se você paga aluguel, comentam. Está jogando dinheiro fora. Se comprou uma casa, comenta, nunca terminará de pagar, é verdade. Se você tem um carro, fala, por que não compra uma casa? Se não tem, comentam, como você consegue ficar sem carro? Se você consegue bens, desconfiam, com que dinheiro conseguiu? Se você foi viajar, falam, estourando o cartão, qualquer um vai. Se você não viaja, fala. É depressivo, é desanimado. Se você posta muito nas redes sociais, comentam. Vida fingida, ostentando o que não tem. Se posta pouco, não tem vida. Se você é daqueles que falam a verdade, te julgam. É um cara grosso. Se você é educado, comenta. É um falso. Sei lá. O que você fizer jamais irá agradar a todos. Então faça o seu melhor. Seja você mesmo, sem se importar com a opinião dos outros. Você entendeu? E vai viver a sua vida. Estou inteirando aqui, viu, meu? Para você, minha conta. Ai, meu Deus do céu. Tem jeito não, viu, meu? Não tem jeito. Nosso companheiro, sargento historiador, Romeu Borges da Silva, em versos e prosas. Tem mais gente aqui, ó. Ah, meu amigo Fabinho do Campina Verde. Obrigado, Fabinho. Minuci está aqui, o nosso companheiro Minuci, a esposa Solange, a família Amaral, Toninho do Cetrans, nosso ex-prefeito Galileu Machado. Grande Galileu, vambora? Vambora que agora nós temos que entregar mais cedo agora. Tá chegando aí o nosso companheiro Cláudio Kennedy. Volta amanhã, se Deus quiser. Amanhã nós estamos apertados de costura, que amanhã tem a A, tem a Caspa amanhã. Amanhã nós estamos no Sale amanhã. E a nossa mãezinha, São Cristóvão, nos abraça e nos proteja.

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1: 6h59.
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0: Oi, deixa comigo. Pádua Fernandes já se mandou, mas tá ali na cozinha tomando aquele cafezinho. E a partir de agora é comigo. Bora para mais um Café com Música para essa terça-feira maravilhosa. Bom dia, bom dia, bom dia.

0: Bom dia, bom dia, bom dia, bom dia, bom dia, vida, bom dia para você que é de bom dia, respira as coisas boas da vida e a partir de agora fica comigo para mais um programa Café com Música. Deixa eu dar uma ajeitada aqui nesse microfone. Vamos ajeitando aqui para a gente levar o melhor até você. Você que está aí do outro lado do rádio. As minhas queridinhas maravilhosas donas de casa. Estão nos afazeres do lar. A dona de casa que não para, né? E dona de casa danadinha. A partir de agora eu por aqui, como sempre, de bem com a vida em altíssimo astral. Para você que não me conhece, muito prazer. Eu sou o Cláudio Kennedy e tô por aqui para dividir o nosso espaço, multiplicar as nossas emoções. Para as minhas queridinhas maravilhosas donas de casa que estão nos afazeres do lar. Os trabalhadores e trabalhadoras dessa terra querida, terra promissora, Divina Divinópolis. Alô, você no trânsito, tá me dando aquela carona bacana, os amigos e amigas motoristas, profissionais ou não, tá passeando, ou tá indo para o trabalho, ou voltando, mas sempre sobra um lugarzinho pro Cláudio Kennedy. No 100,5 radinho convencional, tem gente que tá na Alexa, tem gente que tá no aplicativo. E o nosso telefone já tá liberado, 998-69-5001, para você mandar mensagem de texto, mandar mensagem de áudio. Pode ficar bem à vontade, porque começa a partir de agora o nosso Café com Música. E você sabe, né? Não pode faltar, não. Para começar bem a nossa mensagem motivacional, mensagem, né?
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Olha, existe um Deus vivo dentro de cada um de nós. Mas tem certas pessoas que insistem em esquecer que esse Deus está aqui, pulsando forte, batendo forte dentro do nosso peito, nos mostrando que a vida tem que ser vivida como os batimentos cardíacos. A vida tem os altos e tem os baixos. E quando ficar naquela linha linear, a vida já era. Então aproveite ao máximo enquanto esse Deus está vivo dentro do seu coração. Aproveite cada minuto da sua vida, não como se fosse o último, mas sim como o minuto mais importante e sagrado. Agradeça pelas conquistas, agradeça por ter chegado até aqui. Quando muitas pessoas não têm força sequer para começar a sua caminhada. Quantos desafios nós já enfrentamos? Quantos obstáculos? Quantas pedras recolhemos ao longo do nosso caminho? Quantas vezes pensamos em desistir? E quando estávamos no fundo do precipício, quem nos tirou? Esse Deus que vive dentro do nosso coração. Então abra os braços, olhe para o céu e agradeça. Diga obrigado, meu Deus, porque eu cheguei até aqui. Se porventura você estiver enfrentando desafios, se você estiver passando por tribulações, olhe para o céu, fale para Deus: obrigado, meu Deus, tem um motivo o qual eu estou aqui, mas eu tenho certeza que eu vou sair dessa, até porque eu não tenho mais para onde ir. Obrigado, Deus, por me dar essa força, por me fortalecer na minha fé. Obrigado, meu Deus, por estar cada vez mais vivo no meu peito, pulsando e dando sentido à minha vida. Obrigado, meu Deus. Café com Música está no ar. Porque...

0: assim a gente começa mais um Café com Música. Bom dia!
1: Bom dia!
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0: Ah, que bom que você tá aí, viu? Nosso programa tá só começando. Que delícia! É Café com Música. 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

0: Essa canção é maravilhosa e a gente começa bem o nosso programa trazendo aí a Paula Fernandes e o Zezé de Camargo cantando maravilhosamente bem. Então vamos pro intervalo, daqui a pouquinho a gente volta. Olha a hora, olha o ônibus, 7:16, sai daí não.
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3: O Corinthians definiu como prioridade quitar os atrasados com o elenco até o fim de julho para amenizar a crise financeira e recuperar a confiança dos jogadores. O clube ainda deve os direitos de imagem referentes ao mês de maio e a diretoria trabalha para regularizar também os pagamentos de junho, usando receitas previstas nas próximas semanas para colocar as obrigações em dia. Além disso, o Timão traçou um plano para derrubar os atuais transfer bans impostos pela FIFA por dívidas com outros clubes. A estratégia é utilizar parte dos recursos que entrarão no caixa para negociar os débitos e voltar a ter condições de registrar reforços na próxima janela de transferências, sem comprometer ainda mais a situação financeira do clube.
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9: 7:21.
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0: Na música que marcou a sua vida, Billy Idol, Eyes That I Face, linda, linda, linda. Curtimos ainda o Dilcinho, Lauana Prado e o Israel Rodolfo abriu mais uma sequência especial. Vamos para aquele intervalo pequenininho, daqui a pouquinho a gente volta com a Bruna, que vai trazer aí os destaques do IN para essa terça-feira maravilhosa. Você não saia daí, porque dentro do Café com Música tem o nosso Café com Notícia, né, Bruna? Bom dia!
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0: Gente, bora acertar o relógio, olha a hora, 7 horas 32 minutos. Bom dia, bom dia, bom dia!
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0: Vamos lá pro nosso alô, alô, primeiro de hoje. Tá todo mundo comigo? Alô, Paulo Henrique. Fala, meu irmão. Bom dia.
7: Oi, meu amigo Cláudio Kennedy, tudo bem? Aqui é o Paulo Henrique Fagundes do bairro Sagrada Família. Oi, você toca música?

0: Bom dia, Dona Maria.
1: Bom dia, Cláudio. Como é que tá as coisas aí? Tudo bem? Ô, Cláudio, também tá bem. Eu tô mandando esse áudio aqui pra te pedir uma música, se você puder tocar pra nós.
0: Viu? Ah, qual que é?
1: Pois aí, eu vou querer hoje é... O telefone toca. Não, telefone... Não.
0: Telefone chora. É.
1: Telefone mudo.
0: Telefone... Então, tchau. Ah, telefone com mudo.
1: Deus, viu? Tá esse bom. Esse é pra você da rádio, pra todo mundo estiver ouvindo.
0: Tá joia, Dona Maria. Então,
1: tchau, com Deus.
0: Telefone mudo é boa, telefone mudo, telefone chora, o telefone é bom demais. Obrigado, Dona Maria, pelo carinho de sempre, viu? Daqui a pouquinho tem Bruna Borges trazendo os destaques do IN para hoje. Você não pode, não vai perder esses destaques especiais aqui no nosso Café com Música. Tem Café com Notícia e agora o nosso amigo que pediu. Alô, Paulo Henrique! Daniel, gravado ao vivo. Música linda, hein?
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0: Tá aí no nosso Café com Música, tem Café com Viola. Destaque pro Lourenço Lourival. A Leila tá com o rádio ligado e pedinho. Gente, agora 19, faltando pras 8. Bom dia pra você.
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0: E para esse café da manhã ficar mais gostoso e ficar melhor ainda, a gente traz os destaques do IN. Daqui a pouquinho, ao vivo, na tela gigante da TV Integração. E ela chega chegando direto da redação. Bruna Borges, bom dia, Bruna!
2: Amigo, bom dia! Uma excelente terça-feira para os ouvintes do Café com Notícia.
0: Oh, coisa boa! Que bom que você chegou para trazer para a gente os destaques para essa terça-feira fria e maravilhosa, 21 de julho de 2026. Conte-me tudo, não me esconda quase nada, Bruna Borges.
2: Cláudio Kennedy, eu vou trazer um alerta já para o pessoal de Divinópolis. Tem muita gente se aprontando para ir para o trabalho, para os compromissos do dia. Tem mudanças no trânsito. A São Paulo, 21 de abril, Antônio Olímpio de Moraes. Ih, Kennedy, a internet não está ajudando, né?
0: Vamos melhorar esse sinal aí, Bruna Borges. É o frio. Preocupa não que é o frio.
2: Que melhora.
0: Vamos lá? Melhorou?
2: Melhorou o áudio.
0: Tá reverberando ainda.
2: Tá cortando, né? A internet não tá sendo minha amiga ultimamente.
0: Mas agora parece que vai dar certo.
2: Acho que agora deu uma melhoradinha.
0: Agora sim, vamos lá.
2: Vamos lá então, hein? Sair de Cabra. Interdição de trânsito na rua São Paulo, entre as avenidas 21 de Abril e Antônio Olímpio Moraes. Árvores de grande porte, Cláudio, serão cortadas hoje em Divinópolis. E quem passa por esse trecho precisa já buscar rotas alternativas. O trabalho de remoção das árvores de corte está um pouquinho.
0: Estou perdendo o sinal com a Bruna, né?
2: É, o sinal caiu, Cláudio.
0: Vamos reconectar novamente?
2: Vou conectar novamente, hein?
0: Vamos lá. Gente, então haverá interdição aí na 1 de junho, corte de árvores, né? Então você fique atento, muita cautela no trânsito, né? Essas podas são necessárias, né? Para a manutenção da rede elétrica. E também depois vem o período de chuva aí, fica perigoso. Então eu tenho certeza que as pessoas da prefeitura tomaram todo o cuidado juntamente aí com a fornecedora de energia elétrica para fazer o melhor para o povo querido da nossa Divinópolis, né? Então você está acompanhando aqui dentro do Café com Música, o nosso Café com Notícia, trazendo essa informação, um dos destaques do IN, daqui a pouquinho ao vivo com Bruna Borges na TV Integração às 8 horas da manhã. Então já fique ligado, fique atento, né? Você que está ouvindo agora, está no trânsito, está com o radinho ligado na Candidez FM. Muita cautela e prudência no trânsito. Fique ligado. Estou aguardando o contato da Bruna Borges, que chega comigo. Está restabelecendo o sinal para a gente continuar aqui com os destaques do IN, né? Bruna Borges, vamos lá. E agora sim, né, Bruna? Agora vai.
2: É isso mesmo, viu, Cláudio? Você explicou muito bem exatamente essa situação. Eu só quero reforçar o nome da rua. É a Rua São Paulo, no quarteirão entre a Avenida 21 de Abril e Antônio Olímpio de Moraes. Ah, rua São Paulo, então, com essas interdições.
0: Ótimo. O que mais você traz em destaque no IN para hoje?
2: A gente continua falando sobre a utilização dos ônibus em Divinópolis. Ontem falamos isso aqui no Café Conti, falamos de integração notícia. Nós tivemos vários relatos de pessoas que dependem dos ônibus e enfrentam muitas dificuldades. Então, daqui às 8 da manhã, a gente segue no assunto e quem nos ouve agora e utiliza os ônibus de Divinópolis pode entrar em contato com Integração Notícia pelo nosso WhatsApp para compartilhar com a gente outras dificuldades, porque a gente segue de olho na demanda dos nossos telespectadores e nós vamos sempre cobrar a resposta de quem deve fiscalizar, de quem deve todos os problemas nos ônibus.
0: Ok, Bruna Borges, algo mais em destaque para hoje? Tem muita coisa, mas claro que você está trazendo aí os destaques principais do IENE. Daqui a pouquinho você entra ao vivo às 8 da manhã, é isso?
2: Isso mesmo, Cláudio, 8 horas da manhã na TV Integração e ao vivo pelo G1 Centro-Oeste. O IENE está para todo lado na internet, todo mundo consegue levar a nossa programação na palma da mão.
0: Ótimo, ótimo. E para interagir com vocês na redação, 379-9908-7730, você já está aí com o WhatsApp aberto para o pessoal interagir com você, né, Bruna?
2: Estou sim, viu, Cláudio, com o WhatsApp aberto para aguardar aí todas as interações, fotos, vídeos e mensagens. E para fechar, Cláudio, eu tenho um destaque aqui de Nova Serrana, de um homem que foi preso por importunação sexual. É um homem de 23 anos, passageiro de um veículo de aplicativo. E no Integração Notícia nós vamos explicar o que aconteceu, como isso aconteceu em Nova Serrana. Um caso de grande...
0: Ok, ok, Bruna Borges, obrigado mais uma vez, até amanhã e bom trabalho para você. E eu vou estar aqui, viu? Um olho no peixe, outro no gato, ligadinho na TV Integração.
2: Olho no peixe, outro no gato. Cláudio, muito obrigada pelo carinho, amanhã eu tô de volta.
0: Combinado, valeu, Bruna.
2: Beijo.
0: Muito bem, conversei com Bruna Borges, direto da redação da TV Integração, trazendo aí os principais destaques do IENE para essa terça-feira maravilhosa. Bom dia, bom dia, bom dia!
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0: Vamos lá para mais um alô, alô. Bom dia, Carla Faustino. Cadê você? Bom dia,
4: bom
0: amiga.
4: Bom dia, Cláudio Kennedy. É a Carla do São José.
0: Seja bem-vinda, Carla.
4: Hoje foi você que me esperou. Coloca para mim, se possível, a música Amanhã com Reginaldo Rossi e Roberta Miranda. Beijo bonito.
0: Valeu, beijo bonito pra você também. Carla Faustino participando conosco, Luiz Antônio está no bairro LP Pereira. Alô, Luizão. Quem mais tá chegando comigo? O Zé tá chegando aqui, né, Zé? Fala comigo, meu irmão.
5: Cláudio Kennedy, bom dia.
0: Bom
5: tudo
0: dia,
5: bem,
0: tudo
5: Zé
0: bem?
5: Bruno aqui do bairro Santa Luz.
0: Fala comigo,
5: tô
0: Zé Bruno.
5: Tô aqui trabalhando, ouvindo seu programa.
0: Coisa boa.
5: Essa fusão aí, café com música e jornal, com a Bruna Borges e a Ana, ficou bom demais. Tudo de bom pra vocês aí.
0: Obrigado.
5: Se tiver jeito de tocar pra mim aquela sertaneja aí, Fazenda São Francisco, eu fico satisfeito. Tudo de bom.
0: Fazenda São Francisco, um abraço pra você. Até mais. Alô, Ivone do Planalto. Emerson de Carro do Cajuru. Fala comigo, Emerson. Bom dia.
6: Bom dia, meu amigo Cláudio Kennedy. Nesse momento, 14 graus. Opa, aqui em Carmo do Cajuru.
0: Tá esquentando.
6: Um forte abraço. Manda um abraço pro Paulo Henrique.
0: Valeu, tá dado. Vamos atender o Zé Bruno aqui com mais um
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0: Dona Maria Danadinha, hein? Pediu e ouviu aqui no nosso café. Telefone mudo. Com Leonardo e Eduardo Costa, pra matar a saudade daqueles bons tempos do cabaré, né? Pena que acabou o show, né? A parceria que fez um grande sucesso com Leonardo e o Eduardo Costa. Essa canção fez parte de um dos DVDs gravados ao vivo. Leonardo e Eduardo Costa, para fechar mais uma sequência, para nossa queridíssima, tá com o rádio ligado também, ela curtiu a canção da Roberta Miranda com Reginaldo Rossi, né? Carla Faustino, obrigado, viu? Daqui a pouquinho a gente volta e o nosso amigo, o Paulo Henrique, curtiu o Daniel Porto Solidão. Já já tem mais música, não sai daí não! Gente, olha o busão, 8 horas.
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4: O Aston Villa anunciou oficialmente a contratação do volante João Gomes, revelado pelo Flamengo, após 2 temporadas e meia defendendo o Wolverhampton. O brasileiro assinou contrato por 5 temporadas e chega ao clube comandado por Unai Emery em uma negociação de 38 milhões de libras, cerca de 260 milhões de reais. Aos 25 anos, João Gomes deixa o Wolverhampton depois de disputar 130 partidas e marcar 8 gols, consolidando-se como um dos principais brasileiros da Premier League. O Aston Villa aposta na chegada do volante para reforçar o meio-campo na disputa das competições da próxima temporada e ampliar a qualidade do elenco.
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0: Muito bem, estamos de volta aqui no nosso Café com Música. Bom dia, bom dia. Bom dia com alegria, paz, saúde, amor e harmonia. Bom dia para você que é de bom dia, respira as coisas boas da vida, né? Quem tá chegando comigo aqui, ó? Ô Montanha, gente boa, é o cara do gesso.
11: Bom dia.
0: Bom dia.
11: Terça-feira para nós aí. Deixa eu te falar, Deus abençoe o seu dia.
0: Amém, forma. Meu irmão, o seu também.
11: Aqui. Então, para a música para nós aí, acho que reparar, enquanto o sol brilhar, feliz para a galera do gesso aí, viu? Forte abraço,
0: Outro, Deus. Meu irmão, com Deus também, tudo de bom pra você. Nosso amigo é gente boa pra caramba esse cara, viu? Um abração aí pro Montanha, o pessoal que trabalha na construção civil, o pessoal que trabalha fazem verdadeiras artes, né? Com gesso, rebaixamento, divisórias, drywall e muito mais, né? Grande Montanha, aquele abraço, meu irmão. Alô, alô. Eu tenho essa música aqui com Mato Grosso e Matias, né? Com Chico Rei Paraná. Não tenho, não. Eu vou passar para você daqui a pouquinho, Montanha. Alô, Vanessa Santos. Bom dia para você, viu? Amém. Que Nossa Senhora cubra você também com seu manto sagrado. O Zé Carlos está chegando comigo. Alô, Cláudio. Tô aqui ligadinho, hein?

0: Samarone, bom dia, Samarone. Cadê o áudio?
1: Bom dia, Cláudio.
0: Beleza, bom dia, meu irmão.
1: Samarone do Santa Rosa.
0: Opa, chega comigo.
1: Estamos tomando um cafezinho aqui e escutando aí.
0: Oh, mas que coisa boa, hein? Tá com a esposa Márcia, nosso amigo Samarone, no cafezinho da manhã com Cláudio Kennedy, o café com música, hein?
1: O café com música.
0: Bom demais,
1: rapaz. Muito bacana. Bom dia, um abraço.
0: Abraço pra você e pra toda a família. Família grande dele aqui, ó. É ali, tá com uma foto ali numa resenha. Tem uma turma, uma turmada boa. Tudo de bom pra vocês, viu? Felicidades hoje e sempre. Quem mais tá chegando comigo aqui? Alô, Maria! Tá no Tietê. Bom dia,
2: bom
0: Maria.
2: Bom dia, Cláudio Kennedy. Tudo bem?
0: Graças a Deus, tô bem. Espero que você também, viu?
2: Eu gostaria de ouvir a música do Sérgio Reis, o Menino da Gaita. Se der, você troca pra mim.
0: Tá jóia.
2: Maria Lúcia, Valquir Rezende. Obrigada.
0: De nada. Abraço toda a turma aí no Valquir Rezende. A Geralda chega comigo,
3: bom
0: né, Geralda?
3: Bom dia, Cláudio Kennedy. Aqui é a Geralda do Niterói.
0: Geralda do Niterói. Tá acelerada, hein, Geralda?
3: Troca pra mim, é... Com Lourenço Lorivaldo, é aquela... Você vai sentir a falta de mim, se você puder passar. Todo mundo estiver ouvindo, viu? Um abraço, um bom dia, com Deus.
0: Abraço pra você também. Acabei de passar Lourenço Lorivaldo, viu, Geralda? Me lembra amanhã cedinho, eu passo pra você no nosso Café com Viola. Alô, Sérgio, bom dia.
4: Aqui é o Sérgio do Porto Velho. É o seguinte, eu tô vendendo um celular, sabe, ótimo, que eu comprei, mas eu não quero mais não, que eu ganhei outro, entendeu? Então eu tô vendendo ele por R$250.
0: Tá bom, Sérgio. Sérgio. Sérgio tá aproveitando aqui para fazer um anúncio, né? Se alguém quiser comprar um celular, eu passo o contato aqui do nosso amigo Sérgio. Ei, Sérgio, gente boa. Fala, Zé Bruno.
5: Ô, Cláudio Kennedy, gente fina, Zé Bruno. Quero te agradecer, pô, já tá tocando a minha música, tá bom?
0: Ô, Zé, você é sócio do café.
5: Um abraço para vocês aí, um abraço aí pro Adriano Silva.
0: Opa!
5: E toda a sua equipe, o Zé tá Bruno, Maria de Aluguel, aqui do bairro Santa Lúcia. Até mais, tudo de bom.
0: Até mais, grande abraço para você, meu irmão. Tudo de bom. Ô, Paulo César, bom dia, Paulo.
6: Bom dia, meu amigo Cláudio Kennedy. Um ótimo dia. Deus abençoe grandemente o seu dia, meu amigo. Tudo de bom. Fique com Deus.
0: Com Deus também, o seu também. O Paulo César sempre manda mensagem aqui, dando felicitações pra gente, né? Abençoando mais ainda o nosso dia. Isso é bom, isso é bom. A Nilda do Nova Holanda tá lá costurando e tem como companhia o Cláudio Kennedy, o seu radinho. Velho, bom e amado radinho. Alô, Adriana, tá no bairro São Roque, já chegando também. A Rosimeire está no bairro Planalto. Rosilene do Terra Azul. Bom dia, Rosilene.
7: Bom dia, Cláudio Kennedy. Aqui é a Rosilene do Terra Azul.
0: Bom dia.
7: Dando um abraço para todo mundo que estiver ouvindo, viu?
0: Tá joia, Rosilene. Um abraço.
7: Principalmente para você e meu marido, Antônio Maria.
0: Antônio Maria, o maridão da Rosilene, também está ouvindo a gente. Ô, Renato, como é que tá aí no Santa Teresa? Alô, alô. Renato tá falando aqui, vambora trabalhar porque cerveja não tá dando em árvore não, né? Você tá doido. Essa música é linda, hein? Ô Montanha, aquele abraço, meu irmão. 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
6: Gente, bora acertar o relógio. 8h24, bom dia, bom dia, bom dia!
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6: Ei, mas que saudade do nosso clube, né? Começou a entrar ali uma trilha sonora do Clube da Música. Sábado agora tem Alzira Ribeiro, 7 da manhã. E no próximo sou eu, hein? Você sempre com o radinho ligado.
7: Alô, alô.
6: Alô, alô, bom dia. Quem tá chegando aqui no nosso Zap Show? Interagindo com a gente, Adelina do Rancho Alegre. Bom dia, Adelina. Acabei de passar Roberto Carlos, viu, Adelina? Adriana do São Roque também está comigo. A Carol está se preparando para mais um dia de trabalho. E está participando com a gente aqui no nosso WhatsApp. Bom dia, Carol.
8: Oi, Cláudio. Bom dia. Tudo bem? Aqui é a Carol, aqui do bairro Manuel Valinhos. Eu estou aqui ligadinha com você, me preparando para mais um dia de trabalho. E se der, toca uma música do Gustavo para mim. Bala alojada. Abraço.
6: Outro abraço para você. Bom trabalho, viu? Vamos lá, a Carol pediu e ela ouve agora no nosso programa uma das músicas mais pedidas, hein? Essa aqui, ó. É, o Gustavo Lima, o embaixador, sempre acertando, né, gente?

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1: A Justiça do Rio de Janeiro autorizou o Vasco a receber um empréstimo de 40 milhões de reais da Almirante S.A., empresa do empresário Marcos Lamacchia, que negocia a compra da SAF do clube. O financiamento, na modalidade DIP, voltada para empresas em recuperação judicial, será liberado em parcela única e sem cobrança de juros remuneratórios, garantindo um reforço imediato no Caixa Cruz Maltino. Segundo o clube, os recursos serão utilizados para manter as operações, cumprir compromissos da recuperação judicial e dar fôlego ao fluxo de caixa. Caso Lamacchia conclua a aquisição da SAF, os 40 milhões de reais serão descontados do aporte total previsto no acordo de investimento, estimado em mais de 3 bilhões de reais.
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3: Gente, acertando o relógio com a hora 10. Agora 20 minutos faltando para as 9 da manhã. Bom dia.
4: Bom dia.
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3: Essa música que eu vou tocar agora é uma das mais lindas canções que com certeza marcou um momento especial na sua vida. Tem mais uma agora.
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10: Gente, agora faltando 11 minutos para as 9 da manhã. Bom dia, bom dia, bom dia.
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10: Ah, vamos lá, nossa combinação perfeita nas manhãs de segunda a sexta-feira, nosso café, café com música é bom demais, né? E café com informação, e café com saúde, café com sorriso, é tudo muito bom. Olha, gente, dia 26 de julho é dia dos avós, e nada melhor do que lembrar dessas pessoinhas importantes que fizeram e faz parte da história de cada um de nós, né? Olha, só que essa data tão importante, claro que você não vai esquecer deles, né? Puro carinho e dedicação. É um momento de você parar para pensar na saúde do seu vovô, na saúde da sua vovó. Você já reparou se tem algum incômodo, alguma coisa está incomodando eles na boca, nos dentes? Será que estão alimentando bem? Será que eles se sentem confortáveis para conversar e dar aquele sorrisão que só a vovó e o vovô têm? E por isso nós convidamos a doutora Franciele da Oral Sim Divinópolis para falar dos efeitos da falta de dentes e as opções de tratamento para recuperar a qualidade de vida. Bom dia, doutora. Seja muito bem-vinda aqui no nosso programa mais uma vez.
14: Bom dia com alegria e com aquele sorriso no rosto.
10: Com certeza. Não tem coisa mais linda do que sorrisos de vovó e de vovô, não tem, doutora?
14: Tem, não. Além de ser lindo, é uma memória maravilhosa, não é? Que a gente guarda.
10: Leva pra vida, né?
14: Leva. Eu não tenho a graça e a dádiva de tê-los aqui comigo ainda, mas é a lembrança que eu tenho.
10: Com certeza.
14: É dos sorrisos, é dos momentos, é da comida. Olha, memórias afetivas que vão ficar pro resto da vida guardado comigo, viu?
10: E quem tem o seu vovô, tem a sua vovó, como eu e a doutora não tem, dê valor, valorize, e é hora de você mudar a vida deles. Dá esse presentão para eles, né, doutora?
14: Exatamente. Ele tanto cuidou de você, priorizou o neto, a neta, e hoje a gente precisa valorizar eles também, cuidar da saúde deles. Esse é o momento que eles precisam. Eles precisam desse cuidado. E eles continuam dando prioridade para a família e vão esquecendo deles. Porque acha, é o que eu mais escuto, ah, tô velho mesmo, não preciso disso. Gente, é o momento que mais se precisa de saúde, de qualidade de vida. É o momento de viver bem. E às vezes tem que partir do filho, da filha, do neto e da neta para poder dar esse pontapé inicial para eles, viu?
10: Pois é. Doutora, geralmente quando a pessoa perde os dentes, a solução tradicional é a dentadura. Ah, é mais fácil, enfim. E nós temos hoje essa opção mais avançada, né? Que são os implantes dentários. Qual é a diferença entre essas opções na prática, para quem está ouvindo a gente?
14: Na prática, a diferença é gigantesca. A dentadura. Você que está nos escutando sabe e vai se identificar com o que eu estou falando. A dentadura não é tudo que você consegue comer. Se você levanta a língua, ela de baixo sai. Se você conversa, às vezes ela movimenta e quem está conversando com você percebe a sua dentadura mexendo. Às vezes você tem que colar. Quando você cola, na hora de tirar, a cola está mais na gengiva do que na prótese. Não consegue higienizar quando está num restaurante e entra comida por baixo. Gente, são inúmeros os desconfortos, fora as aftas e os machucados que vão gerando. Já a prótese fixa, você tem a liberdade de esquecer que tem uma prótese na boca. Você vai lidar como se tivesse um dente natural. Então, não sai, não machuca, uma estética maravilhosa, não movimenta, pode gargalhar, pode levantar a língua, pode fazer o que quiser. É liberdade.
10: Pois é, doutora, até porque a falta de dente, né, é um fator que traz aí outras doenças, né, também, né, não é? Não é só a estética, não, né?
14: Não é só a estética. Quando a gente fala de dente, a gente está falando primeiramente de função mastigatória, que é um órgão que faz a mastigação e vai levar para o estômago, para o intestino. Se você não fizer essa parte bem feita, se você não mastigar bem, você começa a ter problemas no estômago, começa a ter problema no intestino, problemas nutricionais, se vai dando anemia, imunidade baixa, vai acarretando inúmeros problemas.
10: A Juliana está com a dona Terezinha, sua vovozinha, está dizendo aqui. Ô Cláudio, pergunta para a doutora aí. Os implantes têm algum prazo de validade? É necessário trocar depois de algum tempo, doutora? A Juliana e a dona Terezinha estão ouvindo a gente.
14: Juliana, eu vou fazer uma comparação para que você possa entender, tá? O dente natural, vou perguntar para você, Cláudio. O dente natural é para a vida toda?
10: Não, se não cuidar, vai embora, né?
14: Exatamente. A mesma coisa com o implante. Se não cuidar, vai embora. Então, da forma que se perder um dente natural, você não pode repetir com o seu implante. Se você cuidar, ele vai durar o resto da vida. É a mesma coisa se fosse um dente natural. Eu me dou como exemplo, eu tenho um implante há 22 anos. E eu sei que eu vou ter ele pro resto da vida. Porque eu cuido.
10: Doutora, é até prudente a gente falar sobre isso, porque na verdade o dente, entre aspas, o dente não acaba. O que vem, as doenças começam ali na gengiva, né? Então quer dizer que o implante dentário, aí a pessoa pensa assim, ah, não, vou colocar o implante, fazer o implante dentário e vai ficar tudo lindo, maravilhoso para o resto da vida. Mas se não cuidar, a doença começa ali na gengiva, né? Tem vários fatores, né, doutora?
14: Sim, o nosso organismo, o nosso cérebro entende que o implante é como se fosse o dente. Então, ele vai resolver o problema como se estivesse resolvendo um dente. Sabe quando a pessoa vai falando assim, ah, eu tenho uma doença que vão amolecendo meus dentes e vão saindo tudo, ele sai inteiro. Mesma coisa acontece com o implante se tiver problema. Então, a gengiva inflamou. O implante não dá cárie, gente. Não vai ter cárie porque não é vital. Não é um tecido vital. Mas a doença periodontal, que é na gengiva e no osso, pode acontecer da mesma forma. E vai passar por implante e vai perder esse implante. Não importa a idade que esse implante tenha. Tem gente que faz 10, 15 anos que tem um implante e perde agora. Mas é porque a falta do cuidado aconteceu nesse momento.
10: Bom, Mas e na hora de colocar os implantes, doutora? A gente sabe que tem muita gente que tem pavor só de ouvir falar em dentista, porque acha que vai doer muito, né? Só de ligar aquela maquininha lá.
14: A odontologia de agora é muito diferente da do passado. Eu sei que o vovô e a vovó têm ali na memória a recordação de um trauma passado e não quer ir no dentista e resolver agora porque tem medo de passar por tudo aquilo que passou lá atrás. Gente, a odontologia hoje é diferente. As técnicas são diferentes, os instrumentais são diferentes, os profissionais são diferentes e a tecnologia é outra. Gente, você não sente dor. Ah, mas eu tenho dor na anestesia. Gente, hoje nem a anestesia você sente mais.
10: Uhum.
14: Então, não crie essa barreira para que você possa melhorar a sua qualidade de vida, a sua saúde bucal. Então, procure o dentista, procure o lugar certo para que você possa ter uma experiência diferente que você teve no passado.
10: E como a doutora falou em outras entrevistas, né? É feito todo um preparo ali. Você primeiro procura saber o estado de saúde da pessoa, né, doutora? Não vai simplesmente sentando lá na cadeira e, já vamos arrancar, já vamos colocar. Não é assim, não. Tem todo um protocolo a ser seguido, né?
14: Exatamente.
10: Saber como está a diabetes, a pressão, afere a pressão, né?
14: Uma anamnese muito bem feita é feita já na avaliação, onde a última coisa que a gente vai conversar é sobre dente. Por quê? Porque a boca tá numa pessoa e eu preciso conhecer essa pessoa por inteiro. Eu preciso saber se existe alguma doença sistêmica, medicações que faz uso, o histórico de saúde. Conhecendo tudo isso, a gente vai trabalhar com total segurança para que possamos fazer qualquer tipo de procedimento em boca. Então não é chegar e sentar direto na cadeira e executar. Existe todo um planejamento por trás de um tratamento.
10: Ótimo! E essa segurança que a doutora Franciele passa para a gente, através do rádio, ela vai passar para você. Perfeito, doutora. 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
14: O atendimento é humanizado. A gente preconiza e prioriza o paciente como um todo. A gente acolhe os traumas, os medos, as angústias, os receios e a ansiedade para que a gente possa, juntos, fazer um tratamento com uma experiência totalmente diferente e que a gente consiga trabalhar de forma totalmente segura para que ele possa ter um tratamento eficaz e com qualidade. 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
10: 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Doutora, muito obrigado mais uma vez pela sua presença, obrigado pelas explicações nesse bate-papo nosso. 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
14: 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Queria aproveitar o momento aqui e mandar um abraço para uma paciente muito querida que escuta você aqui todas as terças-feiras. Ela me falou semana passada lá na clínica: ô, doutor, eu te escuto lá na rádio, a Vânia Santiago. Um grande abraço para a Vânia Santiago.
10: Alô, Vânia Santiago, beijo bonito. Doutora, mais uma vez, muito obrigado, volte sempre, viu?
14: Eu que agradeço, até terça que vem, se Deus quiser.
10: Amém, semana abençoada. Vai lá, porque o pessoal já tá ligando, 3112-2000, porque tá todo mundo querendo mudar de vida e ter um sorriso, sorrisão lindo, no pé da orelha, né, gente? 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Bom, vamos para aquele intervalo rapidinho. Tá na hora do café. E eu volto já já. Gente, 92, não saia daí, não mexa no seu rádio.
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10: Gente, o relógio já virou 9:03. Bom dia pra você.
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0: lembrei do Baixão, que tá com o rádio ligado. Deve estar ligado, mas ele tá sumido. Ele adora o Creedence, Have You Ever Seen the Rain, na nossa máquina do tempo. Vamos pro intervalo e daqui a pouco eu volto. Agora são 9 horas e 15 minutos, mas antes deixa eu falar para você. 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Eu volto já.
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0: Mais uma música que com certeza marcou a sua vida. Os garotos do Backstreet Boys. E a canção Drawing. Eu volto já já, não sai daí não. Esse é o nosso Café com Música. Olha a hora, gente, 9h33.
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5: Gente, vamos acertar o relógio com a hora 10, marcando 9 horas e 36 minutos. Bom dia, bom dia, bom dia!
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0: tá no nosso. Alô, alô! Bom dia com alegria. Desejo paz, saúde, amor e harmonia para você no ambiente familiar, no ambiente de trabalho, né? O Antônio do Casanova tá chegando comigo. Antônio, você tava sumido, Antônio. Bom dia!
1: Bom dia, Cláudio Pinto, bom dia.
0: Bom dia.
1: Estamos agarrados aqui na comunidade do Quilombo. Calçamento, Newton Gordo, Marcelo Magrelo e o Coninho. Manda um salve para nós aí.
0: Turma boa.
1: Se der tempo, se toca pra nós. É Eu Duvido com Panda. Panda boa. E Guilherme Beluto.
0: Tá joia, meu irmão.
1: Se tiver sorteio, me coloca aí no sorteio. Deixa falei isso, não falei? Tchau, obrigado.
0: Turma tá agarrada lá na calçadinha. Grande abraço, meu irmão. Tudo de bom pra vocês aí. Essa turma que trabalha, mas não descola no radinho. A Cirlei tá comigo no Porto Velho. Fala, Cirlei, bom dia.
2: Bom dia, Cláudio Kendes, aqui é a Cirlei do bairro Porto Velho.
0: Seja bem-vinda.
2: Coloca a música do Jean Giovanni pra mim, Eu Busco Uma Estrela.
0: Nossa,
2: quero
0: boa.
2: Oferecer pra todos meus amigos da Vida Movimento e minha professora Meire e pros meus amigos lá, de lá. E quero oferecer pra minha família também e pra vocês aí, viu? Que Deus abençoe vocês aí, viu?
0: Amém,
2: muito obrigado.
0: Amém, amém. Agradecemos aqui em nome do Grupo Divinópolis de Comunicação. Valeu, Cirlei, tudo de bom. Ô, Cristina, como é que você tá aí no bairro Santo Antônio? Tudo de bom. Já pedi uma música aqui que marcou a vida dela, né? Com Biafra, Sonho de Ícaro. Nosso amigo Antônio Marcos do Porto Velho. Bom dia, Antônio.
3: Bom dia, meu amigo Cláudio Kennedy. Estamos aqui sempre curtindo seu programa, hein?
0: Coisa boa.
3: Assíduos aí na Candidez 100,5. Um abraço, meu amigo. Gostaria de participar do sorteio. Um bom dia abençoado aí para todos nós.
0: Valeu, meu irmão. Obrigado para você e para toda a sua família, viu? Antônio Marcos é o parceiro, colega nosso aqui do... É o nosso sócio de carteirinha do Clube da Música. Ah, do Clube da Música, do Café com Música. Tudo com música é bom. Ô, Enio, como é que você tá? Nossa, você também pediu uma pancada aqui com Edson e Hudson. Tá ouvindo, trabalhando, a gente ouvindo. Obrigado, Enio. Abração, meu irmão. Vamos de música enquanto o pessoal... Ah, tá, deixa eu atender a Jaqueline. Ô, Jaqueline, abraço pra você. Mandando um alô especial pro Zé Ricardo, o vizinho especial pra sua amiga Sueli. Tá aniversariando hoje, Sueli. Parabéns, felicidades, muitos anos de vida. Salva de palmas pra ela, uma salva de palmas. Receba também o meu abraço e o meu carinho, tá bom? Trabalha lá no CMEI, Maria da...

Alva. Beijo bonito, Jaqueline. A Ieda tá comigo, sabe onde? Tá no Gamas, lá em Nova Serrana. O Breno Ferraz também tá chegando com a gente. Obrigado, viu, Breno? Ana Maria no Alençul, que audiência do nosso programa. Alô, alô. Alô, alô. Vamos atender essa turma que tá lá no Quilombo? Rede 10 FM sempre perto de você. Esse é o nosso café. Essa... com música.

0: pra cantar Nazaré, tem que ter responsa, né? Edson Hudson, Love Hurts aqui no nosso café. Eu volto em 1 minuto e meio, eu volto com a Ana Tereza Ruda e os destaques do MG1 para essa terça-feira. Sai daí não!
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0: Bom, estamos de volta por aqui. Gente, agora 8 minutos faltando para as 10, eu vou direto na redação da TV Integração, porque Ana Tereza Arruda traz os destaques do MG1. Bom dia, Ana!
7: Bom dia, Cláudio Kennedy, bom dia, ouvinte do nosso Café com Música.
0: Vamos chegando com Café com Notícia. E você, com certeza, tem muita coisa boa trazendo para a gente aí os destaques do IENE, daqui a pouco ao vivo com você, na tela gigante da TV Integração. Mudança de nome ficou mais simples. Como assim, Ana Tereza? Conte-me tudo, não me esconda nada.
7: Exatamente.
0: Mesmo?
7: Claro. É fato, viu?
0: Você mudaria seu nome?
7: Não mudaria. Eu gosto muito do meu nome.
0: Também não.
7: Não mudaria. Mas existem casos em que as pessoas gostariam de trocar. E mais do que isso, existem casos de, por exemplo, quando o bebê nasce e aí há uma discordância aí entre o nome da criança e vai ser mais fácil também fazer essa troca, viu? Logo nos primeiros dias de vida. A gente vai explicar isso. Hoje em dia, qualquer pessoa maior de 18 anos pode solicitar a mudança diretamente no cartório, sem precisar justificar o pedido. Também há regras específicas para alteração de sobrenomes e para mudança de nomes de bebês. A gente vai explicar isso. Porque antes precisava de uma ação judicial, era algo mais burocrático. Facilitou. Ao vivo, então, a gente vai conversar com uma advogada que vai explicar sobre essa questão da mudança de nome, da mudança de sobrenome, dessa ausência da necessidade de uma ação judicial, tudo sendo feito diretamente no cartório. Então, todos os detalhes ao vivo no MG1 com a Cláudia Nascimento, que é advogada, especialista no tema, e vai trazer essas informações sobre como mudar o nome, como mudar o sobrenome, e em especial, é o que destaque de hoje sobre a mudança dos bebês. Quando há uma discordância entre os pais, há uma necessidade de mudança e logo nos primeiros dias de vida, a gente vai trazer essas informações ao vivo.
0: Ótimo! E hoje tem o MG Responde e um assunto polêmico que dá dor de cabeça, dúvida sobre herança, né? Ei, Ana?
7: Exato. Exatamente.
0: Que coisa, né?
7: Quando a gente perde um ente querido, além da saudade, Cláudio, logo depois vem essa questão da herança, são decisões que a gente precisa tomar. E aí vem muitas dúvidas. Junto com esse momento surgem muitas dúvidas. E o que, que a gente quer é ajudar realmente as pessoas que estão passando por esse momento. Quando a gente fala de divisão de bens, testamento, direitos dos cônjuges, dos herdeiros, quais são as regras? O que diz a lei? Ao vivo aqui no estúdio eu vou receber um advogado também que é especialista no tema. E aí a gente vai esclarecer as dúvidas dos nossos telespectadores. O MG Responde é a oportunidade principal das pessoas participarem. Então, você que está nos ouvindo e tem alguma dúvida, está passando por esse momento, já elabora aí a sua pergunta e manda para o nosso WhatsApp, 379-9908-7730, porque durante o MG1 a gente tem dois blocos de entrevistas sobre o tema.
0: Ótimo.
7: É o momento, né, na semana que a gente tira justamente para que o telespectador possa participar e enviar sua pergunta para a gente. Então, 379-9908-7730, o tema de hoje, herança, os direitos sobre divisão de bens, em relação a testamento.
0: Inventário, né?
7: Inventário, exatamente, sucessão. Ótimo. Então, todos esses detalhes ao vivo no MG1.
0: Bom, as pessoas hoje querem tudo pronto, né, Ana Tereza Arruda? E por isso as farmácias estão lotadas, é isso?
7: Exatamente. A verdade é que a gente tem um aumento muito significativo dos casos de síndrome respiratória nessa época do ano. E aí a gente tem falado muito sobre o impacto na UPA, nas unidades de saúde. E hoje a gente, inclusive, tem uma reportagem falando sobre isso. E aí, o que que acontece? As pessoas vão acabando lotando as farmácias. Eu já tive um período em que eu estava procurando um determinado remédio e não conseguia achar, não. Só genérico. Assim, claro, consegui achar, mas precisei procurar em várias farmácias porque estava em falta no mercado, justamente por causa desse aumento na demanda. Então, Cláudio, a gente vai falar sobre isso. Claro que a gente vai trazer um alerta também sobre os riscos da automedicação, mas muitas vezes a demanda aumenta justamente porque as pessoas vão no médico e as receitas são compradas e acaba trazendo uma sobrecarga realmente para as farmácias. E a gente vai trazer uma reportagem mostrando aí esse reflexo desse período do ano, né, onde a gente tem mais doenças respiratórias, mais pessoas doentes e o impacto aí na venda nas farmácias.
0: Bom, e a gente não deixa de dar aquele puxãozinho de orelha, aquelas pessoas que ainda não procurou o posto de saúde para se vacinar, colocar o cartão de vacina em dia, que é importante também, né, Ana?
7: Exatamente. Vacina da gripe, outras vacinas que também são importantes no calendário, que vão ajudar especialmente nessa época do ano.
0: Ótimo. Eu falei com Ana Tereza Arruda daqui a pouquinho ao vivo na tela gigante da TV Integração e também na palma da mão, né, no G1 Centro-Oeste.
7: Globoplay, G1 Centro-Oeste. Ótimo. Estamos ao vivo para todo o país, para todo mundo, para quem quiser assistir.
0: Ótimo. E vamos mandar um abraço pessoal lá do restaurante Divina Gula. Ontem eu almocei lá. E estava lá você, né, ao vivo.
7: Olha, que bom saber, né? Bom saber.
0: Todo
7: abraço,
0: mundo ligadinho.
7: Pessoal.
0: Abração.
7: Que bom, obrigada, viu,
0: de
7: Cláudio?
0: Nada. Abraço para você e toda a equipe da TV Integração. E bom programa e até amanhã. Quem
7: até
0: chegar
7: amanhã,
0: primeiro espera o outro.
7: Quiser.
0: Tá combinado. Conversei com Ana Tereza Arruda, direto da TV Integração. Olha, daqui a pouquinho vem o padre Reginaldo Manzotti trazendo esse programa maravilhoso, transmitido pelo Grupo Divinópolis de Comunicação, nas nossas duas emissoras, aqui na Candidez e na Divi FM. E logo depois tem, às 11, o Furacão Ricardo Garrafa, trazendo tudo do futebol de Minas, do Brasil e do mundo. E os destaques, né? Volta aí o galão da massa e a Candidez volta com os jogos, as transmissões, depois da Copa do Mundo, a decepcionante para nós brasileiros, Copa do Mundo, tudo isso e muito mais no Bola na Rede. E ele continua na super tarde da Candidez FM, mas às três ela chega chegando. Ousadia, simpatia, alegria, Alzira Ribeiro. Eu, Cláudio Kennedy, volto amanhã, a partir das 7 horas da manhã, no nosso café. No finalzinho, o Fernandão Thiago está com o rádio ligado, a Heloísa no Catalão, também a Sandra, a Ângela no Santa Rosa. Abraço para todos vocês, não dá tempo de mais nada, só de dizer um até logo. Obrigado, valeu, fiquem todos com Deus, porque eu tô indo com ele. Tchau, tchau, gente! Não me abandona, não.
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5: 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E a hora certa, 10:02.
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0: saudar a todos a partir da Rádio Evangelizar, de onde tudo começa, as rádios irmãs, cujos nomes cito neste momento.
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0: Saúdo a você pela TV Evangelizar, sinal digital em todo o país, em várias cidades, canal aberto. Pelo YouTube, Padre Manzotti Oficial, isso mesmo, YouTube, Padre Manzotti Oficial, e pelo aplicativo da Associação Evangelizar é Preciso, e todas as plataformas digitais. Vamos juntos, povo de Deus, fazer o sinal da cruz. Nós estamos reunidos, em nome do Pai, do Filho e do Espírito Santo. Amém. Senhor Jesus das Santas Chagas, dolorosas e gloriosas, derramai vosso preciosíssimo sangue sobre os doentes, sobre os acamados, sobre os desempregados, sobre a humanidade, sobre todos nós. O Evangelho de hoje nos diz que enquanto Jesus estava falando às multidões, sua mãe e seus irmãos ficaram do lado de fora procurando falar com ele. Alguém disse a Jesus: olha, tua mãe e teus irmãos estão aí fora e querem falar contigo. Jesus perguntou àquele que tinha falado: quem é minha mãe e quem são meus irmãos? E estendendo a mão aos discípulos, Jesus disse: eis minha mãe e meus irmãos, pois todo aquele que faz a vontade do meu Pai que está nos céus, este é meu irmão, minha irmã, minha mãe. Senhor, eu compreendo muito bem este texto, a igreja compreende, que um grande elogio faz a Nossa Senhora, que Maria, mais do que os laços maternos, são os laços do discipulado, da credulidade, da fé. Por isso, Senhor, eu peço a graça de ser também parte da tua família. Nossa Senhora, que sejamos parte desta família pela fé, pelo discipulado, pela confiança. Jesus, pelas tuas santas chagas dolorosas e gloriosas, nós te pedimos, estenda a tua mão, Senhor, e toque hoje, de modo muito especial na humanidade, que reine a paz. Gente, nunca esqueça de pedir pela paz no mundo. Nós somos privilegiados de não vivermos uma guerra civil ou uma guerra entre povos. Nós não sentimos essa dimensão e, infelizmente, a gente só vê pela televisão e acabamos nos tornando insensíveis. Mas rezemos pela paz, Jesus das Santas Chagas, pela paz no mundo. Jesus, pelas tuas santas chagas, nós queremos rezar pelos doentes. E se você tem uma pessoa doente perto de você, se você tem uma pessoa doente, estenda a tua mão e diga: Senhor, que impusestes as mãos a tantos enfermos, olhe por este enfermo, põe as mãos. Padre, mas eu não sou digno. Sim, pelo batismo você é digno de abençoar, é digna. Abençoai, tirai a dor, tirai o sofrimento, a angústia desta pessoa. Aqui me vêm várias pessoas. Não posso deixar de rezar pelo meu cunhado Olívio, que já há muito está definhando numa cama. Senhor Deus, eu rezo também por outras pessoas que estão ligando, pessoas que estão acompanhando pelo rádio, pela TV. Deus de misericórdia e de bondade, abençoai e santificai por esta pessoa que está fazendo hemodiálise neste momento, pessoa que está fazendo a quimioterapia. Deus, de infinita bondade, de infinito amor, por esta pessoa que está precisando de um emprego, pelas tuas santas chagas dolorosas e gloriosas, hoje eu clamo, eu peço, eu suplico, Senhor, tem de misericórdia daqueles que estão endividados, infelizmente envolvidos com agiotas. Deus, de misericórdia e de bondade, pelas tuas santas chagas, esta pessoa que está com dor, você que está encurvado ali na cozinha, encurvada, porque está com uma dor e não sabe de onde vem essa dor que pega desde a perna e sobe no corpo. Você que não está conseguindo colocar o pé no chão de tanta dor. Esse teu estômago com refluxo. Senhor Deus, tocai nesta enfermidade, curai essa enfermidade. Por tuas santas chagas, Jesus, nós te pedimos e clamamos. Por esta pessoa que está chorando porque recebeu uma notícia ruim, Deus de misericórdia, de bondade, eterno Pai, eu vos ofereço as santas chagas de nosso Senhor Jesus Cristo para curar estes doentes, para curar esses angustiados, para curar esta pessoa que está com depressão. Vamos, intercessores, rezem, olhe no horário agora, olha no teu relógio e diga: é para mim, Senhor, hoje, sou eu que estou sendo contemplada com esta graça, sou eu, Senhor, que estou recebendo uma gota deste preciosíssimo sangue e quero proclamar, Senhor, esta cura, eu quero proclamar, Senhor, esta graça. Jesus das Santas Chagas, permaneça conosco e vai agindo, Senhor, nos hospitais, nos presídios, nas casas de recuperação, nas famílias. Vai agindo, Senhor Jesus, fica conosco, Senhor, em cada partilha, em cada testemunho. Eu vou para o intervalo, nós só começamos o programa. Eu volto já, volte comigo, partilha de vida, leitura orante, testemunhos que edificam, nós voltamos já.
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2: A paz, sua bênção, Padre.
1: Deus abençoe. De onde você fala?
2: Eu falo de algum lugar do Brasil.
1: De algum lugar do Brasil. O que está acontecendo, filha de Deus?
2: Olha, Padre, eu tenho uma depressão já há 23 anos. Eu tentei tirar minha vida várias vezes.
1: Oh, misericórdia.
2: E Deus não permitiu, né, que eu tivesse morrido.
1: Sim, com certeza, ação de Deus.
2: Passei por um câncer também, foi muito dolorido para mim.
1: Ah.
2: E o pior de tudo, Padre, é que a minha filha, depois que elas casaram, elas chegaram para mim e falaram que tinham uma conversa comigo. E o que eu descobri, Padre, que acabou com a minha vida.
1: O que que foi?
2: É que o pai tentou abusar delas, das três. Ele não chegou a fazer, né? Mas tentou. E eu, o que me incomoda, Padre, é que eu tô junto com essa pessoa. Eu já perdi o carinho do meu genro por causa disso. Até das minhas filhas, né? Elas, tem duas delas que não vêm na minha casa. Como eu sou aposentada. Nada, Padre. E recebo R$900, porque eu tenho empréstimo, essas coisas. Eu não consigo me manter sozinha. Tenho como pagar um aluguel para mim, comer, às vezes eu preciso de médico.

0: Muito.
1: Vamos devagar. Você conversou com ele? Era pai. Então, foi um pai biológico que tentou abusar.

0: usada assim. Vizinho, sim, aí vem outro problema.
1: Sim, padre. Sim. Então eu vivo nessa insegurança, padre. Eu não tenho vida, porque eu vivo nessa insegurança, nesse medo. Eu não sei o que ele pode fazer, né? E para mim está muito complicado de ver assim, padre.
0: Como é o relacionamento delas com o pai?
1: Olha, padre, ela conversa tem uma com ela e tudo ela assim, conversa com mas ela é dificilmente, ela não vem na minha casa, ela quase não vem. É, a mais nova, ela sempre vem e ela tem um relacionamento até bom com ele, porque ela perdoou ele.
0: Sim. Filha, eu não tenho a resposta para você. Agora eu lhe digo uma coisa. Você tem que estar muito vigilante para que ele não abuse de outras pessoas.
1: Sim.
0: Depois, abandoná-lo nessa altura da vida, quantos anos você tem?
1: Eu tenho 57, padre, 43 de casamento.
0: E ele tem quantos anos?
1: 62 anos.
0: Ele se arrepende? Você sente arrependimento?
1: Eu sinto, padre, assim, que ele tem, assim, um arrependimento de ter feito essas coisas.
0: Ele
1: assim.
0: Te trata bem?
1: No passado, padre, ele não tratava.
0: Hoje
1: ele trata.
0: Você
1: hoje,
0: o assim, ama?
1: Não, padre. Não por causa que essa... Por causa desse motivo aí, eu não consigo,
0: entendi.
1: Sabe? Mas, assim, ter um relacionamento com ele, assim, sabendo das coisas que ele fez.
0: Entendi.
1: Pra mim é nojento,
0: Eu entendo.
1: É complicado pra mim.
0: O que o teu coração manda fazer?
1: Olha, padre, se eu pudesse, eu seguiria a minha vida sozinha, assim, sabe? Pra mim, por causa da minha filha, por causa de mim mesma.
0: Só que, filha, veja, tuas filhas, que foram as piores, as sim. mais, as vítimas, estão num processo de perdão. Eu não estou dizendo que o que ele fez está errado, é abominável, é um crime, é uma violência.
1: Sim.
0: Só que, filha, você também tem que passar por um processo de perdão. E, do outro lado, talvez tuas filhas tenham uma distância de você, porque, no fundo, elas nunca disseram e nunca te perguntaram se a senhora sabia o que ele fazia?
1: Eu não sabia, padre.
0: Mas elas chegaram a perguntar?
1: Não, elas não chegaram a perguntar para mim.
0: Então
1: se
0: nunca
1: eu sabia.
0: Duvidaram disso?
1: Elas?
0: Elas.
1: Eu acho sim, padre, que eu só fiquei sabendo quando elas chegaram para mim.
0: Entendi.
1: E falaram que queriam conversar comigo.
0: A senhora,
1: né?
0: Nunca suspeitou de nada?
1: Eu tinha uma leve desconfiança, padre. Não, não posso mentir para o senhor. Eu tinha uma leve desconfiança, mas eu pensava assim, meu Deus, né? Não, não pode. Né?
0: Entendi.
1: E elas nunca tinham chegado para mim assim, ou dado algum sinal, né, que eu
0: entendi.
1: Pudesse ver. Só quando elas casaram,
0: Assim, a decisão que a senhora vai tomar tem que ser uma decisão a partir da sua vida.
1: Uhum.
0: Independente da decisão que a senhora tomar, a senhora tem que perdoar. Mas ao mesmo tempo que perdoar, ficar muito atento. Agora que a senhora sabe, evitar que qualquer outra pessoa se torne vítima.
1: Sim.
0: Se a senhora,
1: mas eu tenho feito isso, padre. Eu tenho vigiado bastante.
0: Se a senhora o abandonar, será um contratestemunho de suas filhas. Porque elas terão que perdoar. E a senhora não?
1: É.
0: Não estou legitimando o que ele fez. É abominável.
1: Sim.
0: Que Deus abençoe. Que Deus abençoe. Eu vou para o intervalo, o povo de Deus, e volto com a leitura orante. Esta semana, falando sobre os dons carismáticos. Voltamos já.
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1: Esta partilha super difícil que ouvimos nos faz pensar e refletir, e eu quero dizer dois pontos. Tanto mãe como pai, fiquem muito atento aos filhos, às filhas. E mesmo sendo uma suspeita, tome atitude. Como? Condenando na hora? Não, dialogando. Não quero culpar a mulher, mas se ela teve uma leve suspeita, por que não chegou para as filhas e perguntou? Talvez as filhas não tivessem coragem, mas se a mãe tivesse perguntado. Mas não julgueis e não sereis julgados, eu não quero fazer isso, mas eu quero dizer para hoje. Mãe, pai, tenha com seus filhos, por favor, tenha com seus filhos e diga assim, para o papai e para a mamãe, conte tudo. E se você perceber qualquer ato de abuso ou de mudança repentina de comportamento em casa ou na escola, você tem que ter uma afinidade com os filhos a ponto de tocar nesses assuntos. Com delicadeza, com amor, mas não faça olho grosso. Não fuja dos assuntos. Por isso é importante esse diálogo constante com os filhos. Que aprendamos hoje. Nós vamos direto para a leitura orante, porque nós nos propomos a falar dos dons carismáticos. Bíblia aberta, cartilha de oração.
2: Fala comigo, Jesus. Fala comigo.
1: E hoje, 1 Coríntios, capítulo 12, versículo 9 a 10a. Como assim, padre? Sim. Capítulo 12, do versículo 9, 10, primeira parte, por isso há. Quero lembrar que ontem, e isso você tem no YouTube, Padre Manzotti, nós começamos a falar sobre os dons carismáticos e falamos sobre o dom carismático da sabedoria. Tenho consciência que não consegui abordar tudo, mas dei um gosto de quero mais. E o dom carismático de Paulo sobre o conhecimento. Ouçamos o que Paulo vai dizer hoje sobre os outros dons. 1 Coríntios 12, 10. Para uma pessoa, o espírito da fé. Para outro, o poder de curar. Uma pessoa recebe o Espírito Santo o poder para fazer milagres. E outra recebe o dom de anunciar a mensagem de Deus. Então vamos lá. Ontem foi o dom da sabedoria, o dom do conhecimento. Hoje, Paulo fala o dom da fé, o dom carismático de curar, o dom carismático de fazer milagres e o dom carismático de anunciar a mensagem de Deus. Como entender isso? Vamos lá. A leitura orante de hoje começa a falar sobre a fé. O dom carismático da fé é o primeiro dos dons do poder do Espírito Santo, juntamente com os dons da cura e de milagres. Por meio dele, Deus manifesta seu poder agindo na vida das pessoas. A carta aos Hebreus vai dizer: a fé é o fundamento da esperança e a certeza das coisas que não veem. Existem três tipos de fé. A fé teologal, fé que acredita, recebida no batismo. Fé virtude, nela a confiança total na providência divina. Mas hoje Paulo fala da fé carismática, fé expectante, é uma ação especial do Espírito Santo que concede a certeza de que Deus atuará aqui e agora. Temos vários exemplos disso. Abraão, Moisés, Elias, no Novo Testamento, o centurião, a mulher cananeia, a hemorraíça, os amigos do paralítico, a ressurreição de Lázaro. O dom da fé é recebido para edificação da igreja. O dom carismático da cura e milagres são carismas do Espírito Santo que manifesta o poder de Deus para confirmar a evangelização. Presente no tempo de Jesus e dos apóstolos, mas que ainda o Espírito Santo dá a algumas pessoas. É a graça dada pelo Espírito Santo a algumas pessoas, não por mérito pessoal, para restituir a saúde física, emocional, espiritual no interior da pessoa. A fé em Jesus Cristo, arrependimento e conversão, participação nos sacramentos. Uma pessoa não pode ter o dom da cura se não viver isso. Perseverança na oração, também a cura interior, o dom da cura interior, feridas emocionais, traumas, rejeições. Paulo ainda fala do dom de milagres. E lembrando que os milagres têm uma finalidade: manifestar o poder da misericórdia de Deus, o dom carismático que fortalece a confirmação na fé, o dom carismático que revela a presença do reino de Deus, a conduzir as pessoas na conversão. Para que serve, como acontece o dom da cura? Embora Deus deseje o bem dos seus filhos, nem toda oração resulta numa cura imediata. Pode ser pela falta de fé, falta de perdão, permanência no pecado. É preciso uma conversão e um amadurecimento. Portanto, fica aqui essa mensagem, esses pontos fundamentais dos dons carismáticos de hoje. E vem o anúncio, o último citado por Paulo, o dom da profecia e o dom da interpretação de línguas.

0: interpretação de línguas, que faz com que a pessoa entenda o significado de uma mensagem pronunciada em línguas diferentes. Não se trata de uma tradução literal, trata-se de uma comunicação no sentido espiritual. De novo, o dom carismático da interpretação de línguas para edificar, exortar, consolar a comunidade. Portanto, Paulo fala hoje destes quatro dons: profecia, interpretação de línguas, são sinais da presença do Espírito Santo na igreja. Termino essa leitura orante de hoje pedindo: Divino Espírito Santo, dai-nos estes dons carismáticos para edificação da igreja, serviço do povo de Deus e nossa própria santificação. Eu vou para o intervalo, eu volto já, volte comigo.
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7: 10:39.

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queridos filhos e filhas, desde ontem eu estou em 1 Coríntios capítulo 12. Quero lembrar que a leitura orante são 10 minutos, e por isso que eu tenho que resumir muito. Mas é um aperitivo para você aprender um pouco mais sobre o que são chamados dons.

0: carismáticos. A leitura orante está no YouTube Padre Manzotti Oficial. Ontem, sobre os dons carismáticos da sabedoria e conhecimento. Hoje, acabamos em um versículo e meio sobre o dom carismático da fé, do poder de curar, de fazer milagres, de profecia e interpretação de línguas. Consulte o YouTube. Por falar nisso, você já se inscreveu no YouTube? Não basta só consumir. Seria muito importante você se inscrever. Você vai dizer, por que, padre, se inscrever? Não é que eu estou atrás de números. É que funciona assim uma rede social. A partir das pessoas que se inscrevem, ele entende que o conteúdo é relevante. Então ele manda para mais pessoas. Por exemplo, eu estou acreditando nessa catequese que estou fazendo agora, mas você sabia que hoje à tarde, às 5 horas da tarde, eu vou fazer uma catequese com o tema A Importância de Alimentar-se de Jesus Eucarístico? Você acha que é importante a Eucaristia? Então, eu vou falar sobre isso na catequese da tarde de hoje, às 5 horas. A importância que nós temos, e isso é importante para você explicar para os seus filhos, para o seu neto. Às vezes você está numa mesa e alguém puxa no almoço lá, para que comungar, é besteira, aquilo lá não passa de uma bolachinha, como escutei uma vez. Nossa, eu me deu até dor de estômago quando eu vi aquilo. Por isso a catequese de hoje, às 5 horas da tarde. Então se inscreva agora. Gente, é tão fácil se inscrever, é tão fácil. Você já conhece YouTube Padre Manzotti. É só ir lá e inscrever-se. Só isso. Olha, estou mostrando na televisão. Olha lá, aperta lá. Inscrever-se. Só isso, gente. Por favor, ajuda a igreja. Eliane, que a paz de Jesus esteja com você.
1: Bom dia, padre, sua bênção.
0: Deus abençoe, Eliane. Você fala.
1: Estou emocionada de falar contigo.
0: Um prazer falar com você. De onde
1: parece
0: você
1: que
0: fala?
1: Foi uma providência divina hoje mesmo.
0: Opa, que bom.
1: Então, porque.
0: Você fala de onde?
1: Eu falo de Pinhais.
0: Pinhais, região metropolitana, meu abraço carinhoso. Eu fui pároco 5 anos. Meu primeiro amor foi Pinhais, a paróquia São José Operário, na Vila Maria Antonieta. Uma saudade muito grande do povo de Pinhais.
1: Mas então, porque... eu lembro do senhor lá na igreja da Vila Amélia, que eu ia lá na igreja e o senhor estava lá.
0: Jardim Amélia agora, sim, eu ia lá e celebrando Planta Carla e tantas outras comunidades, isso. Nossa Senhora Auxiliadora lá em Piraquara, fui pároco 5 anos ali. Conta, Eliane.
1: Então, padre, eu quero te dar um testemunho, assim, que parece que foi providência divina hoje, sabe?
0: Conte.
1: Porque 26 de maio, meu esposo foi fazer uma cirurgia de cervical, da coluna. Que estava pressionando a medula óssea, e até então era para fazer a cirurgia e 3 dias depois ir para casa, né?
0: Sim.
1: E eu levei ele para fazer a cirurgia e fiquei aguardando, só que daí eu vi que estava demorando demais. Fui perguntando, eu falei assim, nossa, mas já é duas e pouco e nada de terminar isso?
0: Misericórdia.
1: E fui perguntando, eu nem me dei conta, falei, nossa, mas tem uma coisa errada, em 3:30, 4 horas, daí eu falei, meu Deus, tem uma coisa errada. Aí fui perguntar para a menina da recepção, ela falou para mim, olha, seu esposo está numa UTI.
0: Ô, louco.
1: Tá?
0: Misericórdia.
1: Caso assim, bem complicado. A visita só em 5 horas. E quando eu entrei, padre, ele estava entubado, tinha dado uma complicação pós-anestésica.
0: Deus
1: amado. E ele ficou 33 dias em coma.
0: Misericórdia de Deus.
1: E foi dias terríveis, assim, dias que aquela música que o padre fez foi inabalável.
0: Inabalável, é.
1: Assim, a música é pra mim, porque, meu Deus do céu.
0: Dai-me uma Deus fé terrível. Inabalável, Senhor, porque nessas horas é o que nos sustenta, né, filha?
1: Sim, foi dias terríveis, e o médico cada vez pior, e o médico chegou a chamar os familiares, olha, não tem muito a gente fazer. E um dia eu fui na vida eucarística e eu ganhei um terço de Jesus da Santa Enxada, porque eu chorava tanto. E a moça falou, olha, esse terço é para você. Eu
0: que
1: não
0: lindo.
1: Sei o que você precisa, mas Jesus sabe.
0: Nossa.
1: Eu peguei esse texto, padre. Se eu estiver falando muito rápido, padre, pode.
0: Não, pode falar, pode falar.
1: E eu peguei esse texto e pendurei em meio tanto remédio que ele tomava, tanto. E deixei lá. E eu, toda noite, eu colocava água para que o senhor bendiga. E trazia escondido e passava nele.
0: Sim.
1: Estava nas mãos, na cabeça. E aos poucos foi passando. Quando eu estava 33, e o médico falou, olha, ele acordou. E assim, os exames melhoraram assim, dentro assim, nem esperado pelas melhoras que ele teve. E foi melhorando, cara. Foi melhorando, foi melhorando. E agora, graças a Deus, graças a Jesus da Santa Enxada.
0: Amém.
1: Ele acordou e hoje o senhor não vai acreditar. Hoje foi o dia que ele veio para a enfermaria.
0: Ô, filho, você está falando da enfermaria?
1: Estou na enfermaria com ele no parque.
0: Meu Deus, em pleno Jesus da Santa Chagas, terça-feira. É tudo sinal de Deus, né, filha?
1: Sim, padre. E foi Deus terrível, assim, mas a fé que me segurava, eu trazia meu terço de Jesus da Santa Chagas, todo dia no bolso.
0: Acredito.
1: E antes de entrar na UTI, apertava o peito de Jesus da Santa Chaga, minha vida, porque
0: amém.
1: Era muito difícil.
0: Como é que é o nome dele?
1: Rogério Fiuza.
0: Então, ó, antes de continuar, diga, o meu marido.
1: Meu marido.
0: Rogério.
1: Rogério.
0: É um milagre de Jesus das Santas Chagas.
1: É um milagre de Jesus das Santas Chagas, padre.
0: Graça recebida.
1: Graça recebida.
0: Graça testemunhada.
1: Graça testemunhada.
0: Toca o sino, sacristão.
1: Toca o sino, sacristão.
0: E pode ter certeza, Eliane, vou levar o Rogério na missa do meio-dia, pedindo a Deus que ele se recupere por completo. Como é que ele está hoje ali na enfermaria?
1: Oi?
0: Ele está melhor, bem melhor?
1: Está melhor, padre. Eu vou trágico, tive que fazer a traqueostomia para ele respirar, porque não podia mais ficar entubado.
0: Sim.
1: Foi, teve que usar dreno, porque a traque deslocou. Nossa, aconteceu de tudo. Pegou 3 infecções.
0: Misericórdia.
1: Um milagre, milagre.
0: Milagre de Deus. Que alegria falar com você e poder proclamar essa graça de Jesus das Santas Chagas.
1: Eu quero dizer que eu amo essa obra evangelizar de vocês.
0: Amém.
1: Toda noite eu dormia escutando vocês, porque era o que me acalmava, sabe?
0: Que bom, filha. Deus seja louvado.
1: Sou associada.
0: Obrigado por ser.
1: Sou muito grata. Essa obra de vocês assim, é maravilhosa, conforta muito, muito, muito a gente.
0: Deus abençoe, me leve meu abraço ao seu Rogério, Eliane de Pinhais, meu abraço à região metropolitana, Pinhais querido, amado, me acompanha pelo YouTube, gente, ela estava na enfermaria, falou comigo, aqui em Curitiba, Rádio Evangelizar, Rádio Clube FM, TV Evangelizar, Canal 16, NET 13, nosso arcebispo, Dom José Antônio Peruso, da Arquidiocese de Curitiba. 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

0: Hoje é aniversário de Dom José Aparecido Gonçalves de Almeida, da diocese de Itumbiara, Goiás. Dom Rubival Cabral Brito, da diocese de Bom Jesus da Lapa, Bahia. E aniversário da rádio Atitude FM, Itabagé, Ceará. Amado povo de Deus, você sabe, a obra Evangelizar tem como sede também o Santuário de Nossa Senhora de Guadalupe. Por isso, nós estamos fazendo uma ação. Ajude a pintar a casa da Mãe de Guadalupe. Repito, é uma ação. Ajude a pintar a casa da Mãe de Guadalupe. Mas nesta primeira fase, nós precisamos fazer o sistema de climatização. Os tempos mudaram e nós precisamos climatizar com as luzes, com a quantidade de povo, tudo fica muito quente. Nós precisamos da sua ajuda. Como você pode contribuir? Através do Pix, que é o CNPJ do Santuário. É muito sério, gente. Você pode fazer lá, a partir de R$500, você assina o livro da Casa da Mãe de Guadalupe. Inclusive, já vou dizer para você, entra no site, já começa a aparecer muitos nomes. Livro Casa da Mãe .com.br, livro casadamãe.com.br. 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Você pode fazer pessoalmente na Pastoral do Dízimo, na recepção da associação. Evangelizar é preciso. E você vai, pode ter certeza, esse livro da Casa da Mãe vai ficar no santuário e uma cópia eu levarei na primeira visita que fizer a Nossa Senhora de Guadalupe no México. E já estamos com data programada. Logo, logo avisarei. Ajude, ajude a climatizar, pintar a casa da Mãe de Guadalupe. E eu quero lembrar aqui os mensageiros das Capelinhas de Jesus das Santas Chagas de todo o Brasil. Você pode mandar a sua foto, 419-8791-2787. E lá vai a Daiane Ferreira, de Carnaubal, Ceará. Olha aí o padre, quantas capelinhas! Nilza Rosa Teixeira, de Presidente Médici, Rondônia, perto de uma pessoa enferma. Parabéns, olha aí que gesto bonito. Altair Alves Silva, de Santo Antônio do Campos, Minas Gerais. Muita gente, muitos homens. Que coisa boa, gente. Dalva Limas Correia, de Joinville, Santa Catarina. Meu abraço carinhoso ao povo Santa Catarina. Irei ali, Itaquiraí. E Araquari, Carlos Alberto Cantu, de Vinhema, Minas, Mato Grosso do Sul, meu grande abraço a vocês. Ana Paula Carneiro, de Rosana, São Paulo, ali na igreja. Deus seja louvado ao padre que acolhe na capela. Maria Aparecida de Carvalho, de Goiatuba, Goiás. Um abraço carinhoso, Maria Aparecida. Rosineide Barbosa Gomes, de Carpina, Pernambuco. Minha saudação ao padre ali de vermelho, lembrando Jesus das Santas Chagas. Maria Rejane Félix Alves, de Curitiba. Opa, um abraço a você, curitibana. E Gisele de Fonseca, de Nova Friburgo, Rio de Janeiro. Gisele, sempre presente. Quantas capelinhas, Deus seja louvado, lá atrás, com as cores de Jesus das Santas Chagas. Que coisa mais linda. Que tal tornar-se o mensageiro da Capelinha de Jesus das Santas Chagas? Agora, deixa para depois não, 0800-410-6060. E chegou a hora. E eu falei, não quebra essa novena do preciosíssimo sangue de Jesus. Segundo dia.
1: Quem poderá resistir?
0: Senhor Jesus, que derramaste teu preciosíssimo sangue em remissão dos nossos pecados, humildemente peço essa graça que tanto necessito. Diga qual é a graça que tanto você necessita. Diga agora. Lava-me, Senhor, com teu preciosíssimo sangue. Derrama o sangue de tuas santas chagas, mãos, pés, no teu lado aberto. Lava-me com teu sangue por inteiro, corpo, alma, espírito. Envolve com teu sangue a minha mente, o meu coração, a minha vontade, os meus sentimentos. Estou pedindo, Senhor, hoje no segundo dia, derrama teu preciosíssimo sangue sobre toda a minha pessoa. Senhor Jesus, que o teu sangue seja a minha defesa, minha fortaleza, minha guarda, e que nada do maligno possa atingir a mim, a minha família, pelo poder do teu preciosíssimo sangue, derramado sobre mim e sobre todos os que agora apresento em oração. Diga o nome das pessoas. É terça-feira das Santas Chagas, diga o nome das pessoas. Você está fazendo essa novena do preciosíssimo sangue. Agradecemos, Jesus, pelo teu sangue e por tua vida. Damos graças por termos sido sempre preservados de todo mal. Damos graças pela redenção obtida pelo teu sangue. E agora repita com autoridade, pegue o terço das Santas Chagas na mão. A minha defesa é o sangue de Jesus. A minha proteção é o sangue de Jesus. A minha cura é o sangue de Jesus. A minha fortaleza é o sangue de Jesus. Repita de novo. A minha defesa é o sangue de Jesus. A minha proteção é o sangue de Jesus. A minha cura é o sangue de Jesus. A minha fortaleza é o sangue de Jesus. Diante do teu sangue, Jesus, o inimigo é repelido e foge. Todo joelho se dobra nos céus, na terra e nos infernos, porque este sangue tem poder. Amém. O Senhor esteja convosco. Ele está no meio de nós. Abençoai, Senhor, a água, a roupa dos enfermos, as fotos de família, por intercessão de Nossa Senhora do Carmo, São Pio de Pietrelcina, nos méritos das Santas Chagas, em nome do Pai, do Filho, do Espírito Santo. Amém. Eu me despeço com o terço das Santas Chagas, que você acompanha no YouTube, Padre Manzotti. Aproveita, se inscreva no YouTube. 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

0: Opa! Salve, salve! Muito bom dia! São 11 horas mais 9 minutos. Estamos chegando para mais uma edição do Bola na Rede, edição diária. Hoje é terça-feira, dia 21 de julho de 2026. 22 graus é a temperatura nesse momento no centro da cidade. A umidade relativa do ar na casa dos 50%.
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0: 11 horas 9 minutos, o Bola na Rede está no ar e chega com estes destaques.

0: já tarde para o Sul. Amanhã tem Inter em Porto Alegre e Arthur Jorge tem ausência e reforços para confronto de meio de tabela. Destaque do América, Rafael Freitas.
1: América encara o Avaí em busca de vitória para deixar a lanterna da Série B.
0: Onze horas, 10 minutos, estas e outras aqui no seu melhor programa esportivo.
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0: São 11 horas mais 11 minutos, é terça-feira, estamos chegando para mais uma edição do Bola na Rede, edição diária. Tem Galo em campo hoje, tem Cruzeiro em campo amanhã. Daqui a pouquinho todas as informações do Campeonato Brasileiro da Série A. Tem América também em campo contra o Avaí, vamos trazer também todas as informações da Série B do Campeonato Brasileiro. 998-69-5001, 998-69-5001. É canal aberto para você interagir comigo, mandar a sua mensagem de texto ou a sua mensagem de áudio de no máximo 30 segundos. 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

0: 11:13, é hora de colocar em campo o nosso time. Bom dia, Rosca.
1: Bom dia, Garrafa. Bom dia, Garcia. Bom dia, Amaral. Bom dia, Rafael. Olha, não estou aqui para buscar polêmica ou causar constrangimento em ninguém, mas com o fim da Copa do Mundo, estão vindo à tona o que os argentinos aprontaram. É só olhar as matérias nas televisões e também nas redes sociais.
0: Bom dia, Garcia!
2: Bom dia, Ricardo Garrafa! Bom dia, turma! Esperamos que não tenham perdido a embocadura, nem Galo, nem Cruzeiro. Meio de tabela, dois jogos gigantes para o retorno ao Brasileirão. Vamos torcer por bons resultados!

0: 11h14. Vamos então para o nosso Bola na Rede edição diária. E eu já vou abrir aqui mandando um beijo muito especial. Beijo muito especial para Júlia. Alô, Juju! A Júlia tá lá em Ermida, junto com a família, reunida, fazendo 14 anos. Hoje é aniversário da Júlia. Tá com a mamãe, a Janaína, com o papai, o Ney, meu primo Ney, e também com a Tica. Acredito que a Tica também deva estar junto aí, comemorando o aniversário da Juju. A Gabi está trabalhando, então não está com a família reunida nessa semana de férias lá em Ermida. Beijo, viu, Juju? Parabéns para você, muitos anos de vida. A Júlia é uma menina linda e maravilhosa, 14 anos em todos os aspectos, não só na beleza física, mas também interior. Júlia, beijos para você, parabéns, saúde, paz, muitos anos de vida e din-din, né, para dividir conosco. Ah, pode continuar agarrada aí nos estudos para daqui a pouquinho você começar a dividir conosco aí a graninha. Beijos, viu, linda? 11 horas e 45 minutos, começar o nosso Bola na Rede edição diária de hoje falando do Campeonato Brasileiro, porque estamos na 19ª e última rodada do primeiro turno da competição. A rodada que começou na quinta-feira da semana passada com jogo no Engenhão, Botafogo vencendo o Santos pelo placar de 2-1. No Barradão também na quinta-feira, o Vitória venceu o Vasco por 1-0. No Maracanã, na sexta-feira, 8 horas da noite, o Fluminense empatou com o Red Bull Bragantino em 1-1. Também na sexta, também 8 da noite, o Mirassol venceu o Grêmio pelo placar de 2-1. Hoje, na continuação da 19ª rodada do Campeonato Brasileiro, na Arena do Galo, 7:30 da noite, com transmissão aqui pela Candidez FM, tem Atlético e Bahia. Amanhã, 7:30 da noite, Couto Pereira em Curitiba, jogam Curitiba e Palmeiras. 9:30 da noite também de amanhã, em São Paulo, no Morumbi, tem São Paulo e Atlético Paranaense. No Beira-Rio, 9:30 da noite, o Internacional enfrenta o Cruzeiro. 9:30 da noite, Arena Condá, tem Chapecoense e Flamengo. E na quinta-feira, na Arena Itaquera, em São Paulo, o Corinthians recebe o Remo. A classificação do Campeonato Brasileiro da Série A traz o Palmeiras na liderança, 41 pontos ganhos. Em segundo, Flamengo com 34. Em terceiro, Fluminense, 32. Em quarto, Bragantino, 30. Em quinto, Atlético Paranaense, também 30 pontos. O sexto é o Bahia com 29, o sétimo Curitiba com 26, o oitavo São Paulo 25, o nono também com 25 é o Botafogo, o Vitória da Bahia é o décimo colocado também 25 pontos. Décimo primeiro é o Atlético, 24 pontos, mesma pontuação do Corinthians, 12º, e do Cruzeiro, 13º. O Internacional, 14º colocado, tem 21 pontos, mesma pontuação do Santos, 15º, e do Grêmio, 16º colocado. No Z4, o Vasco é o 17º colocado, 20 pontos, 18º, Mirassol, 19, o Remo, 19º colocado com 18, e a Chapecoense, a lanterna do Campeonato Brasileiro, 9 pontos ganhos até aqui. 11h17, o Garcia tem o primeiro recado para você.
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0: Fechou, Garcia, 11h18, artilharia do Campeonato Brasileiro da Série A é do Viveiros, atacante do Atlético Paranaense, com 11 gols marcados. Em segundo, Carlos Vinícius tem 10, o Pedro do Flamengo também tem 10, o Carlos Vinícius é do Grêmio. Em terceiro, Itaunense, John Kennedy do Fluminense tem 9 gols. Em quarto, Breno Lopes do Curitiba com 8, o Danilo do Botafogo, o Arthur Cabral do Botafogo, o Luciano Juba do Bahia, o Gabigol do Santos, aparecem na quinta colocação com 7 gols marcados até aqui. 11 horas 19 minutos, hoje 7:30 da noite, tem bola rolando na Arena do Galo em Belo Horizonte. O Atlético recebe o Bahia, 19ª rodada do Campeonato Brasileiro. É o Atlético em busca da vitória para subir na tabela de classificação, e o Amaral chega trazendo todas as informações do Galo. Bom dia, Amaral.
2: Olá, bom dia, amigos do Bola na Rede. Hoje tem o Galão da Massa em campo. Às 19h30 da noite, o Atlético enfrenta o Bahia na Arena MRV, no retorno do Brasileirão. E a expectativa é de casa cheia. O Atlético informou que 20 mil ingressos foram vendidos até o fim da tarde de ontem. É para matar a saudade após 51 dias sem jogo do Galo. E o Barba não conta com o volante Alan Franco. Liberado por problemas de saúde na família, o equatoriano só retorna hoje a Belo Horizonte, mas volta a treinar somente amanhã. Preciado e Alaminda ainda são dúvidas. Eles tiraram 15 dias de férias após a eliminação do Equador na Copa do Mundo e seguem aprimorando a forma física. O zagueiro Léo Duarte, o volante Patrick e o meia Índio estão no departamento médico. A tendência é o Barba escalar o time com Everson, Natanael, Juan Tressol, Dilianco e Renan Lodi, Cissé, Maicon e Vitor Hugo, Bernard, Coelho e Cassierra. Lembrando que o Galo é o 11º colocado com 24 pontos e uma vitória é fundamental para ficar mais próximo do pelotão de cima. O Bahia é o 6º colocado com 29 pontos. Uma vitória pode colocar o time mais próximo do G4. Rogério Ceni deve manter a base do time que vinha jogando antes da pausa para a Copa do Mundo. Sendo assim, o Esquadrão de Aço deve iniciar a partida com Ronaldo, Román Gomes, Davi Duarte, Ramos Mingo e Zé Guilherme ou Iago Borducci, Acevedo, Eric e Rodrigo Nestor, ou Everton Ribeiro, Eric Pulga, William José e Ademir. Apito o jogo, Braulio da Silva Machado, de Santa Catarina. Assistentes, Eduardo Gonçalves da Cruz, do Mato Grosso, e Thiago Americano Labes, de Santa Catarina. E o VAR fica por conta do Caio Marques Augusto Vieira, de Goiás. E para fechar, o atacante Rony entrou na justiça contra o Atlético. Ele cobra o percentual da venda dele para o Santos. Não é a primeira vez que Rony leva o Atlético na justiça. Quando jogava pelo clube, ele pediu a rescisão unilateral, alegando atraso no pagamento de luvas e FGTS. No dia seguinte, ele retirou a ação após aquela reunião com os donos do clube. O Atlético confirmou que tem uma pequena pendência com Rony, mas que ainda não foi notificado pela Justiça. O caso deve ir para a Câmara Nacional de Resoluções e Disputas da CBF. É isso aí, amigos. É o que tínhamos para hoje do Galão da Massa.
0: O Amaral fez belíssima jogada, viu, Amaral? Bela jogada sua pela direita, o cruzamento foi perfeito. Eu vou dominar no peito e vou dar um voleio lá na gaveta. Inclusive, eu postei no grupo hoje, depois que o Amaral contou a história aí. Eu postei lá no grupo a informação que o Sormani trouxe, de que o pai do Rony, que é também o seu empresário, disse que quando o Rony estava no Atlético, o Atlético atrasava salário, direito de imagem e atrasava tudo. E que ele fazia contato com o Atlético através de ligação, de mensagem de WhatsApp ou de e-mail e não tinha nenhum retorno, nenhum. Por isso que o Rony chegou a ir para a justiça, segundo ele, porque eles não davam retorno. E ele ainda disse o que todo mundo sabe, não é segredo para ninguém, só é segredo para aquele que tampa o olho e não quer enxergar. O Atlético não paga porque não quer, porque dinheiro tem. Ou vem falar para mim que o dono da SAF, os donos da SAF do Atlético não tem dinheiro. Então o Atlético não paga porque não quer. E agora o Rony vai de novo para a justiça. O Atlético, se os donos do Atlético não tomarem vergonha naquela cara amarrotada e feia deles, já já vai virar um Corinthians. Vai ter o Corinthians tem um transfer ban por dia. E tá falando que vai contratar. Tem um transfer ban por dia. Daqui a pouco é o Atlético. Porque é aquela que devo, não nego, pago quando eu quiser, né? Quando eu puder, não. porque dinheiro para pagar tem. É ser vergonhoso, é má pagador, é caloteiro. Essa é a verdade da direção do Atlético.
3: Olha, essa história do Atlético me faz lembrar a história do carioca folgado. Tinha um cara que era um carioca que ele devia Deus e o mundo. Aí o cara ligava para ele todo dia: ô, meu filho, você tá me devendo, pô. Você precisa me pagar. Ele falou assim: ó, vou te dizer uma coisa, para de me ligar para receber, porque todo mês eu sorteio 2 ou 3 que eu vou pagar. Se você continuar ligando para cobrar, eu vou tirar seu nome do sorteio.
0: Pois é, mas o Atlético nem sorteio tá fazendo.
3: Nem faz. Mas tá me lembrando esse caso. É, brincadeira à parte, futebol é coisa séria, gente. A gente não pode utilizar da artimanha de achar que quem trabalha no futebol não precisa de dinheiro, não precisa de receber. Pô, tem compromisso, tem família. Eu passei por isso várias vezes, porque, infelizmente, ou felizmente, sei lá, eu trabalhei em clubes medianos e clubes pequenos. E lá a coisa pega, porque você num clube grande, você tem um salário, vamos dizer lá, de 300, 400 mil, se atrasar 2, 3 meses, você segura a onda. Mas tem um ditado seguinte: quanto mais ganha, mais gasta. Tá? Então, você tem o seu estilo, a sua programação de vida de acordo com os seus vencimentos. É isso que acontece. Agora, em clube pequeno, é um sufoco danado. É por isso que tem gente que invade o supermercado, enche o carrinho de compra e leva para casa. Supermercado do diretor e fala: ó, quando me pagar, acerta. Então, é brincadeira, gente. É, o Atlético pode corintiar, sim, senhor. É preciso ter respeito com quem trabalha no futebol. O cara não está ali por lazer, não. Ele precisa do dinheiro que ganha ali. Se não tem condições, se não tem competência, sai fora. Não se estabelece.
1: Jogo dificílimo essa noite na Arena. E eu duvido, Deodó, que a Arena esteja lotada. O povo ainda está com ressaca. E o Atlético tem que fazer 3 pontos importantes, porque está do meio da tabela para baixo, o Bahia está lá em cima na 6ª colocação, quer dizer, é um adversário de ponta nesse atual campeonato brasileiro. E a gente fica na expectativa do rendimento do time, do Barba, nosso grande Barba, né? Vamos ver o que o Atlético vai arrumar logo mais. Que o jogo vai ser carne de pescoço, isso não tenha dúvida. O Bahia é um time pesado, é um time que está acostumado a grandes jogos. E o Atlético tem a obrigação de vencer em casa, se quiser almejar alguma coisa de positiva lá no topo, lá em cima na tabela.
0: Se não tivermos uma arena lotada, teremos uma arena cheia. O Atlético divulgou ontem que já vendeu mais de 20 mil ingressos, então terá o apoio do torcedor. E a gente vai poder observar hoje também se essa intertemporada do Atlético, como vamos poder observar amanhã no jogo do Cruzeiro, se essa intertemporada trouxe, né, benefício. Lembrando que o Atlético nessa intertemporada fez 2 jogos-treinos, um contra o Sub-20, outro contra o Betim, venceu os dois. E teve aí o tempo que o Barba, e a gente também sempre pedia para o Barba, porque foi um treinador que chegou no decorrer da competição e precisava desse treino para mostrar aos jogadores o que ele pensava de time, o que ele pensava de parte técnica, tática, para montar esse time do Atlético. E amanhã a gente vai ficar sabendo, o Atlético já não tem o Alonso, o Amaral trouxe aí, o Lianco vai ser o substituto na zaga. O Atlético tem alguns desfalques importantes, diga-se de passagem, para esse jogo de amanhã, jogadores que estavam na Copa do Mundo. O Alan Franco, que é um baita de um jogador também, problemas particulares, não vai estar presente. Mas o Atlético tem a seu favor a arena, tem a seu favor o jogar em casa, tem a seu favor o torcedor, mas como o Garcia disse, tem o Bahia como adversário. Apesar de não estar numa fase boa nessa temporada o Bahia, tem um grande elenco, tem um ótimo time e pode sim, apesar também de estar desfalcado para o jogo desse jogo dessa noite, ser um adversário que pode complicar a vida do Atlético. Agora que teremos um grande jogo, eu não tenho dúvida nenhuma sobre isso.
3: Nós não podemos entrar naquele círculo vicioso. É o seguinte, olha, preste atenção. estamos cansados de jogar, porque são partidas a cada 3 ou 4 dias. O time está desgastado. Aí deu esse período de mais de 50 dias para se preparar, para se condicionar. Aí vem um resultado negativo. A justificativa qual é? Estamos sem ritmo de jogo, estamos voltando agora.
0: Então, mas o que não é mentira, né?
3: É, não.
0: A gente tem que entender isso também, o que não é mentira.
3: Tudo bem, mas o treinamento de uma equipe, seja de qual modalidade for, ele é a preparação para o jogo. É como a gente diz, eu brinco sempre, que o namoro e o noivado é a preparação para o casamento. Se a coisa não anda bem nesses outros dois períodos anteriores, quando casar, a coisa complica. Então, nós temos que parar de arrumar desculpa no futebol. Tá? O Atlético contratou um jogador só e ele machucou. Não vai ficar parado um bom tempo. Agora, vamos ver se consegue, pelo menos, não se de agradar de algum excelente futebol, mas pontuar, porque 3 pontos leva a 27, que ele tem 24, e passa, inclusive, o Bahia, que tem 26.
0: Não, o Bahia
3: tem 29. 29, encosta lá. Né? Pra você ter uma ideia, o Fluminense tem o quê? O Fluminense tem 34. Uma vitória do Atlético, ele vai a 27 para...
0: O Atlético pode passar o Coritiba, pode chegar passar. Até a 7ª colocação.
3: Isso, e encostar no Fluminense.
0: O Fluminense tem 32 hoje.
3: 32, então 20...
0: 5 pontos atrás.
3: 5 pontos, entendeu?
0: Não tenho dúvida que o Atlético precisa dessa vitória, tem a obrigação da vitória por ser mandante, mas eu volto a tocar naquela tecla que eu falo direto. É jogo que qualquer resultado é normal, desde que não seja goleada. O Bahia pode vir aqui e vencer o Atlético por 1-0, 2-1, 2-0. Isso é um resultado normal. São duas grandes equipes, duas grandes camisas do futebol brasileiro. Dois times voltando de 50 dias de inatividade, apenas em treinamento. A gente sabe que jogo faz falta. Treino é treino, jogo é jogo. Essa frase é nova, ninguém nunca falou, estou falando ela agora.
3: Tá valendo.
0: A gente sabe disso. Mas uma coisa a gente precisa ver já no jogo de hoje. É o trabalho do Barba. Eduardo Domingos.
3: A parte tática.
0: A gente já precisa ver, porque agora teve tempo dele implementar aquilo ali, de mostrar para os jogadores que ele queria. Mas que se fosse um Atlético e Coritiba, um Atlético e Sport, um Atlético e Vitória, aí eu ia falar, não, o Atlético é favorito. O Atlético tem a obrigação realmente da vitória, tem que sair com a vitória. Porque tem, mesmo nesse jogo de hoje. Mas qualquer resultado hoje é um resultado normal. A gente não pode jogar também isso nas costas do Atlético, né? Vamos aguardar para ver.
1: Vamos ficar de olho também na arbitragem, né? A gente vem aí de uma Copa do Mundo, onde também muita gente procurou os defeitos e tal, mesmo contestando a tecnologia. Depois não venha com desculpa. Não sei o quê, aqui e acolá. Vamos ficar de olho no apito, mas com respeito, né não? Hoje a tecnologia, acompanhei isso muito durante o Mundial, a tecnologia hoje é usada para tirar as dúvidas, nem que seja, como diz aquela música dos meninos do sertão, nem que seja de um fio de cabelo.
0: E hoje o Atlético tem dois volantes que eu gosto muito, que é o Cissé ao lado do Maicon. São dois jogadores que eu acho que tem muita qualidade, apesar do Cissé ainda ser um garoto, mas é um jogador que tem muita qualidade. E o ataque do Atlético hoje, com Vitor Hugo, Cassierra e Cuejo, e o Bernard também está nesse time. O Bernard, eu sinceramente não acho que é um jogador grandioso, um jogador assim e tal, mas Vitor Hugo é um jogador muito técnico, muito clássico. Cassierra e Cuejo ali, eu acho que o Atlético hoje tem um time muito bem montado. Vamos só esperar para ver o que vai acontecer dentro do campo. 11h33 e o Rosca tem um recado para você.
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0: Essa noite os painhos, os meu rei, baiano, e vão sofrer com um galo hoje. 11 horas e 34 minutos, eu vou dar uma faturada na volta do intervalo. A gente vem falando também do Cruzeiro, que joga amanhã fora de casa, e também do América, que está precisando ressuscitar na Série B.
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5: Bola na Rede, Ricardo Garrafa, Rosa Camaral. Ricardo Garrafa, põe eu no sorteio aí pra ganhar o almoço no bar do Fred. Muito obrigado. E manda um alô pro Messias Barbeiro aqui em Carmo do Cajuru.
6: Bom dia, Garrafa. Aqui é Sérgio Porto Velho. Eu quero entrar no sorteio aí do bar do Fred e do almoço. E eu tô vendendo no celular, sabe, cara, Garrafa? Por R$250, porque eu ganhei um outro e ele tá ótimo. Maravilha. Aí é baratinho por causa disso. Aí você... Se quiser divulgar para mim, obrigado, fique com Deus. Bom dia.
7: Bom dia, Garrafa. Ah, não, agora argentino também, pode parar de falar disso também. Acabou. Era só começo agora. Agora o Messi aposentando, acabou. Vai para você ver na Libertadores aí. Tem quanto tempo que Boca, River, não ganha nada. Só dá time brasileiro. Vai largar isso para um lado agora, não vira mais nada, não. Deixa isso para um lado agora. A próxima Copa agora, se eles chegarem nas oitavas, já tá bom. E vamos parar de falar para parar de fazer raiva no Garcia. Nós precisamos dele aqui na narração.
8: Bom dia, turma Bola Rede. É o Rony aqui do bairro Niterói. Estou ouvindo vocês aqui, tá bom? Olha, meu placar hoje, Atlético e Bahia. Meu placar, anote aí. 2-0 pro Bahia. E já amanhã, Cruzeiro e Inter. Vai ser difícil lá. Meu placar, anote aí. 2-0 pro Cruzeiro, cabuloso, pra cima dele.

0: Exclusivo. Me coloca no sorteio do almoço para de frente. Obrigado e um bom começo de semana a todos.
1: Tá certo, valeu! Esse é o Rony lá do Niterói. Bom dia! Alô, amigos, bom dia! Depois de conhecer aqui algumas maravilhas da Copa nos Estados Unidos, só que ele botou nós, Estados Unidos. O mundo volta as atenções para o melhor do Brasil em BH, o Alvinegro de Vespasiano. Hoje voltaremos aos gramados contra o vento, contra os secadores. É, eu tenho que ficar calado. Vou continuar lendo aqui. Honrando o nome de Minas, rumo ao Brasileirão. Ô, André, me ajuda aí, André. Esse é o André Castilho, lá do Belvedere. Bom dia, Ricardo, tudo bem? Manda um abraço pro meu primo Jair, seu ouvinte número um em Oliveira, Minas Gerais. Hoje é aniversário dele. Grande Jair, beijo no seu coração. É primo da Catarina, então é da nossa família. Grande Catarina, Catarina do bairro Esplanada, prefeita lá do bairro Esplanada. Grande Catarina. Parabéns, saúde e paz, Deus abençoe. Abraço de todos os familiares, está dizendo a Catarina para o Jair, o primo dela, lá em Oliveira. Alô, Jair, parabéns para você. E se sobrar salgadinho da festa, Garrafa gosta é dele dormido, viu? Do outro dia. Pode mandar que o Garrafa agradece aí. Beijo no seu coração, saúde e paz para você. O dono da figurinha mandou aqui, o Atlético. Atenção, Santos está em colapso financeiro e pode perder atletas de graça. Oziel, não vou nem ler sua figurinha, porque o Sormani também disse que perguntou pro pai do Rony. Ué, mas ele tá jogando agora no Santos, que também tá atrasando tudo, Sormani. Não, mas lá no Santos tá tranquilo, porque eles dão satisfação, eles nos atendem, eles conversam, eles falam que realmente não tem dinheiro, mas que vai dar conta da situação e tal. Então, pelo menos satisfação dá. O Atlético não quer dar satisfação, Oziel. Tá igualzinho você, deve, não quer pagar? Mal acabado. Bom dia, Garrafa, tudo bem? Deus abençoe você sempre. Abraço a todos. Meu amigo Marco Antônio, lá em São José de Salgados, ele e a dona Fátima. Bom dia, estamos na escuta como sempre, no horário do almoço. Manda um abraço pro Valdeci e não pro André, aqui no Belvedere. Quero a marmita do Fred, é o Johnny. O Johnny André lá do Belvedere. Se ele não quer que manda abraço pro André, porque tá brigado, tá de Belém, Belém. Deve estar dormindo em cama separada. Valeu, Johnny! Bom dia, bons de bola! Bom dia, meu amigo Geluí Vilela, lá no Dona Rosa, aliás, no Santa Rosa. Bom dia, meu amigo Garrafa, quero concorrer, tá concorrendo, esse é meu amigo Cicinho, tá dizendo que o Galo hoje vence por 3-1, Gilson lá do bairro Catalão, mais conhecido como Cicinho, e o Rosca tem um recado para você.
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1: Dizem que tem muita criança carente, mas a gente tem que entender que quando ficamos velhos, anciões, a gente também fica carente, né? Então deixa eu mandar um abraço aqui, porque senão daqui a pouco ele tá de chororô. Fernandinho lá no bairro Ipiranga, o ancião Fernando lá no bairro Ipiranga, tá pedindo para mandar abraço para ele. Ó, Fernando, eu vou fazer mais. Beijo no seu coração, Fernandinho, eu sou seu fã. Não precisa me colocar no sorteio. Eu ganhei esses dias. O Fernando falou que a comida do Fred é deliciosa, mas ele é um cara centrado e sabe que tem que dar chance aos outros. Então, se você ganhar, eu pulo, viu, Fernando? Um abraço para você aí. Não fique carente. Daqui a pouco, hora que eu sair da rádio, eu vou ir tomar cafezinho contigo. O Garcia tem mais um recadinho aí, Garcia?
3: Falar do Estrela, né? O Estrela que cumpriu as suas metas, né, de festa durante a Copa do Mundo, a corrida do Estrela. Então agora vamos aguardar as próximas promoções. Vem aí a Seresta, né? Mês de julho. Festa Julina já teve lá também. Estrela do Oeste, simplesmente é o sonho dos meninos descalços.
1: Fechou, Garcia. Tamo junto, André, seu mal acabado. Eu, André, feio esse. Jesus amado. 11 horas e 46 minutos. É hora de trazer as informações do Cruzeiro, que joga amanhã fora de casa, volta do Campeonato Brasileiro, 19ª rodada da competição. Cruzeiro viaja, vai até Porto Alegre enfrentar o Internacional.
4: elenco do Cruzeiro está terminando neste momento o último treino antes da volta oficial aos jogos. Amanhã, 9:30 PM, o time celeste enfrenta o Internacional em Porto Alegre, jogo válido pela 19ª rodada do Brasileirão. Os jogadores almoçam na toca e à tarde viajam em voo fretado para Porto Alegre. O técnico Arthur Jorge define os relacionados para o jogo, que não terá Lucas Romero, suspenso pelo terceiro cartão amarelo. Kenny Arroyo, que ainda não tem condições físicas, e o goleiro Cássio, que está em fase de transição após a cirurgia, também serão desfalques nos relacionados para o jogo de amanhã. A novidade deve ser Ney Servidia Real, que já treina com a equipe desde o final da semana passada. A única dúvida para o torcedor é quem será o substituto de Lucas Romero e quem será o companheiro de Caio Jorge no ataque. Para a vaga de Lucas Romero, a opção mais provável é Matheus Henrique, o Mateuzinho. Ele vem treinando neste setor e jogou os dois últimos amistosos na vaga de Lucas Romero. No ataque, Gabriel Peck deve ser o escolhido para jogar ao lado do atacante Caio Jorge. Na lateral direita, Fagner deve ser o titular, com Cauã Moraes e William ficando como opções. As novas contratações do Cruzeiro já saíram no bid da CBF e, sendo assim, já tem condições de estreia. Gabriel Rojas, de 29 anos, lateral esquerdo, que veio do Racing da Argentina, e Gabriel Peck, de 25 anos, que veio do Los Angeles Galaxy dos Estados Unidos, estão liberados para a estreia. Também saiu no bid o volante Fabrício Peralta, de 23 anos, que voltou de empréstimo ao Cruzeiro. Ele estava emprestado ao Cerro Porteño do Paraguai, mas ele está lesionado. O jogador sofreu uma ruptura do ligamento cruzado anterior do joelho direito e ficará entregue ao DM do Cruzeiro nos próximos meses. E assim que for liberado, o Cruzeiro também pretende emprestar o jogador. O presidente da SAF, o dono da SAF Celeste, Pedro Lourenço, esteve na TV oficial do clube e deu uma entrevista. Nesta entrevista, ele comentou sobre esta intertemporada do Cruzeiro e falou também sobre as especulações de mercado.
5: Dizer o seguinte, que nesses dias foi muito importante para o Arthur, nessa, vamos falar aí, uma pré-temporada, né, curta, dois jogos oficiais. E para dizer que nós estamos aqui firmes, trabalhando, né, foi bem proveitoso esses dias com o Arthur, deu para ler bastante o jogador, treinou todo mundo, correu todo mundo, então ele tem agora já vai entrar no clima do jogo, né, a partir de... E para dizer que tem muito torcedor, que a mídia coloca, que nós estamos trazendo isso, trazendo aquilo outro, que cria uma ilusão, que nós, né, da diretoria, eu nunca disse que ia trazer tal jogador, né, então se cria essa bolha, que não é verdade, nós trabalhamos aqui com muita responsabilidade, com dedicação, né, com empenho, mas nunca vamos fazer loucura, né, no futebol. É, a gente está trabalhando junto com o nosso técnico, vem fazendo um grande trabalho, dando valor à categoria de base, tem 7 meninos aqui da base treinando, e a gente não vai a loucura que alguns aí vai na rede social, vai na, às vezes da imprensa, que fala que vai trazer, fala que tem que trazer, mas é para dar uma resposta a esse tanto de pergunta que fica aí no ar e falando que nós vamos fazer uma janela, que vão trazer o Cristiano Ronaldo, que vai trazer o Messi, né, que na realidade não procede.
4: Pedrinho continua falando conosco aqui no Bola na Rede, edição diária, e fala sobre as saídas do lateral esquerdo Kaique e do meio campista Christian.
5: Esse é o ponto do equilíbrio, né, e o equilíbrio nós vamos, tem que ter no Cruzeiro, né? Nós fizemos muito investimento, né? Que nem outro clube fez em tantos dois anos, subiu um patamar do Cruzeiro. Então as pessoas têm que entender que as coisas são difíceis, né? Que nós temos jogadores aí. Nós não queríamos vender o Christian, né, o Kaique, mas tem uma proposta. É a vida pessoal deles, eles muda de patamar, então nós temos que olhar o lado do jogador também. E nós trouxemos mais dois jogadores, né? De alto gabarito, né, que vai dar muita alegria para o torcedor, né, e a gente tem um grupo espetacular, nós temos um técnico de primeira que vem fazendo um trabalho magnífico, um cara que está integrado com a base, com a gente conversa todo dia, estamos aí, e nós temos um grande plantel, nós temos que valorizar os nossos grandes jogadores que nós temos. é uma contratação pontual, né? Que hoje todo jogador tem dois da posição, e numa posição que todo mundo fala, nós também temos um jogador só para a posição, né? Então isso que nós estamos trabalhando para trazer e vamos trazer, né? E todo mundo já sabe que é, qual que é a posição, né? Então isso, mas com responsabilidade, não que do jeito que vai trazer, igual alguns pensam. Então a gente trabalha aqui no Cruzeiro, né, com responsabilidade e sem fazer coisas que a gente não dá conta de cumprir amanhã.
4: Palavras do dono da SAF, Pedro Lourenço, conosco aqui no Bola na Rede, edição diária. O Cruzeiro, como eu disse, então viaja agora à tarde, jogo amanhã, a volta às competições oficiais contra o Internacional, jogo 9:30 da noite no estádio do Beira Rio, lá em Porto Alegre. O técnico Arthur Jorge já não conta com o Lucas Romero, suspenso 3 cartões amarelos, e ele também tem preocupações para a sequência do Campeonato Brasileiro, porque 6 jogadores estão pendurados com 2 cartões amarelos. Dos titulares absolutos, Fabrício Bruno, zagueiro, Gerson, meio-campista, Matheus Pereira, meio-campista, e Otávio, goleiro, correm o risco de desfalcarem o Cruzeiro devido ao acúmulo de cartões amarelos. Já entre os reservas, Cauã Moraes e Kaique Kenji também estão pendurados, e é a preocupação do técnico Arthur Jorge. O Cruzeiro volta para Belo Horizonte na quinta-feira, onde começa os trabalhos visando o jogo do próximo domingo, 16h. O adversário é o Botafogo e o jogo acontece no estádio do Mineirão.
1: Tá aí então as informações do Cruzeiro, que joga amanhã lá no Beira Rio. E eu assisti aí essa entrevista do Pedrinho toda, acompanhei essa entrevista, muito sensato o Pedrinho, apesar de ter dificuldades, né, de se expressar, mas é muito sensata a colocação do Pedrinho quanto à venda desses dois jogadores, tanto do Kaique quanto do Christian. O Pedrinho sempre mostrou o lado humano, né, mesmo antes de ser dono da SAP do Cruzeiro, mesmo quando ainda era apenas um torcedor do Cruzeiro, ajudava o Cruzeiro, ajudava os clubes do interior, ajuda ainda os clubes do interior de Minas. Então um cara muito sensato, e nessa aí ele pontuou e pontuou muito bem. Liberar os atletas por conta do futuro, é aquilo que a gente disse aqui. Os caras estão indo pro... Ah, mas o Christian tá indo lá pro futebol da Rússia, vai ficar escondido. O cara tá pensando no futuro da família dele, a grana que ele vai ganhar lá. O Kaique tá indo pro futebol europeu, pediu uma fortuna para ir para lá. O Como ficou aí 6 meses enrolando para aceitar a proposta, aceitou. Então o cara tá resolvendo, 23 anos, resolvendo o futuro financeiro dele. Oscar.
6: Essa entrevista do Pedrinho nos faz refletir sobre a diferença administrativa, porque um precisa do outro para viver, entre Atlético e Cruzeiro. O Pedrinho, sempre que é necessário, ele põe a cara dele, ele fala, ele explica. Como disse você, às vezes o português não é aquele português correto, mas eu gostaria de falar, nós vai, nós tem, tem o dinheiro que ele tem. Então, e no Atlético, a turma do Atlético só aparece quando acorda, já está por um fio para arrebentar. Aí eles entram falando sobre o quê? Aporte financeiro. Vamos dar um aporte. E quando a coisa está degringolando, aí eles aparecem. Parece que os caras não vivem o dia a dia do Atlético. E no Cruzeiro não, o Pedrinho está ali, está o filho dele também, né? Ajudando, contribuindo. E eu acho que está havendo uma sintonia muito grande entre o Arthur Jorge e o Pedrinho, o Cruzeiro, a direção do Cruzeiro, os atletas. Isso faz com que as coisas aconteçam. Sobre o jogo, uma vitória é essencial, porque o Cruzeiro está com 21 pontos, não é isso? Vencendo ele vai 24.
1: Não, o Cruzeiro tem 24 pontos.
6: Também. Tá?
1: Mesma pontuação do Atlético.
6: Do Atlético, pois é, vencendo vai a 27, e ocorre o mesmo que pode ocorrer com o Atlético hoje.
3: O negócio está meio embaralhado aqui. Eu tô vendo aqui, ó, Corinthians aqui, a partir do Atlético 24, Corinthians 24, Cruzeiro 24, Internacional 21. Quer dizer, um jogo muito difícil, porque o Internacional, evidentemente, vai jogar em casa com o apoio da sua torcida. A torcida do Internacional também é meio de calundu, né? Lá com o Colorado, né? Que não faz uma campanha convincente. Eles querem muito mais do que isso, do que simplesmente participar do Campeonato Brasileiro. Eles querem, como todo grande clube, beliscar uma vaguinha na Libertadores, estar por ali na zona do Agrião. Então, um jogo dificílimo. Agora, é aquele que a gente sempre fala, né? Quando tem um jogo desse calibre, qualquer resultado é normal. Qualquer resultado é normal. Se o Cruzeiro trouxer um pontinho, será um pontinho importante.
6: Lembrando que o Internacional, o ano passado, se safou do rebaixamento na última rodada, né, o Abelão pegou e
1: salvou. O Inter vencendo o Cruzeiro hoje, ele ultrapassa o próprio Cruzeiro, porque ele vai chegar aos 24 pontos do Cruzeiro, mesmo número de vitórias, mas no saldo de gols ele vai ultrapassar o Cruzeiro. E a gente tem que lembrar que a diferença do Cruzeiro e do Atlético também, que joga hoje, pro Vasco, que é o 17º colocado, o primeiro no Z4, é só de 4 pontos. Então, é primordial uma vitória cruzeirense também amanhã em Porto Alegre.
3: Continuo preocupado, né, com o ataque do Cruzeiro. Né, o Caio Jorge tem que ter um substituto à altura. O Cruzeiro precisa ter força de ataque. E, sem dúvida, né, gol, meu filho, é o doce de leite com queijo, que nós somos mineiros, do futebol.
1: Meu amigo Zé Carlos, lá do Santa Rosa, tá por aqui. Fala, Zé.
7: Bom dia, Garrafa.
1: Bom dia.
7: Zé Carlos, do bairro Santa Rosa. Coloque no sorteio do almoço do Fred aí, ó. Falou que ele é muito gostoso. Tô doido pra experimentar esse almoço lá. Bota.
1: Eu até botei uma pausa aqui, ô Zé, porque você me deu um susto agora, hein. Me coloca no almoço do bar do Fred lá, dizem que ele é muito gostoso. Se você ver a cara do Fred, você vai ver que ele é uma marmota danada. Pode continuar, Zé.
7: Tá, bom dia, fique com Deus. Hoje é galo na cabeça.
1: Valeu, Zé, beijo no seu coração. Minha amiga Rosânia também tá por aqui. Fala, lindona.
8: Bom dia, bola na rede. Passando para desejar um bom dia e de volta ao sofrimento.
1: Fala, Maria, minha amiga Maria do Rosário também quer falar. Fala, Maria.
9: Deus. Se tiver sorteio, você me põe, viu? Daí você manda mensagem pra mim. Que eu ganhei no sorteio. Com Deus, Maria Rosário Barovalan.
1: A Maria tá falando isso porque ela tá indo pra BH. Ô, Maria, já te falei. Põe o aplicativo da Cande no seu celular que você vai continuar escutando a Cande. O Denilson também tá comigo por aqui, lá de São Judas. Grande Denilson, bom dia pra você também, Denilson. 11h59, é hora do Rafael Freitas trazer as informações do América. Bom dia, Rafa.
10: Bom dia, Garrafa, e para quem acompanha o Bola na Rede da Candideias FM, uma ótima terça-feira para todo mundo. O América, que entra em campo nesta terça-feira para encerrar o primeiro turno da Série B do Campeonato Brasileiro, em busca de uma vitória que pode representar um feito inédito para o clube nesta edição da competição. O Coelho enfrenta o Avaí às 7h30 da noite na Ressacada, em Florianópolis, pela 19ª rodada. Depois de empatar duas partidas consecutivas em casa por 1-1 contra Londrina e Ceará, o América tenta iniciar uma reação na Série B. O time mineiro ocupa a última colocação com 8 pontos, mesma pontuação da Ponte Preta, que está na 19ª posição. Por isso, se vencer o Avaí e a Ponte Preta tropeçar diante do Operário, o Coelho poderá deixar a lanterna pela primeira vez nesta edição da competição. O adversário também está na zona de rebaixamento. O Avaí ocupa a 18ª colocação com 18 pontos, 10 a mais que o América. Uma vitória na Ressacada faria a diferença entre as duas equipes cair para 7 pontos e seria um passo importante para o Coelho começar a reagir na competição. Para a partida, o técnico Humberto Louser terá novidades e também problemas para montar a equipe. O América não poderá contar com o zagueiro Ricardo Silva, que sofreu uma lesão muscular na coxa direita no empate contra o Ceará, nem com Rafa Barcelos, suspenso pelo terceiro cartão amarelo. O zagueiro Emerson, que trata uma lesão no joelho direito, também continua fora. Por outro lado, 5 reforços estão regularizados e podem ficar à disposição para a partida. O zagueiro argentino Lucas Sosa, o lateral esquerdo argentino Tobias Ostiga, o atacante uruguaio Rodrigo Pinheiro e o goleiro Bruno Brígido tiveram seus contratos registrados e podem estrear pelo Coelho. O lateral direito Fábio também está regularizado e pode ser relacionado. O jogador de 24 anos foi anunciado oficialmente pelo América na última segunda-feira. Fábio Almeida estava no Barra de Santa Catarina e assinou contrato com o Clube Mineiro até novembro de 2027. Ele chega como o 10º reforço contratado pelo América nos últimos 2 meses, em meio à reformulação do elenco para tentar reagir na Série B. Fábio, inclusive, já enfrentou o América nesta temporada. Quando defendia o Barra, participou da partida em que a equipe catarinense eliminou o Coelho na terceira fase da Copa do Brasil, nos pênaltis, depois do empate por 0-0 no tempo normal. Entre os reforços que estão à disposição, Lucas Sousa deve ser a principal novidade na equipe titular. O zagueiro argentino pode fazer sua estreia, formando dupla com o Manuel. O jovem Thalisson, do time sub-20, também pode aparecer como opção no banco de reservas. Sendo assim, eu estou apostando numa provável escalação do América, que tem Gustavo no gol, Alex Silva, Manuel, Lucas Sousa, Thalisson e Dalbert formando a linha defensiva, Felipe Amaral, Iago Souza e Segovinha pelo meio campo, Gabriel Barros, Guilherme Parede e Paulo Vitor no ataque. Então lembrando, Avaí e América se enfrentam nesta terça-feira às 19h30 na Ressacada em Florianópolis. Para o Coelho, mais do que encerrar o primeiro turno com uma vitória, o jogo pode representar a primeira oportunidade de deixar a lanterna da Série B nesta temporada e iniciar finalmente uma reação na competição. Com as informações do América, Rafael Freitas.
1: Valeu, Rafa, 12:03, a chance do América deixar a zona do rebaixamento. Eu, porque não tem a veinha aqui mais, não ia botar, vai não. Mais um sapeca iaiá e o Avaí tá brigando lá embaixo também pra não cair.
6: É, tem um ditado que diz que é briga de cachorro grande. Avaí e América é briga de cachorro pequeno, vira lata, porque os dois estão lá na zona de rebaixamento, né? É um jogo de 6 pontos. O Avaí é o acho que 19º ou 18º.
1: 18º.
6: 18º. E a coisa tá feia também, lá pelos lados do time do Guga, do Gustavo Kirsten. Olha, vou te dizer uma coisa. América, eu não joguei a toalha ainda, mas ela tá na pontinha dos dedos para jogar a toalha com a América. Você já jogou, Garrafa?
1: Eu há muito tempo.
6: Há e muito você, tempo. Garcia?
3: Oh, não há dúvida, né? Meu filho, eu vi um filme uma vez, muito bom, sabe? Eu gosto muito de cinema. A Espera de um Milagre.
1: É, e eu A Volta dos Que Não Foram. É, a situação do América, eu tô aqui dizendo que eu já joguei a toalha, e realmente eu já joguei a toalha, pelo que o América apresentou durante um primeiro turno inteiro, 8 pontos, porque eu não acredito que o América vença o Avaí hoje, 8 pontos num turno inteiro de campeonato. Mas o América ainda dá um alento. O Rafael não falou no noticiário, mas o América chegou à 10ª contratação nessa janela de transferências. Buscou 10 jogadores, 10. E fez uma limpa também. Já devolveu o jogador pro Botafogo, já dispensou o jogador e tal. Fez uma limpa, trocou a metade do elenco dele para essa temporada, para esse segundo turno. Então, pelo menos dá pro torcedor dar uma sonhada, porque são jogadores que estão chegando. Você não vê jogadores rodados, jogadores com nome chegando no América. Quem tá buscando o seu espaço, e pode ser que aí dá um sanguinho a mais. E outra coisa que é primordial, o cara não traz consigo aquele peso que o elenco do América tá do primeiro turno do Campeonato Brasileiro, já entrar em campo com um saco de cimento nas costas, 2-0 no lombo, para buscar o resultado. Então, pelo menos tem isso. Tomara que seja um América mais leve daqui pra frente.
6: E por falar em sangue, não vai faltar, porque tem argentinos, uruguaios e etc. Itália, né? Entre esses 10 contratados pelo América. Tomara que o América consiga essa reação e saia dessa situação. Mas tá completo.
1: 16º colocado na 38ª rodada da Série B do Campeonato Brasileiro é título pro América. Tem que andar no carro de bombeiro no centro de Belo Horizonte e parar a Praça 7 ali pro torcedor do América festejar. É só botar aquele cercadinho em volta do pirulito ali que dá muito.
3: Posso perguntar?
1: Pode.
3: Pagamento tá em dia?
1: A crise financeira está também lá. Está lá também.
3: Culpado é o Trump.
1: Deve ser. Um abraço, até amanhã.
3: Fui.
1: Um abraço, Rosca, até amanhã.
6: Até amanhã que eu vou em frente. Tchau, tchau.
1: Meio-dia e seis. Vamos então para o sorteio do Bar do Fred. Quem vai levar hoje o almoço do Bar do Fred? Pernambuco 855, contra a esquina da Rua Pernambuco. E hoje no Bar do Fred, você já sabe que tem carne de panela com mandioca. O Rafael tá dizendo que eu falei sim. Então eu aqui não percebi, Rafa. Desculpa. Grande Rafael Freitas, tá lá ligadinho conosco também. Vamos lá então para o sorteio do Bar do Fred. Vou girar para lá e para cá. Onde parar é o ganhador de hoje do almoço no Bar do Fred. O Fernandinho do Ipiranga pediu para não estar no sorteio, então ele não vai estar participando. Tá dando uma chance maior aí então para quem participou conosco. Mesmo aqueles que eu não li a mensagem, que eu não rodei o áudio, tá concorrendo também ao almoço no Bar do Fred. Enquanto eu tô falando, eu já tô girando, parei, posso olhar. E parou em cima da foto ainda, não foi nem do nome. Bom dia, meu amigo Ricardo Garrafa. Quero concorrer ao almoço do Bar do Fred. Concorreu e ganhou. É o Gilson Felipe do Catalão, meu amigo Cicinho. Tá levando o almoço de hoje lá do Bar do Fred, na Pernambuco 855, contra a esquina da Bahia. Não saia daí, não me deixe só. Continuo com você até as 3 horas da tarde, na Super Tarde Candy, com muita música, muita informação, fofoca, giro das novelas e também muitos prêmios para você. Então não me deixe só. Pode participar comigo no 998-69-5001, pedindo o seu som, mandando o seu abraço ou o seu alô, alô da Candy. Até as 3 da tarde, tamo junto. 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
22: O goleiro Matheus Cunha foi apresentado oficialmente pelo Internacional e afirmou que encara a chegada ao clube como uma oportunidade de recomeço. Após perder espaço no Cruzeiro e receber críticas durante sua passagem por Belo Horizonte, o jogador disse que prefere deixar o passado para trás e focar no novo desafio, destacando que quer recuperar a confiança e ajudar o Colorado a conquistar grandes resultados. Durante a apresentação, Matheus também comentou que pretende fazer milagres com a camisa do Inter, mostrando confiança para aproveitar as oportunidades que surgirem. O goleiro chega por empréstimo até junho de 2027, com opção de compra, e disputará a posição com Rochette e Antony, reforçando o elenco colorado para a sequência da temporada.
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1: Candi FM, meio-dia e 19.

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1: Estamos chegando pra todo mundo ligado aqui, ó. Estamos chegando, vamos juntos até as 3 da tarde. Vem, vem pra cá, você também vem.

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1: Opa, tô aqui, ó. Vamos juntos até as 3 da tarde. Como é que você tá, hein? Terça-feira, terçou, bebê. Vamos juntos com muita música, muita alegria, informação, fofoca, tem giro de novela. E eu contando sempre com a sua participação. É inverno brasileiro, 25 graus é a temperatura nesse momento no centro de Divinópolis. Vamos juntos mais uma tarde com muita fé, muita alegria e juntos com a graça de Deus. Vem comigo nas YC781, Rádio Candidez FM, frequência 100.5 Divinópolis. Mais uma emissora do grupo Divinópolis de Comunicação. Tá na Candy, tá super legal.
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0: E vamos juntos numa tarde muito alegre, muito descontraída. Eu contando, claro, com a sua participação.
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0: 998695001. 998695001. Pra você pedir o seu som ou pra você mandar o seu. Alô, alô da Candy, vem pra cá, vem, 998-69-5001, tô esperando a sua participação. E no final da Super Tarde Candy, tem muitos prêmios pra você.
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0: 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Então não demora não, 998-69-5001 para você interagir comigo, para você pedir o seu som ou para mandar o seu. Vamos juntos aqui na Candy FM, dividindo sons e multiplicando emoções.
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0: E que tal se a gente combinar? Vamos começar bem a nossa Super Tarde de hoje com João Neto e Frederico. Tá combinado.

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0: Cavaleiros, estamos chegando com os resumos das suas novelas favoritas para esta terça-feira. E agora, o resumo da novela Coração de Mãe. Ferreira liga para Hassan e conta que foi atacado em casa. Bora e Carsu se despedem e o empresário passa a considerar a possibilidade de os dois ficarem juntos. Hassan vai até a casa de Gunas, encontra Feliz e acaba discutindo com as duas, que terminam na delegacia. Aysa exige que Hakan fique longe do Recanto do Paraíso durante a chegada de Ethan, para apresentar o rapaz às primas. Petek convida Aysa para um almoço e pede que ela leve Hakan. Após o encontro, os dois têm uma discussão no carro. Carsu e Bora relembram o dia em que se conheceram. Homer inicia seu novo trabalho no escritório de informática. A pedido de Hassan, Feliz leva flores pessoalmente para a Ferriha. Na aula de direção com o irmão, Gunas bate o carro.
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3: Cande FM, meio-dia 36.

beijo no coração do meu amigo Fernandinho, lá no bairro Ipiranga. Alô, Fernandinho, beijos no seu coração, tá participando sim. O Fernando quer escutar uma música do Engenheiros do Havaí, tá mandando pra esposa dele, oferecendo pra dona Ana, que é a esposa do Fernandinho. Alô, dona Ana, vai pro céu, hein, dona Ana. Vai carimbar em passaporte. Só de aguentar esse mal acabado desse Fernandinho, Jesus amado. Beijos no coração, dona Ana. Fernandinho, sua música é a segunda do bloco. A primeira é da minha amiga Flavinha, que tá oferecendo pro maridão, o Romário. Alô, Romário! Flavinha tá mandando.

um pagodinho bom do grupo Os Travessos. Tô te filmando, pagode dos anos 80, dos anos 90, o melhor do pagode. 12 minutos para uma da tarde, não saia daí, não me deixe só. 998-69-5001 para você interagir comigo, para você mandar o seu alô, alô, ou para pedir o seu som. Eu volto já.

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3: O goleiro Matheus Cunha foi apresentado oficialmente pelo Internacional e afirmou que encara a chegada ao clube como uma oportunidade de recomeço. Após perder espaço no Cruzeiro e receber críticas durante sua passagem por Belo Horizonte, o jogador disse que prefere deixar o passado para trás e focar no novo desafio, destacando que quer recuperar a confiança e ajudar o Colorado a conquistar grandes resultados. Durante a apresentação, Matheus também comentou que pretende fazer milagres com a camisa do Inter, mostrando confiança para aproveitar as oportunidades que surgirem. O goleiro chega por empréstimo até junho de 2027, com opção de compra, e disputará a posição com Rochette e Antony, reforçando o elenco colorado para a sequência da temporada.
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6: Tô aqui, ó.
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6: Meio-dia e 51, tô de volta por aqui. Deixa eu atender meu amigo Paulo César, lá do Padre Eustáquio, que tá conosco por aqui. Fala, Paulão.
7: Boa tarde, meu amigo Garrafa.
6: Boa tarde.
7: Deus abençoe grandemente.
6: Amém, dia. Meu amigo.
7: Meu amigo, se der, toca pra nós aí. Leandro e Leonardo, diz pra mim.
6: Opa.
7: Muito obrigado, meu amigo. Deus abençoe grandemente vocês aí. Fiquem com Deus.
6: Grande abraço, Paulo César. Obrigado aí pelo carinho de todos os dias. Ô, Paulo, sua música vai ser a segunda do bloco, só que essa eu não tenho no meu playlist. Mas eu vou tocar uma do Leonardo, que eu tenho certeza você vai amar também. Deixa eu mandar um beijo no coração da minha amiga Oneida. Oneida, ontem me pediu uma música, eu não achei a música, mas como a Oneida não pode interagir depois do horário das 13 horas, eu pedi a ela que escolhesse outra, e hoje ela escolheu. Tá mandando aqui, ó. Boa tarde, Garrafa. Ontem você não passou minha música. Eu mandei pras minhas amigas. Hoje dá pra tocar Conexão? Eu amo essa música, obrigada. Com certeza, Oneida. Mesmo porque daqui a pouco tem uns 4, 5, 6 pedidos dela aqui. Grande beijo, viu, Oneida? E pras meninas lá da facção da Lu, Daniel Júnior. Conexão, essa música é maravilhosa. Faltando 7 minutos para 1 da tarde, tá na Candy, tá super legal.
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Cândido. Tá na Cândida, super legal, Leonardo. Diga pra mim, agora 1 hora e 1 minuto. Daqui a pouquinho eu tô de volta, daqui a pouquinho eu tenho um pedido musical do meu amigo Ederson lá de Carmo do Cajuru. 998-69-5001. E daqui a pouco tem mais resumo de novela e tem fofoca aí.

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8: Cande FM, 1:04. E que tal se a gente der uma fofocada, hein? Vamos lá? 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
11: A cobertura onde o ex-jogador Robinho morava em Santos, no litoral de São Paulo, está dando o que falar. O imóvel de 2 andares, com vista para praia, piscina e área gourmet, está à venda por nada menos que 9,99 milhões de reais. A propriedade, que já havia sido colocada à venda em 2025 por um valor ainda maior, teve uma pequena redução, mas continua sendo um dos imóveis mais cobiçados da região. Um verdadeiro palácio para quem não abre mão do luxo e da exclusividade.

0: Vamos juntos até as 3 horas da tarde. 3 horas de Alzira Ribeiro com Boa de Papo até as 6 da noite. Agora 1h05, meu amigo Emerson lá de Carmo do Cajuru também está por aqui. Fala comigo, Emerson.
1: Boa tarde, super tarde. Ricardo Garrafa, você pode tocar para mim Djavan?
0: Já tá no fundo, meu amigo. Grande abraço pro Emerson lá em Carmo do Cajuru. 1h05, tá na Cândida, tá super legal.

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2: 1:13, é hora de atender o meu amigo André lá do Belvedere. Alô, lindão, estamos aqui concentrados para o jogo do Galão logo. Nada melhor se você puder tocar para nós. Mal acostumado com a banda Araqueto, é o feião do Belvedere, o André. Grande André! Aqui é assim, pediu, tocou.

0: Mal Acostumado. É a música do Araqueto. Essa é do, da década de 80, princípio de 90, ali no finalzinho da década de 80. É o axé tomando conta do Brasil naquela década. 1:17 e a música do meu amigo André, lá do bairro Belvedere. E que tal se a gente der um giro na informação, girando com a notícia, hein?
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2: A litografia avançada de materiais semicondutores, maior fabricante mundial de equipamentos para a produção de chips de computador, anunciou que oferecerá um bônus de 20 mil euros, cerca de 116 mil reais, aos funcionários que permanecerem na empresa entre 2027 e 2030. A iniciativa visa reter mão de obra qualificada em meio à forte demanda e escassez de profissionais no setor de semicondutores. A companhia holandesa confirmou o plano, que será concedido por meio de ações condicionais.

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6: A Espanha foi recebida por uma multidão em Madrid na celebração do título da Copa do Mundo de 2026. Após desembarcarem no país, jogadores e comissão técnica percorreram as principais ruas da capital em um ônibus aberto, exibindo a taça conquistada na vitória por 1 a 0 sobre a Argentina na final. Milhares de torcedores acompanharam o desfile e fizeram uma grande festa para homenagear os novos campeões mundiais. A comemoração terminou na tradicional Praça de Cibeles, palco das grandes conquistas do esporte espanhol, onde os jogadores agradeceram o apoio da torcida e comemoraram o bicampeonato mundial. O evento contou com muita música, festa e celebração, marcando a recepção oficial da seleção após a conquista histórica da Copa do Mundo.
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9: Tô aqui, ó. Até as 3 da tarde com muita música pra você. Tem prêmios te esperando. Par de ingresso pro Cine Hits de Divinópolis. É só mandar o nome completo, o seu nome completo e o nome do seu acompanhante. Tem kit da Bioestratos para cuidar dos seus cabelos. Tem kit do melhor café do Brasil, Café Nova Suíça. E tem kit Codil. É, delícias do Brasil no kit Codil. 998-69-5001. Faça como o meu amigo Antônio Marcos. Mande áudio, fala Antônio.
10: Boa tarde, meu amigo Rafa.
9: Boa tarde.
10: Sempre ouvindo o seu programa, hein?
9: Maravilha.
10: Sempre curtindo e participando aqui.
9: Tamo junto.
10: Gostaria de pedir uma música aí de João Paulo e Daniel.
9: Diga.
10: Minha Estrela Perdida, se puder tocar pra nós, falou.
9: Tá no fundo.
10: Gostaria de participar da premiação de hoje. Um abraço, tudo de bom.

agora o resumo da novela A Nobreza do Amor. Dumi consegue fugir e Kênia humilha Pascoal. José presenteia Tereza e Alica com uma máquina de costura para o ateliê. Mirinho confronta Virgínia sobre o motivo de Diógenes tê-la punido. Belmira revela a Diógenes a atitude de Virgínia contra Viriato. Diógenes resgata Virgínia na casa de graça e avisa a filha que ela será punida com rigor. Malungo se aproxima do porto de Recife. Mirinho sofre um pequeno acidente e Onildo avisa que o rapaz não poderá dançar na festa de São Pedro. Diógenes anuncia que Virgínia deverá ajudar o padre Viriato com os trabalhos da igreja. Pascoal encontra Ladisa. Jandal liberta Kênia para despistar suas pretendentes à noiva, mas ameaça a filha.

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2: Cande 10 FM, 1:35.

0: tarde, vamos até as três, juntos e misturados aqui na melhor programação do seu rádio. Quem tá comigo por aqui é meu amigo Wellington lá do Candelária. Fala, Wellington!
1: Boa tarde, Garrafa.
0: Boa tarde.
1: O Guilherme Arantes, Planeta Água.
0: Opa!
1: É o Wellington, um abraço.
0: A segunda do bloco, viu, Wellington? Valeu aí pela participação. Paulo Henrique também tá por aqui, meu amigo Paulo Henrique, o Paulão, lá do Sagrada Família. Fala comigo, Paulo!
2: Oi, meu amigo Ricardo Garrafa.
0: Fala comigo. Bem?
2: Opa! Aqui é o Paulo Henrique Fagundes, do bairro Sagrada Família. Oi, você toca a música com Zezé de Camargo e Luciano, Preciso Ser Amado? Eu dedico a toda a minha família e a todos os seus ouvintes. Quero participar do sorteio, meu amigo. Um forte abraço.

0: Tá na Cândida, super legal, Henrique Juliano. Seja ex. 1h48 na Cândida, 998-69-5001. Pra você interagir comigo no final da Super Tarde Cândida. Tem par de ingressos no Cine Hits de Vinópolis. Pra você pegar um cineminha na faixa. Tem kit da Bioestratos pra cuidar dos seus cabelos. Tem kit Codil, delícias da Codil pra você. E kit do café Nova Suíça, o melhor café do Brasil.
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4: De volta por aqui, 10 minutinhos para as 2 horas da tarde. Meu amigo Maurício, lá da comunidade de Lages, está conosco por aqui. Fala, Maurício!
5: Boa tarde, Ricardo Garrafa.
4: Boa tarde, meu irmão.
5: Maurício, sou da comunidade de Lages. Gostaria de participar do sorteio do kit do café aí.
4: Tava participando.
5: Aqui na usina do gafanhoto de plantão. Estou no escuto até às 15 horas com você. Abraço.
4: Bom trabalho, Maurício! Tá de plantão por aí, mas não abre a comporta não. Segura a onda aí, porque senão a galera lá embaixo vai molhar. Beijos no seu coração, Maurição! Quem também tá comigo por aqui, minha amiga Érica Tavares, lá do São José. A Érica tá comigo por aqui. Fala, Érica!
6: Boa tarde, Ricardo Garrafa.
4: Boa tarde.
6: Eu gostaria de ouvir a música da Mariana Fagundes com Humberto e Ronaldo, Pode Chorar Sem Dó. É, e eu quero concorrer os prêmios. O kit da...
4: Tá concorrendo.
6: Kit Bioestrato, kit Nova Suíça, que é a Érica Tavares Nogueira, do bairro São José. Um abraço.
4: Outro pra você, minha amiga Érica. Ô, Érica, eu não achei essa música aqui. Eu vou procurar. Se eu achar, eu toco ela pra você. Tô aqui até... no YouTube, tentando achar, porque essa eu não conhecia. Aí eu tô aqui vasculhando. Se eu achar, eu toco ela pra ti. 1h51 é a vez de Bruno e Denner, Thay e Lara. Minas com Goiás. Tá na Cândida, super legal.

0: de Minas.
1: Thay do Goiás.
0: Renê de Minas e a Thay do Goiás.
1: Faz barulho aí, campada!
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3: Vamos ver se eu já dou mais sorte, rapaz. Eu tô lembrando aqui do nosso grande Milton Nascimento, internado de pneumonia, né? Ele é um dos maiores, está entre os maiores compositores desse país nosso. Vocês tiveram seu playlist ali, a Travessia, considerada uma das três melhores músicas de todos os tempos do país. Eu ficaria inteiramente grato. Valeu, meu parceiro, um abraço. Fim de boa tarde para você, tá?

0: Boa tarde, Carlos Garrafa. Eu gostaria de escutar a música do Luan Santana, Dona. E eu gostaria de concorrer ao kit Biostratos e o kit Codil. Meu nome é Bianca Tavares Rodrigues, do bairro São José. Um beijão.
1: Luan Santana e Léo Foguete.

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1: Luan Santana, participação do Léo Foguete, dona. É a música da minha amiga Bianquinha. Oi, Bianca, beijos, sua linda. Bianca lá do São José, também tá ligada conosco. 2:02, é rapidinho, eu vou ali, eu volto já. Daqui a pouquinho tem muito mais música por aqui.
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4: O presidente da Conmebol, Alejandro Domingues, voltou a defender que a Copa do Mundo de 2030 seja disputada com 64 seleções, como forma de celebrar o centenário da competição. A proposta prevê uma edição especial, já que o torneio terá jogos inaugurais no Uruguai, Argentina e Paraguai, em homenagem à primeira Copa da história, enquanto Espanha, Portugal e Marrocos serão as sedes principais. A FIFA confirmou que a ideia será analisada, mas ressaltou que ainda não há qualquer decisão sobre a ampliação do número de participantes. A entidade explicou que a proposta surgiu durante uma reunião do Conselho e que tem a obrigação de avaliar sugestões apresentadas por seus membros. Assim, apesar do apoio da Conmebol, a realização da Copa de 2030 com 64 seleções ainda depende de uma definição oficial da FIFA.
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1: 2:04.

2:04. A Vietinha pegando o locutor aí na surdina. 2:04, tô de volta por aqui. Meu amigo Eltinho tá comigo. Boa tarde, Garrafa. Gostaria de escutar Jota Quest. Dentro de um abraço, é o Elton do bairro Maria Helena. Grande Eltinho! É a segunda do bloco, viu, meu parceiro? Quem também tá comigo por aqui é minha amiga Alessandra, lá do bairro Niterói. Oi, Garrafa, tudo bem? Tô ótimo, minha linda. Toca pra mim, Claudinho Bochecha, quero te encontrar. Alessandra Aparecida, do bairro Niterói. Pediu, tocou, Alessandra!

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2: Boa tarde, Ricardo Garrafa, que é Geralda do Niterói. Toca pra mim, é Ana Castela e qualquer uma delas, viu? Vou oferecer pra todo mundo que estiver ouvindo. Um abraço, com Deus, tchau.

Zé Neto e Cristiano, participação da Ana Castela. Foi intenso. É a música da minha amiga Geralda, lá do bairro Niterói. Oi, Geralda, obrigado aí pelo carinho. Cadê a galera aqui do Niterói? Cadê? Subiu a galera do Niterói? Não, tá por aqui, eu tenho certeza. Meu amigo Josué também tá ligado conosco. Grande Josué, tá lá na obra, pedindo pra mandar abraço pra todo mundo lá da obra. Beijo no coração, pessoal que tá trabalhando nesse momento e ligadinho aqui na Cande. Por falar em pessoal trabalhando ligadinho aqui na Cande, por falar em Niterói, meu amigo Luiz Garcia também tá por aqui. Luiz, a sua é a próxima, a primeira do próximo bloco. Não saia daí, não me deixe só.

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0: Candy FM 2:18. Mandar um grande beijo no coração do meu amigo Miguel lá no Niterói, tá ligado comigo? Grande Miguel! Sua música tocou antes do bloco, hein, Miguel? Valeu aí pela participação. Quem também tá comigo por aqui é o meu amigo Luiz Garcia lá do Niterói. É, o Luiz tá lá na estamparia, tá pedindo pra mandar um abraço pra galera toda na estamparia. Valeu, Luiz Garcia! E ele quer escutar uma música do Zezé de Camargo e Luciano. Seria essa, Luiz? Zezé de Camargo, irmão da lua, amigo das estrelas. Tá na Cândida, super legal.

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3: É hora de mandar beijos pras meninas lindas. A Luciana Lula no prolongamento Bom Pastor. Com ela, queridíssima Alice. Ei, Alice! Beijocas, lindona! Tá ligado conosco a Luciana e a filhinha Alice. Beijos pra vocês. A Lu pediu Michael Jackson.

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2:36. Manda beijos pra minha amiga Valquíria Cunha, lá no LP Pereira. Tá ligada conosco, tá querendo ouvir a música Retrovisor com Gustavo Lima, o embaixador. É a segunda do bloco, viu, Valquíria? Beijos pra você, obrigado pelo carinho. Quem também tá por aqui comigo é a Claudineia Flores. Boa tarde, Garrafa, tudo bem? É a Claudineia Flores do São José. Toca uma do Eduardo Costa e manda um abraço pro meu sogro, Sebastião Eustáquio, que tá aniversariando hoje. Alô, Sebastião, beijos no seu coração, parabéns, saúde, felicidades. E guarda a minha cadeirinha que de noite eu tô chegando pra festa. Adoro salgadinho, principalmente se for dormido, de um dia pro outro. Aí é que eu amo, aquele cafezinho quentinho, hein? Sebastião Eustáquio, beijo no seu coração então, saúde, paz, muitos e muitos e muitos anos de vida com muita saúde. Obrigado aí pela audiência, beijos pra vocês. E se quer Eduardo Costa, eu, você e Deus.

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0: duvido. Guilherme Benuto, participação do Panda.
1: Ai, ai, ai.
0: 2h47 aqui na Cante, fique ligadinho aí, porque daqui a pouquinho, na volta do intervalo, vamos divulgar os ganhadores de hoje. Quem tá levando pra casa os prêmios da Super Tarde Cante?

prosseguindo com os resumos, agora o resumo da novela Coração Acelerado. Alaor garante a Leandro que vai descobrir o real mandante do crime contra Soraya. Zilá sente inveja do amor entre Janete e Alaorzinho. Ronei provoca João Raul. Malvino sente ciúmes de Esteban com Laurinha. O lançamento de Agrado e Eduarda é um sucesso. Agrado convida João Raul para cantar com ela. Nayane comemora o sucesso de Gael nas redes sociais. João, Raul e Agrado se revoltam contra Ronei quando o produtor tenta impedir o cantor de se apresentar com a moça. Irene se preocupa com Gael. Pepe Figueiredo procura Ronei para falar de Nayane. Eduarda afirma que pode ajudar João, Raul contra Ronei.

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fim o resumo da novela Quem Ama, Cuida. Bruna repreende Carmita. Silvana conta a Dora como descobriu que Fábia fazia visitas a Arthur às escondidas. Ulisses convida Liris para sair. Pilar conta a Ulisses sua intenção de destituir Tiago da presidência. Mal fica preocupado com a intenção de Adriana de entrar na associação de advogados se passando como funcionária. Bruna sente uma dor forte de cabeça e desmaia. Adriana observa Ademir com a secretária Sueli.

0: estamos de volta por aqui na Super Tarde Candy. É hora de divulgar os ganhadores, quem leva para casa hoje os prêmios aqui na Super Tarde Candy. Par de ingresso para o cinema O Cine Hits de Vilópolis, kit da Bioestratos, kit Delícias da Codil e kit do Café Nova Suíça. Olha só, novidade boa, hein? Eu tô dizendo aqui, eu tô chovendo no molhado, tô dizendo sempre que a nossa audiência tem só crescido, o número de participações então tem crescido muito. E o departamento de promoções da rádio resolveu duplicar os ingressos do cinema. Então, em vez de um par de ingresso, hoje foi sorteado 2 pares de ingresso, tá certo? Então serão 4 pessoas que irão na faixa amanhã no Cine Hits pegar um cineminha. Então vamos lá, ganhador do cinema, quem vai pegar um cineminha na faixa amanhã, lá no Cine Hits de Vinópolis, lembrando que amanhã basta você apresentar documento na portaria do cinema, não precisa passar na rádio, pode ir direto para a portaria do Cine Hits, lá no Pátio Shopping. Graziele Alvarenga Gomides e Júlia Alvarenga Ribeiro. Graziele Alvarenga Gomides e Júlia Alvarenga Ribeiro são uma das ganhadoras, então, do par de ingresso. O outro par de ingresso está indo para Marcelo Libério e Orlanda Pinto. Marcelo Libério e Orlanda Pinto são os outros ganhadores do par de ingresso do Cine Hits. Só chegar amanhã na portaria do Cine Hits, no Pátio Shopping de Vinópolis, e apresentar documento com foto. Quem leva para casa o kit da Bioestratos? Tá indo para Adriana Antônia Santana. Adriana Antônia Santana. Alô, Adriana Antônia Santana, 2 dias úteis para você colar na Cande, Maranhão 400, contra a esquina da Pernambuco, para você retirar então o seu kit da Bioestratos. Quem leva para casa o kit Delícias da Codil? Adilson Vieira dos Santos, lá do Bom Pastor. Alô, Adilson! Adilson Vieira dos Santos, do Bom Pastor, 2 dias úteis. Para você colar na Cande e para pegar então o seu kit Codil. Maranhão 400 contra a esquina da Pernambuco, munido de documento, de 8 da manhã às 4:30 da tarde. Kit do Café Nova Suíça, o melhor café do Brasil. Quem vai tomar um cafezinho bom nesse frio, hein? Tô louco já para descer aqui, chegar lá na cozinha para tomar o Café Nova Suíça. Aqui na rádio é só Café Nova Suíça. Tá indo para Sueliton Alves de Castro Mendes. Sueliton Alves de Castro Mendes, do bairro Cidil, é o ganhador do Café Nova Suíça, o kit do Café Nova Suíça, para Sueliton Alves de Castro Mendes. Ganhadores de hoje, cinema para Graziele Alvarenga Gomides e Júlia Alvarenga Ribeiro. Também para Marcelo Libério e Orlanda Pinto. Bioestratos para Adriana Antônia Santana. Kit Delícias da Codil para Dilson Vieira dos Santos, do Bom Pastor. Kit Nova Suíça para Sueliton Alves de Castro Mendes. Esses são os ganhadores de hoje, então, da Super Tarde Cante. Se você não ganhou, não fique triste, porque amanhã tem mais, muito mais prêmios para você. 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Amanhã tem jogo do Cruzeiro, então você vai poder acompanhar o jogo tomando uma cervejinha. Amanhã a partir do 12:50. Só eu que não ganho presente aqui nessa rádio, só eu. Não tem jeito. Sou fechado, viu? Tem gente que ganha chocolate. Tem mais aí, filho. Tem mais aí. Além de açaí, essa mulher é só no chocolate. Eu nada. Nem salgadinho de festa dormindo o povo me dá. Um queijinho, um docinho, um chocolatezinho. Essa aqui é todo dia. Ela ganha presente todo dia. Eu acho que ela tem problema de gota. Você tem problema de gota? Boa tarde.
1: De gota como? Gota de gostosa?
0: Gostosura!
1: Boa tarde, gente. Ué, ganhei um presente. Tô aqui vendo o que é o meu presente, ué. Muito bonitinho, por sinal. Você viu que
0: romântico? Flores, com chocolates.
1: Ô, Thiago, chocolate é sem açúcar.
0: Vai crendo.
1: Não, gente, pelo amor de Deus.
0: O açaí é saladinha de verdura, o chocolate é sem açúcar.
1: É zero açúcar.
0: A cerveja é zero álcool.
1: Não, cerveja não tem mais, não tomo mais cerveja.
0: Tô falando.
1: Bonitinho, amei.
0: Tá lindo mesmo.
1: Nossa, uma flor vermelha.
0: Paixão.
1: Ai, ai, ai, ui, ui.
0: Peraí, deixa eu cheirar. Tá um cheiro de masculino esse presente.
1: Ah, meu Deus, tá doido, ainda bem, né? Porque se fosse uma mulher me dando um presente desse, como é que eu ia fazer? Não que eu tenha preconceitos, né, gente? Mas cada um tem o seu gosto. Olha que lindo.
0: É o amor.
1: Olha, amei. É. Amei. Agora, o que é que eu faço? Eu como esse chocolate ou como a torradinha integral que eu trouxe aqui?
0: Torradinha integral, acredite quem quiser, viu?
1: Ah, não, ô garrafa, vou falar nada, porque tudo que eu falo poderá ser usado contra mim.
0: Você tá realmente nessa dieta?
1: Sim.
0: Então vou levar esse chocolate pra mim, que você não pode comer isso.
1: Você
0: não pode comer isso, você fica com a flor.
1: Não, a gente não pode dar presente pros outros, não, só a gente dá a sorte da gente pra pessoa. Pode
0: ah,
1: comer.
0: É?
1: É, minha mãe me falou.
0: Entendi. Não, você fica com esse cartão aí, apaixonado, essa flor...
1: Ai, meu Deus do céu, vou te contar.
0: É o amor está solto na Cândida FM.
1: Não sei que amor que você tá falando. Não sei, alguém quis me agradar, gente.
0: Vai dar até pra tocar Creedence House hoje aqui, pode ter certeza.
1: É, a música é o nome. Ai, não é brinquedo, não.
0: Não é brinquedo. Daqui a pouco tem pedido musical pra você, porque eu não consegui atender aqui os pedidos.
1: É,
0: eu disse, mande pra Alzira que ela vai tocar.
1: Com certeza. Deixa eu te contar, hoje, ó, o pessoal que tá aí despedindo garrafa, deixa eu falar pra vocês.
0: Despedindo hoje... de mim hoje, viu, gente? Amanhã eu tô de volta.
1: É lógico,
0: não me manda embora hoje, não.
1: Não, deixa só hoje. Ó, hoje nós temos sorteios de cinema, temos sorteios de sanduíche do Betinho, temos sorteios também do kit de comida saudável da Damasceno Fit.
0: É mesmo?
1: Sabe essa salada que você fala que eu como que é açaí?
0: Ah.
1: Pois é, meu amor. Agora nós vamos ter sorteio. O sorteio, aliás, o sorteio desse kit, né, de comida saudável, vai ser amanhã. Mas todo mundo que participou ontem, participar hoje e amanhã, vai estar concorrendo ao kit de comida saudável da Damasceno Fit. Então é cinema, sanduíche e comida saudável. Olha que legal. Pra quem gosta de comida saudável, tem comida saudável. Pra quem gosta de um sanduíche gostosão, tem sanduíche também.
0: Eu não recuso absolutamente nada. Pode ser o sanduíche, a comida fitness, o chocolate, aquele açaí de 1,5 litro que você come todo dia, aquela coxinha que você fica comendo lá na cozinha.
1: Mentira,
0: não recuso absolutamente nada. A não ser a cerveja e a pinga que você bebe. Essa eu tô fora.
1: Ah, porque minha pinga é boa. O dia que você experimentar, você não vai querer largar. E tem outra coisa também. Esse pessoal que vai participar durante a semana, na sexta-feira tem o sorteio do Dr. Fogões. Ele vai dar uma limpeza geral no seu fogão, deixar ele filezinho.
0: Mas não é aquela limpeza que tem que levar esmerilhadeira pra tirar sujeira, não, falou?
1: Não, gente, é uma limpeza normal no fogão, pra deixar o fogão supimpa. Agora, caso tenha mais algum trabalho pra fazer...
0: Pra cozinhar mais rápido. Deve ter aquele negocinho que ele vai enfiando ali no buraquinho pra sair mais gás e
1: isso,
0: tal.
1: Isso. Aí, caso tenha alguma peça pra trocar, alguma outra coisa, você vai negociar com o Dr. Fogões. Porque a limpeza geral, ele vai dar pra você.
0: No rosto não tem, não? Pra dar uma limpeza no rosto? Então.
1: Não, você nem precisa, né? Porque sua cutis é de bebê.
0: E eu tô precisando disso.
1: Bumbum de neném. Eu já falei aquela vez, vou tornar a repetir.
0: Conte uma coisa pra mim. Ontem não teve tempo da gente conversar e tal.
1: Sim,
0: Eu percebi ontem, tô percebendo hoje, que vossa insolência está chegando assim maquiada, cabelo assim de salão. É má intenção ou é só pra vir assim arrasando mesmo?
1: Deixa eu te falar uma coisa, vou até jogar o cabelo.
0: Ó!
1: Caiu no olho aqui. Eu sempre venho arrumada, não sei o que você tá arrumando.
0: Não, senhora, essa maquiagem de ontem e de hoje e esse cabelinho de ontem e de hoje, assim, passado ali no salão,
1: sério?
0: É diferenciado.
1: Mas aqui, o salão é eu mesmo, viu? Porque se eu for pagar, eu não dou conta, não.
0: Por quê?
1: Eu acho que não sei. Talvez eu tenha dado uma empolgada mais na maquilagem, né? Porque eu tô com produtos novos. Também é uma novidade que tá vindo por aí, viu, gente? Fiquem ligadinhos. O cabelo também é uma novidade que também virá por aí. Mulherada e homaiada também, meus bons e minhas boas de papo. Fiquem ligadinhos, porque tem muita coisa boa vindo.
0: Esse do cabelo me interessa.
1: Te interessa?
0: Dá pra colocar assim no topo aqui e
1: não,
0: tal?
1: Não, isso daí eu mesma posso resolver pra você, porque eu faço lences maravilhosas.
0: Faz o quê?
1: Lence. Lence, antigamente chamavam-se de peruca.
0: Não, não, não. Tô fora. Achei que era alguma coisa assim séria e tal, um implante capilar.
1: Não, implante capilar eu ainda não estou nesse nível, mas uma peruquinha assim, bem pá, a gente consegue
0: fazer. Não, tô fora.
1: Fazer um black power pra você,
0: imagina. Vou tirar o fone. Você acha que eu tô precisando do implante já?
1: Não, você tá muito charmoso, muito maravilhoso, sim,
0: meninas,
1: charme.
0: Ó, ela tá falando, hein, gente? E eu tô acreditando. Vou até passar ali, vou comprar uma caixa de cerveja. Vou lá na hora 10 comprar uma caixa de cerveja pra
1: você. Pra
0: quê?
1: Você não bebe? Pra mim?
0: Pra você,
1: não,
0: ué.
1: Não,
0: pelo
1: não,
0: elogio
1: não,
0: que eu
1: não.
0: estou recebendo.
1: Não, vamos fazer o seguinte.
0: Eu
1: compra...
0: sou...
1: Não. Compra pra mim o kit de saladas da Marciano Fit. Eu vou ficar mais satisfeito.
0: Fechou?
1: Pode ser?
0: Pode.
1: Então,
0: mesmo
1: fechou.
0: Que o elogio seja falso, eu estou ficando feliz. Posso falar?
1: Fale.
0: Beijos no seu
1: outros
0: coração.
1: Pra você com amanhã, chocolate.
0: Ainda. Amanhã a gente se encontra no mesmo bate-local, no mesmo bate-horário.
1: Sim, na nave mãe Cândia FM.
0: E eu vou deixar esse pozinho, não sei se você chegou, escutou o barulho da lixadeira trabalhando?
1: Muito, nossa, meu Deus.
0: Esse pó eu vou deixar pra você, porque eu tô indo sem ele.
1: Ah, credo.
0: Gente, beijos pra todo mundo, tô indo embora, amanhã tô de volta aqui na Super Tarde Cândia com muita música, alegria, informação, fofoca. Vamos falar de novela e tem prêmios, muitos prêmios pra você. Afinal, a Cândia é a rádio que mais prêmios distribui.
1: Você não quer saber o meu bate-papo de hoje, não?
0: Conte pra mim.
1: Quero saber o seguinte, isso foi uma amiga que mandou, uma ouvinte mandou. Se você for traído ou traída, você prefere não ficar sabendo ou você prefere que alguém te conte?
0: Tem uma frase que um amigo meu usa muito, que ele diz o seguinte. Todo castigo pra corno é pouco. 3:02, pode mandar pra cá quem quer ficar sabendo, quem não quer. Afinal de contas, esse negócio de chifre não existe, é coisa que botaram na sua cabeça, meu amigo. Vamos fazer o seguinte, apaga, apaga, apaga. Danilo e Davi, beijos pra todo mundo.
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2: Reforço positivo. Use o reforço positivo como petiscos, elogios e carinho para incentivar comportamentos desejáveis. Isso ajudará a reforçar os laços entre você e seu pet e tornar o processo de adaptação mais positivo.
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6: Oi, gente, boa tarde, meus amigos, boa tarde, meus amorecos, minhas amorecas, meus bons e minhas boas de papo, cheguei. É, cheguei, viu, gente? Avisa aí que eu cheguei e cheguei daquele jeito. Ô, gente! Olha, muita disposição, viu? Muita disposição pra tá passando aí essa terça-feira com você. E é o seguinte, avisa aí pra todo mundo que eu cheguei e cheguei daquele jeito que eu gosto, viu? E como eu digo sempre, né, gente, é aquele negócio, quem tem limite é cartão de crédito, eu não. Eu não tenho limites, quem tem limites é o cartão de crédito. Avisa aí que eu cheguei e cheia de atitude para estar deixando a sua tarde, assim, maravilhosa. É isso mesmo, olha, fica comigo essa tarde que você vai descobrir a cada bloco de música que a gente aqui tem é muita pressa para ser feliz. E para ser feliz, você tem que ter emoção, tô certa? Pois é, e na nossa playlist, a nossa playlist tá especial, especial aí para tocar mesmo o seu coraçãozinho. Então, ó, vem comigo nessa vibe gostosinha que o Boa de Papo tá no ar. Então, de agora até às 18 horas... Eu, Alzira Ribeiro, estou aqui no comando da Candy FM para deixar a sua tarde, ó, daquele jeito, para cima, pro alto e para Deus. Então, vamos começar daquele jeito que eu gosto? Vambora? Então, faz o seguinte para mim, aumenta o som que você curte daí, eu curto daqui, bora de Ivete Sangalo, energia de gostosa, aumenta o som.

É isso aí, agora sim, viu gente? Agora sim está oficialmente no ar o Boa de Papo de hoje. E é o seguinte, já vou lançar aqui o nosso bate-papo. Lembrando que a sua participação hoje, gente, vale sanduíche do Betinho, e ingressos para o cinema. Só que amanhã, gente, quarta-feira, nós vamos ter o sorteio do kit comida saudável da Camila Damasceno. É, Damasceno Fit com comida saudável. Vamos estar sorteando também. É o seguinte, todo mundo que participar hoje também vai estar concorrendo ao brinde de amanhã, ok? Então é isso aí, sorteio hoje. Convites para o Cine Hits, mais o sanduíche. Sorteios amanhã, convite para o Cine Hits, sanduíche e mais o kit de comida saudável da Damasceno Fit. E na sexta-feira, gente, além do convite para o cinema e também do sanduíche, nós vamos ter o sorteio de uma limpeza para o seu fogão, é com o Dr. Fogões. Gente, não perde, viu? Pessoal que participando aí durante a semana toda, na sexta-feira, vai estar concorrendo também. Então, não perde tempo, não. Participa bastante aí comigo, interage comigo, manda bastante mensagem, tá? Para você ter aí a oportunidade de estar concorrendo a um desses brindes. E é o seguinte, hoje eu quero saber, uma ouvinte mandou para mim o seguinte, Alzira, pergunta para os seus ouvintes, se você for traído, você prefere que te contem ou você prefere que te escondam e que não falem nada? E aí? 998-69-5001. Eu quero saber de você o que que você faria. O que que você fala aí para nossa amiga? Que prefere que conte ou que deixe escondidinho e que não fala nada e deixa passar de liso? É isso que eu quero saber de você. Bora de música. Tá na Candy? Tá super legal. Aumenta o

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0: Souza!
1: Isa Souza! Faz um barulhão aí, bebê!
2: São 3 horas e 26 minutos, ouvimos aí o som do grupo Menos é Mais, Luísa Sonza, Memórias. Bora de intervalo comercial e eu volto já.

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7: É isso aí, gente. Boa tarde, boa tarde, boa tarde. Com muita alegria, olha, com muita ousadia e com muita disposição também para estar fazendo dessa tarde a melhor tarde da sua vida, viu? Vambora? Então, vambora. Ó, Maria chegou por aqui. Uai, Maria, você não ia viajar hoje, maravilhosa? Como assim, Maria? Me conta essa história. Fala comigo. Boa tarde.
8: Boa tarde, amiga. Girei bem. Tô chegando, viu?
7: Ah, você já tá chegando.
8: Tô chegando. Antes, embora eu te vejo, ainda te acho, viu, amiga? E de bom pra você ir.
7: Pra nós,
8: querida. Me aguarde.
7: Pode deixar.
8: Aliás, Arvas Nova Holanda.
7: Pode deixar, Maria, eu vou te aguardar. Você faz o seguinte, na hora que você chegar, manda um oizinho aqui que eu vou tocar sua música, tá? Porque senão, se eu tocar agora, você vai começar a dançar aí dentro do ônibus e não vai ficar legal. Não vai ficar legal, Maria. Obrigada, viu, Maria, pelo carinho de sempre. Ó, tem mais áudio por aqui, hein? Ai, ai, ai. Boa tarde, querida. Fala comigo.
9: Oi, Alzira, tudo bem?
7: Oi, princesa, boa tarde.
9: Coloca a música de casca de bala?
7: Casca de bala?
9: De casca de bala?
7: Coloco, claro que eu coloco. Tudo bem, Cecília? Gente, Cecília é minha ouvinte mirim, uma das minhas ouvintes mirim. Cecília, que delícia, tá de férias, hein, gata? O que você tá fazendo nessas férias, Cecília? Me conta. Vou ter que ir aí, viu? Vou ter que ir aí pra você fazer aquele lanchinho gostoso, aquela comidinha pra mim, bora? Então você quer ouvir casca de gato? Como é que é casca de bala? Casca de gato, Cecília? É esses gatinhos que você fica colocando na comida pra mim, tá vendo o que é que dá? É isso aí que vira, ó. Gente, então vamos fazer o seguinte. Enquanto vocês gastam aí o dedinho mandando mensagem aqui pra mim, participando comigo do meu bate-papo, nós vamos ouvir a música da Cecília. Ô, Cecília, vamos fazer o seguinte. Arreda a cadeira aí, chama a vovó pra dançar. Não sei se a mamãe tá por aí. Chama a vovó pra dançar, chamou? Aumentou o som, Cecília? Então vou soltar a música, hein? Vamos fazer daquele jeito que eu gosto. Você curte daí que eu curto daqui, tá bom? Bora de Túlio Milionário, casca de bala. Aumenta o som.

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1: Cande 3h40.
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1: É isso aí, gente. É isso aí. São 3h40. 3h40 aqui na Cande FM, a rádio que está sempre pertinho de você. Gente, vocês viram como que o nosso programa hoje está recheado de sorteio? Recheado de coisa boa? Olha, tem ingresso para o cinema, tem sanduíche do Betinho. Amanhã, gente, amanhã nós temos também, além do ingresso e além do sanduíche, nós teremos o kit de comida saudável da Damasceno Fit. E na sexta-feira tem brinde especial também, viu? É uma limpeza para o seu fogão lá do Doutor Fogões. Gente, seu fogão vai ficar, ó, daquele jeito. Então, não perde tempo não, tá? Todos que participarem aí durante a semana estarão concorrendo ao brinde de amanhã e os de sexta também. Então... participa bastante, viu? Participa bastante, não perde tempo não, manda aqui sua mensagem de texto, manda seu áudio, participa, interage comigo, para você tá tendo direito aí de participar desse sorteio, viu? Perde tempo não. Nosso número aqui, nosso grande zap é o 99869-5001. Bora lá, não perde tempo não, gente. E hoje é o seguinte, eu quero saber de você o seguinte, uma ouvinte me mandou aqui, Alzira, pergunta aí para os seus ouvintes, pergunta para os ouvintes da Cande FM, o que que eles acham, o que eles fariam, o que eles acham melhor. Se você for traída, você prefere que te contem ou que fazem de bobo e não falem nada? E aí, gente, o que que vocês acham? Manda aqui para mim. Vou repetir o WhatsApp, 99869-5001. É o CandiZap, é o número que te dá brindes e que você interage comigo. Então, perde tempo não, bora participar. Enquanto você manda sua mensagem, vamos de música? Então, bora lá. Amado Batista e Gustavo Lima, Alucinação.

0: grande nos Estados Unidos, né? 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

0: É isso aí, gente. São 3 horas e 52 minutos. Esse foi o som de Bruno Marrone na Conta da Loucura. Bora de comercial? Olha, mas é rapidinho, viu? Fica comigo.
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7: Lionel Messi se manifestou pela primeira vez após a derrota da Argentina para a Espanha na final da Copa do Mundo de 2026. Em uma carta publicada nas redes sociais, o camisa 10 lamentou o vice-campeonato, afirmou que a dor pela derrota é enorme e agradeceu o apoio incondicional dos torcedores argentinos durante toda a campanha. O craque também destacou o empenho da equipe e disse ter orgulho do grupo por alcançar a segunda final consecutiva de Mundial. Na mensagem, Messi ressaltou que apesar da tristeza, a seleção deixa o torneio de cabeça erguida pelo que construiu nos últimos anos. O atacante ainda parabenizou a Espanha pela conquista e reforçou que o carinho da torcida continuará sendo uma das maiores motivações de sua carreira. A carta aumentou as especulações de que a decisão pode ter sido sua última partida em uma Copa do Mundo, embora o jogador não tenha confirmado a aposentadoria da seleção.
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0: Toca todas!
1: É isso aí, gente. São 3 horas e 58 minutos. A Candy toca todas. Esse foi o som de Isa, Dona de Mim. Então, bora lá, gente. Bora lá pro nosso bate-papo. Seguinte. A amiga hoje me mandou uma mensagem. A amiga, sim, né? Um ouvinte mandou uma mensagem. Porque todos os meus ouvintes são meus amigos, né, gente? A gente se fala todos os dias, hora essa. Então, ela me mandou uma mensagem assim. Alzira, pergunta pros seus ouvintes o que, que seria melhor. Ou o que faria. É, se você fosse traída, você preferia que te contasse... Ou que guardasse, não contasse nada, não falasse nada. E aí, gente? Ó, Rosimeire do Planalto tá participando aqui com a gente. Oi, Rosimeire, tudo bem? Primeira vez que participa aqui, né, Rose? Seja bem-vinda, viu? Muito prazer. Fala comigo.
2: Boa tarde, deixa eu responder essa pergunta aí. Diga. Ah, eu prefiro que fica escondidinho, porque quando descobre a gente fica sabendo, dói uma dor.
1: Ai, não fala,
2: terrível,
1: não.
2: Né? É. É, e traição é muito ruim.
1: É verdade.
2: Tchau, obrigado.
1: Tchau, obrigado. Ô, Rose, é verdade, viu? Traição é uma coisa que eu acho que é muita sacanagem, né, gente? Porque dói. Dói, mas dói uma quantia que só Jesus. Kátia Oliveira, tudo bem, Kátia? Primeira vez que participa também aqui do Boa de Papo, hein? Que monte de gente chegando, isso é muito bom. Sejam todos muito bem-vindos, viu, gente? Kátia, fala comigo.
3: Eu acredito que assim, bom não é não, né? Fica guardando a moita, mas bom não é não, né? Que o relacionamento, quando começa a traição, é sinal que não vai dar certo, né?
1: Sim.
3: Mas eu não alarmo, não. Eu fico só na moita. Mas também quando souber, acabou, né? Porque a gente, mulher, é muito...
1: sensitiva.
3: Tem muito disso, né?
1: Uhum.
3: A mulher sempre dá um amor mais do que o homem.
1: Sim.
3: Né? Os homens safados mesmo. Um abraço, Kátia Oliveira.
1: Outro abraço, Kátia. Obrigada pela participação. Gente, mas é verdade esse negócio aí, viu? Eu prefiro que nem me conta, porque eu descubro. Gente, ou é a coisa mais impressionante, Deus que me livre e me guarde, mas eu descubro, então não adianta. Se contar, se não contar, não tem jeito, eu descubro. E olha, pessoal, só para lembrar, a participação de vocês hoje está valendo vários brindes. Para hoje nós temos Cine Hits e temos também o sanduíche do Betinho, mas para amanhã... Sabe aquela salada? Porque eu trago, né? Todo dia eu trago minha refeiçãozinha aqui para a rádio. Porque nem sempre dá tempo de eu comer em casa. Então, eu trago para eu poder comer aqui no programa. Aí, o que que acontece? Meu amigo Ricardo Garrafa fala que é açaí. Mas não é um açaí. É uma comida super saudável, deliciosa, que amanhã vai ter sorteio. É, da Maceno Fit, tá aí nos prestigiando com esse brinde delicioso, viu? O sorteio vai ser amanhã, porém, quem está participando hoje e participar amanhã também vai estar concorrendo aí a esse kit de comida saudável, kit de salada saudável, salada proteica, deliciosa. Aqui, a gente come uma vez, a gente vicia, porque é muito prático, é muito rápido, sem falar no sabor maravilhoso. Então, gente... perde tempo não, viu? Bora participar para você concorrer aí a esses brindes incríveis que a Candy vai estar sorteando para você. Enquanto isso, bora de música? Então bora de música, Israel e Rodolfo, Batom de Cereja, aumenta o som! Música.

0: É isso aí, gente. Candy, 4 e 9. Bora de comercial e eu volto já.
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0: É isso aí, é o Boa de Papo aqui na Candy FM, a rádio que tá sempre pertinho de você. Pessoal, são 4h13, 4h13, e até as 18 horas, gente, o show continua por aqui, viu? É, o Boa de Papo tá no ar até as 18 horas, com música boa, a sua participação e brindes incríveis aí no sorteio de hoje. Ah, lembrando que amanhã tem sorteio especial, viu? Sorteio especial aí da Damasceno Fit. Ela vai estar te sorteando com uma comida saudável, gostosa, saborosa. Aquela, sabe, que o Ricardo Garrafa fica falando que eu trago pra cá e quer açaí? Pois é, amanhã quem ganhar esse brinde vai entender do que eu tô falando. Que trem gostoso! Voltando aqui pro nosso bate-papo, gente, é o seguinte... Uma ouvinte me mandou, né, me perguntando, Alzira, o que o pessoal acha lá? Pergunta lá para mim. Se for traído, gostaria que contasse ou que se soubesse não falasse nada? Uhum. A Elaine lá do Porto Velho. Oi, Elaine, tudo bem, querida? Boa tarde. Ela mandou aqui, ó. Boa tarde, boa de papo. Só não pode falar, já falei, já. Tá no trabalho, ok. Mas aqui, ela disse que ela prefere não ficar sabendo, que a intuição dela vai mostrar a verdade pra ela. E mostra, gente. Mostra. É só você prestar atenção nos sinais, cara. Presta atenção nos sinais, sabe? Não faz de bobo com os sinais, não, porque não tem jeito. A gente fica sabendo mesmo. Oi, Maurício. Tudo bem, Maurício? Maurício, boa tarde. Maurício, lá da comunidade de Lages. Oi, Alzira, boa tarde. Quero participar dos sorteios. Todo mundo tá participando, viu, gente? Todo mundo que tá participando, que tá mandando mensagem aqui, tá participando automaticamente do sorteio. Sobre a minha pergunta, ele diz que prefere que conte para ele. Gente, mas não deve ser fácil, não. Imagina você chegar perto de um amigo seu e falar aqui, estão te traindo, cara. Não, não deve ser fácil, não, viu? Pardal passando por aqui. Oi, Pardal, tudo bem? Obrigado pelo elogio, viu? Elogios são sempre muito bem-vindos. Adriane do bairro Danilo Passos. Boa tarde, Alzira, tudo bem? Estou aqui ligadinha em você todos os dias, quero participar do sorteio. Já está participando, viu? Mandou nome completo, muito bem. Eu preciso de nomes completos, viu, gente? Como é que eu vou sortear uma pessoa e falar, é a fulana do bairro tal? Não, eu preciso de nomes completos, tá bom? Vocês que já mandaram mensagem aqui, manda nome completo, por favor. Estamos junto e misturado. Alzira, o seu cabelo está maravilhoso. Menina, eu tô chocada com o meu cabelo. Ele tá me surpreendendo, você acredita? Tô boba com o meu cabelo. Sabe o que eu fiz? Juntei ele pra frente e cortei as pontas. Meu Deus do céu. Aí, não satisfeita, eu juntei mais um pouquinho atrás e cortei as pontas outra vez. Lavei, escovei, fiz chapa e ficou estranho. Eu acho que eu dei foi sorte. Bora de música, gente. Eu tô por aqui, viu, aguardando suas mensagens aqui no 998-69-5001. Gente, perde tempo não, manda sua mensagem. Oi, Igor. Igor, meu afilhado, Igor do bairro Porto Velho, tudo bem? Boa tarde, madrinha. Boa tarde, Igor. Então, bora de música, gente. Felipe Araújo, Bora Splash e Aumenta o Som.

0: Isso aí é parceria, hein, gente? Eu, ela e o nosso litrão aí, ó. Mumuzinho A3. Assim pode, né? Eu, ela e o nosso litrão, aí rola, não rola? Pois é, bora de comercial e eu volto já, fica comigo.
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4: O Corinthians definiu como prioridade quitar os atrasados com o elenco até o fim de julho para amenizar a crise financeira e recuperar a confiança dos jogadores. O clube ainda deve os direitos de imagem referentes ao mês de maio e a diretoria trabalha para regularizar também os pagamentos de junho, usando receitas previstas nas próximas semanas para colocar as obrigações em dia. Além disso, o Timão traçou um plano para derrubar os atuais transfer bans impostos pela FIFA dívidas com outros clubes. A estratégia é utilizar parte dos recursos que entrarão no caixa para negociar os débitos e voltar a ter condições de registrar reforços na próxima janela de transferências, sem comprometer ainda mais a situação financeira do clube.
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0: Pessoal, são 4:28, 4:28 aqui na Candy, a rádio que tá sempre pertinho de você, com o Boa de Papo, Alzira Ribeiro, até às 18 horas. Oi, Vilela. Boa tarde. Papo ruim, né, Vilela? Eu concordo com você, viu? Esse negócio de traição não é bom, né? Pois é, mas me mandaram, e a pessoa que me mandou está ouvindo, e eu estou aqui interagindo com os meus ouvintes. Fala para mim o que, que você acha, Vilela. Vilela está falando aqui que esse papo é muito ruim, eu concordo com ele, é muito ruim mesmo. Não, falar de traição é muito ruim. Ó, passando por aqui, já chegou, Maria? Já vou ouvir seu áudio, viu? Passando por aqui, a nossa amiga Elaine... Thaís Santos, Vilela, oi Otávio, Ana Paula, já vou ouvir também seu áudio, já falo com você, viu? Minha amiga Maria Helena, Heraldo, Terezinha do bairro Espírito Santo, Maurício da comunidade de Lages, Cátia Oliveira, Pardal de Tapsirica, Adriane, Doutor Fugões, ai, o Igor, a Mari, a Cida, o Miguel, a Rosimeiro, Luiz Garcia, gente, eu já esqueci de algum nome, depois vocês me falam aqui, tá? E bora de música, o Miguel do bairro Niterói. Oi, Miguel, tudo bem, Miguel? Sabia que eu também tenho Miguel, Miguel? Ele tá mandando aqui, ó. Opa, boa tarde. Sou do bairro Niterói e queria ouvir a música Sunflower. É assim que fala, Miguel? Se não for, depois você me corrige, tá? Então tá bom, bora lá. Ué, mas por que que tá aqui salvo Miguel Niterói? E aqui embaixo tá, o meu nome é Arthur Garcia. Agora embolou tudo, é Arthur Garcia ou é Miguel? Me fala aqui, viu? Manda aqui pra mim no WhatsApp. Vambora então, gente, bora ouvir o som aqui do Miguel, que na realidade é Arthur. Vambora, aumenta o som.

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2: Ô, amiga, acabei de chegar, amiga. Tamo junto, viu? Hoje eu não quero dançar, não, que eu tô cansada. Deixa pra amanhã. Mas só pode passar só minha música. Viu, amiga? Maria Rosário Barlova Holanda.

0: É isso aí, pessoal. Esse foi o som de Tim Maia, Acendo Farol. Olha, são 4 horas e 43 minutos aqui na Cândida. Eu vou para aquele breve intervalo comercial e volto já. E você? Fica comigo.
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9: É isso aí, gente. É isso aí. É o Boa de Papo. De agora até às 18 horas, viu? Até às 18 horas, o nosso show continua por aqui. E olha só, falar pra vocês uma coisa, brindes incríveis hoje, viu gente? É, brindes incríveis. Olha, hoje tem par de ingressos para o Cine Hits, tem também o sanduíche do Betinho, também pra você. Lembrando, gente, que o ganhador do sanduíche do Betinho Burger, ele ganha o sanduíche vai pela faixa, que vai na faixa pela Cande FM, porém a entrega é por sua conta, viu? É, você vai entrar em contato lá com o pessoal do Betinho Burger e a entrega vai ser por sua conta. Mas o sanduíche é na faixa aqui pela Cande FM. Olha, que delícia! Pois é. Para você ganhar aí, para você estar concorrendo a esses brindes, o que, que você tem que fazer? Participar aqui comigo. É, manda um oi, Alzira. Pronto, já está participando. O que interessa para mim é ver que você está aqui. Manda nome completo, tá, gente? Eu preciso de nomes completos. Vocês que mandaram mensagem, tem muita mensagem aqui. Eu não reparei se todas têm nome completo. A que não tiver, por favor, manda de novo, mas manda com o seu nome completo, por favor, ok? E é o seguinte, quero saber de você o seguinte, a pedido de uma ouvinte. É, se você for traído, você gostaria de ficar sabendo? Você gostaria que alguém te contasse? Ou você prefere que a pessoa fique, ó, caladinha? Pois é, oi minha amiga Thaís. Thaís é minha manicure, gente. Pensa, eu olho pra minha unha assim, eu falo, oh, meu Deus, que mão abençoada. A dela, porque fez, e a minha, porque tá linda. Boa tarde, maravilhosa. Tudo bem com você?
6: Oi, Alzira, boa de papo, boa tarde,
9: boa
6: tudo
9: tarde,
6: bem?
9: Tudo ótimo.
6: Respondendo a sua enquete aí. Eu prefiro saber, porque eu não gosto de ser feita de boba, não.
9: Não é? Pois é.
6: Então, por favor, se alguém ficar sabendo, minha filha, pode me contar, porque eu quero sim saber.
9: Aí, ó.
6: Um beijo.
9: Outro pra você, querida. Tá vendo, né, gente? Pode contar pra Thaís, porque a Thaís quer saber. E agora, meu amigo Antônio Marcos, chegando por aqui. Antônio Marcos, conta pra mim, fala pra mim o que que você acha desse nosso bate-papo. Fala aí comigo. Boa tarde, meu querido.
7: Boa tarde, Alzira.
9: Oi.
7: Tudo bem, né?
9: Tudo ótimo.
7: Então, sobre a sua enquete, né? Se eu, porventura, acontecesse comigo, né?
9: Uhum.
7: Se eu fosse traído,
9: uhum.
7: Se eu preferiria que alguém chegasse perto de mim ou... Ou, como se diz, né, ninguém falasse, ou fazesse de bobo e deixar rolando.
9: Exatamente.
7: Não, eu gostaria sim, Alzira, que alguém chegasse perto de mim. E com certeza iriam chegar, porque eu tenho bastante amigo de verdade, sabe?
9: Uhum.
7: Amigo e irmão mesmo de verdade. Se soubesse de uma situação dessa, né, ia chegar perto de mim e ia falar pra mim.
9: Entendi.
7: Entendeu?
9: Uhum.
7: Isso aí, Alzira, é uma coisa que pode acontecer com qualquer pessoa. Isso aí não,
9: infelizmente,
7: não tem uma,
9: né,
7: pessoa certa, não. Isso pode acontecer com qualquer pessoa.
9: Infelizmente.
7: Com homem, com mulher, pode acontecer,
9: sim,
7: com qualquer pessoa.
9: É.
7: Entendeu?
9: Uhum.
7: E eu gostaria de ouvir uma música. Pensa em Mim, do Leonardo. Leandro Leonardo, se puder tocar pra nós, tá
9: vou
7: bom?
9: Vou procurar aqui.
7: E participar também do seu sorteio, que é sempre bacana demais,
9: ah,
7: viu?
9: Agora o trem tá
7: ouvir,
9: top.
7: Curtir e participar.
9: Ah,
7: um abraço,
9: delícia.
7: Tudo de bom.
9: Ô, Antônio, obrigado, viu? Obrigado aí pelo carinho de sempre. Eu vou procurar sua música aqui, espero que ela esteja aqui na nossa grade. Assim que eu achar, eu vou tocar ela pra gente, tá bom? Então é isso aí, gente, façam igual aqui, ó, o Antônio. Antônio, manda áudio, manda figurinha, bate papo comigo, isso é muito bom, viu? Perde tempo não, aproveita aí, ó, que ainda tá em tempo de você colocar aqui o seu nome pra tá participando dos nossos sorteios. Vambora? Então, bora de música. Eu vou tocar um Guilherme Santiago, mais Hugo e Guilherme. Bora? Então, aumenta o som.

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0: É isso aí, é isso aí. Esse foi o som de Didio, Léo Santana, Hipnotiza. Delícia de música, né? Dançou? Não? Ixi, pois eu dancei. 5:04, bora de comercial e eu volto já. E você? Fica comigo.
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0: São 5:07, 5:07 aqui na Cândida FM, a rádio que tá sempre pertinho de você. Aô, trembão essa rádio, viu, gente? Que música foi essa? Toda vez que toca Conexão, meu coração bate completamente descompassado. Meu Deus do céu! Que música é essa? Jesus Cristo. E é o seguinte, ó, até as 18 horas continua por aqui o Boa de Papo. Daqui a pouco tem as nossas velhinhas, viu? Pra gente dançar um pouquinho, já que eu adoro. Te convido pra dançar comigo. Mas eu sei que essa música, ela é assim, pra doer, viu? Conexão, chama Conexão, de Daniel Júnior. O Daniel Júnior, ele é mais conhecido como O Apaixonado, viu, gente? Mas é Conexão, de Daniel Júnior. Oi, Cristiane, maravilhosa. Tudo bem? Fala comigo. Boa tarde.
5: Boa tarde, boa de papo.
0: Opa, boa tarde.
5: Tudo bem com você? Demorei, mas cheguei.
0: Tá vendo?
5: Oi.
0: Oi.
5: Pô, tá apaixonado mesmo, hein? Pedindo essa música todo dia.
0: Como é que faz?
5: Tá sofrendo.
0: Jesus!
5: Vamos que vamos! Beijo!
0: Bora pra cima. Pra cima, pra Deus, pro alto, daquele jeito que eu gosto. Ô, Antônio, deixa eu te falar uma coisa. Antônio Marcos, do bairro Porto Velho, eu não achei a sua música. Mas, em compensação... Ah, não, Vilela, me deixa, vai. Aí, em compensação, eu vou tocar essa, Vilela, viu? Em compensação, Antônio Marcos, vamos ver se você vai curtir essa daí. Eu ofereço também para o meu amigo Vilela, que não me deu nem tempo de falar dessa música, né, Vilela? Pelo amor de Deus. E ô, Cris, essa também é de Lurida, viu? Essa também, minha filha, é de... Como é que fala? Arrastar o chifre no asfalto? É isso mesmo? Sair arando? Então, vambora. É aquela mesmo. É Zezé de Camargo e Luciano, irmão da Lua, amigo das estrelas. Ai, ai. Aumenta o som.

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1: É isso aí, é isso aí. Murilo Huff, Matheus Fernandes, só com ela. Quem fez amor fez, quem não fez não faz mais. É, já dizia a música, né? Pessoal, são 5 horas e 20 minutos, aquele breve intervalo comercial. Eu volto já e você fica comigo.
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1: Pessoal, estou de volta. São 5 horas e 22 minutos. Eu fui ali e acabou que eu perdi o tempo de estar voltando. Mas está tudo certo. São 5 horas e 22 minutos. E vamos continuar aqui com o Boa de Papo. É, deixa eu ver quem é que está por aqui. Soraya. Oi, Soraya. Tudo bem, Soraya? Soraya está participando aqui também, ó, do nosso bate-papo. É, boa tarde, Alzira. Eu prefiro que me contem, porque aí eu não vou ser enganada pela pessoa e quem viu não vai, toda vez que me ver, falar: lá vai a corna. Meu Deus, lá vai a corna que não sabe de nada, inocente. Oi, o pior que o povo fala mesmo, né? Que triste realidade, gente. A gente vira chacota na boca do povo, misericórdia. Então, continuando aqui a mensagem dela. Então, eu prefiro que me contem. Aí a pessoa nunca mais passará na rua onde eu moro. Beijinhos, fica com Deus. Soraya, do bairro Santo André. Pronto, simplesmente assim, Soraya. Gostei da resposta, viu? Arrasou. Vamos de música, gente? Aqui ainda dá tempo, viu? Ainda dá tempo. Próximo bloco, eu acho que eu já volto aí com os sorteados do sorteio. Então, não perde tempo, não. 991-19... Opa, quase que eu passo o meu WhatsApp. Gente, daqui uns dias eu vou passar o meu WhatsApp. Você escuta pra você ver. Ai, meu Deus do céu. 379-9869-5001. 379-9869-5001. Eu tenho que passar, é o Candizap, gente. É o zap da rádio, não é o meu, não. Me ajuda, pelo amor de Deus. Bora de música, porque eu já falei demais. Aumenta o som. Panda, Ícaro e Gilmar, bloqueado. Boa, viu?

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0: São 5 horas e 34 minutos. Gente, fala a verdade. Essa playlist da Candy, não tá brinquedo não, né? Esse som aí foi Matheus e Cauã e Simone Mendes, Meu Silêncio. Que música bonita. Tô aqui sentada, olhando pra ela e pensando. Falei, caramba, que música é essa? Pois é, Matheus e Cauã e Simone Mendes, Meu Silêncio. Deixa eu ver se chegou mais alguém. Chegou, a Cris tá aqui respondendo. Cris agora tá respondendo sobre o nosso bate-papo. Ô Cris, fala comigo, lindona.
1: Ora, a respeito da enquete, minha filha, tem gente que acha que vai preferir não ficar sabendo, né? Porque com medo de ter que tomar atitude.
0: Exatamente.
1: Ai, Jesus, agora eu, a Cris aqui, gosto nada escondido.
0: Nem eu.
1: Eu quero é ficar sabendo e quebrar o pau, né, filha? Não quer nada. Por isso que eu tô sozinha até hoje. Não aguento. Traição não dá, não.
0: Te entendo perfeitamente.
1: Não, de forma alguma. De espécie nenhuma, nem de amizade, nem em trabalho, nem na vida sentimental, nada. Traição, nada. A gente tem que viver bem, viver com amor um pros outros. E com gratidão, sem traição. Beijo!
0: Arrasou, Cris. Exatamente, eu concordo com você, viu? Assim, eu só não concordo aí na parte do quebrar o pau. Eu não quebraria o pau. Eu simplesmente pegava minha mala, né? Aquele negócio, amanheceu, eu peguei minha viola, botei na sacola e fui viajar. Então, era mais ou menos isso que eu faria. Porque não dá, não combina. Não dá. Aqui, e por falar... E peguei minha mala, botei na viola, botei na sacola. Não, não tem nada a ver, gente, nada a ver. Aqui, eu quero falar o seguinte, vamos começar com as velhinhas? Bora, não vou nem perder muito tempo pra gente aproveitar ao máximo. Vou começar com uma bem gostosinha. Essa é atendendo ao pedido do Vilela. Vilela, eu achei legal esse pedido seu, viu? Nossa, muito bom. Vai me levar de volta ao passado e me trazer muitas lembranças. Acredito que com vocês também, gente. Vocês que estão ouvindo aí também, vai ser um mergulho, assim, lá naquelas épocas lá. Vambora? Olha só pra você ver o que a gente vai ouvir agora. Sente. Trey Chaplin, Baby, Can I Hold? Aumenta o som.

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3: É isso aí, agora bora esquentar esse negócio. Aumenta o som.

0: É isso aí, gente, que delícia de som. Olha, são 5 horas e 55 minutos, já voltei por aqui, que eu quero falar dos ganhadores de hoje. É, bora falar dos ganhadores de hoje pra gente curtir mais uma velhinha e eu ir embora. Olha, ganhador do sanduíche, ganhador do X-Burger lá do Betinho Burger, é o Antônio Marcos do bairro Porto Velho. Que isso, hein, Antônio Marcos? Deu sorte hoje, que delícia. Pois é, ganhador do sanduíche, ganhador do X-Burger, Antônio Marcos do bairro Porto Velho. E os ganhadores do cinema, Heraldo Araújo e Dulcineia Araújo. Ganhadores do cinema, válido para amanhã, nome na lista. Levem documentos, ok? Munidos de documentos, porque senão não entra não, viu, gente? Pois é, repetindo aqui, ó, Antônio Marcos do bairro Porto Velho e o Heraldo, mais a Dulcineia Araújo. Ó, o Antônio Marcos já apareceu por aqui para agradecer. Fala aí, Antônio.
1: Ô, Zira, muito obrigado, viu?
0: Gostou?
1: Deus te abençoe, viu?
0: Amém, Anastô.
1: Bacana demais, tá vendo como é que é bom participar do programa da Alzira? É sempre muito simpático, né? Você ganha brinde.
0: Aí, ó, que muito delícia.
1: Muito obrigado, viu?
0: Ô, Antônio, eu que agradeço pelo carinho de sempre, viu? Faça muito bom proveito. Pessoal, no mais, quero agradecer todo mundo que esteve comigo. Amanhã, o pessoal que participou hoje vai estar concorrendo também ao sorteio da comida saudável lá da Damasceno Fit, viu, gente? Então, vocês fiquem ligadinhos, perde tempo não. Quem não participou, participa. Quem já participou hoje, participa amanhã de novo, porque quanto mais, melhor, não é verdade? Então, no mais, é isso aí, gente. Olha, vocês fiquem todos com Deus, porque com Ele eu estou indo. Te convido para estar comigo amanhã novamente, a partir das 15h, aqui na Cande FM, a rádio que está sempre pertinho de você. Então, ó, para encerrar com chave de ouro, vou deixar essa música com você. E vocês fiquem todos com Deus, porque com Ele eu estou indo. Fui!
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6: Cande 6 horas.
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0: Amados irmãos e irmãs, nesta hora em que recordamos o sublime mistério da encarnação de Jesus Cristo, elevemos nossa voz ao Deus da vida, recordando a presença de Maria na história da salvação. Em nome do Pai, e do Filho, e do Espírito Santo. Amém. O anjo do Senhor anunciou a Maria, e ela concebeu do Espírito Santo. Ave Maria, cheia de graça, o Senhor é convosco. Bendita sois vós entre as mulheres, e bendito é o fruto do vosso ventre, Jesus. Santa Maria, Mãe de Deus, rogai por nós, pecadores, agora e na hora de nossa morte. Amém. Eis aqui a serva do Senhor. Faça-se em mim segundo a vossa palavra. Ave Maria, cheia de graça, o Senhor é convosco. Bendita sois vós entre as mulheres. Bendito é o fruto do vosso ventre, Jesus. Santa Maria, Mãe de Deus, rogai por nós, pecadores, agora e na hora de nossa morte. Amém. E o Verbo se fez carne e habitou entre nós. Ave Maria, cheia de graça, o Senhor é convosco. Bendita sois vós entre as mulheres. Bendito é o fruto do vosso ventre, Jesus. Santa Maria, Mãe de Deus, rogai por nós, pecadores, agora e na hora de nossa morte. Amém. Rogai por nós, Santa Mãe de Deus, para que sejamos dignos das promessas de Cristo. Oremos. Derramai, ó Deus, a vossa graça em nossos corações, para que, conhecendo pela mensagem do anjo a encarnação do vosso Filho amado, cheguemos por sua paixão e cruz à glória da ressurreição. Por Cristo nosso Senhor. Amém. Amados irmãos e irmãs, juntos invoquemos a proteção da Virgem Maria, a Mãe de Deus. Rezemos juntos a oração à Nossa Senhora na sua Imaculada Conceição. Ela é a padroeira da nossa amada Diocese de Divinópolis. Ó Maria, imaculada desde a sua concepção, fostes preservada do pecado original para ser a Mãe de Jesus Cristo. Ensinai-nos a acolher o mistério de Deus em nossa vida. Ajudai-nos a percorrer a estrada da santidade. Acompanhai-nos com a ternura do vosso olhar. Guiai-nos na escuta aos apelos do vosso amado Filho Jesus. E intercedei por nós para que sejamos firmes na fé, corajosos no amor e alegres na esperança. Amém. O Senhor esteja convosco. Ele está no meio de nós. Pela intercessão da Virgem Maria, a Imaculada Conceição, padroeira da nossa amada Diocese, abençoe-vos o Deus Todo-Poderoso, Ele que é Pai, Filho e Espírito Santo. Amém.
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Papá. Muito bem, muito boa tarde. Está entrando no ar mais uma edição do programa CandiCast aqui pela nossa Rádio Candideias FM, emissora do Sistema Divinópolis de Comunicação. Hoje é terça-feira, bebê. Hoje é terça-feira, início de semana. Ontem foi segundona. Hoje terça, amanhã quarta, já é o meio da semana. Depois já começa o espírito do final de semana. Este é o programa CandiCast até às 8 da noite aqui pela sua Rádio Candideias FM, uma emissora pertencente ao Sistema Divinópolis de Comunicação, que está aqui no Maranhão, número 400 ZYZ781. Bora aqui com o programa CandiCast, que hoje tem muita informação aqui no programa CandiCast, muitas notícias, eu vou rodar para vocês e também atender gostos musicais, né? Claro, é só você mandar mensagem aqui no 99869-5001, 99869-5001, este é o Zap Zap aqui da Rádio Candideias FM e do programa CandiCast. Comigo, Marcos Grego, até às 8 da noite. Vambora, vamos de música boa e muita informação aqui no programa CandiCast. Vem comigo até às 8 da noite. Participa aí, 998-69-5001. Está entrando no ar o meu, o seu, o nosso CandiCast. CandiCast.

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0: comigo. Fica comigo, torcida do Galão da Massa. Eu tava com uma saudade danada desse Brasileirão. Boa noite para todo o Centro-Oeste Mineiro, para toda a grande BH, para toda Minas Gerais, pro Brasilzão afora. É a 19ª rodada do Campeonato Brasileiro. Estamos chegando na metade da temporada 2026. Hoje, daqui a pouco, 7:30 da noite, Galo e Bahia. O Atlético, 19º colocado, aliás, 11º colocado, enquanto que o Bahia é sexto, está no G6 do Brasileirão, 19ª rodada, faltando só a rodada do final de semana para fechar a primeira parte do Campeonato Brasileiro, temporada 2026. Estamos só começando a nossa grande jornada esportiva, trazendo logo de cara os destaques do repórter esportivo Felipe Oliveira. Fala, Felipe! Boa noite!
1: Boa noite, Garcia Júnior! Boa noite, professor da bola, Orlando Rosca! Boa noite, amigo ouvinte da Cande! Estamos de volta com o futebol brasileiro! A gente não ficou parado, durante a Copa transmitimos o Guarani, mas agora é época de Atlético, é época de Cruzeiro, e vamos até o final do ano, até o dia 23 de dezembro, pelo menos até 23 de dezembro, porque podemos ir além disso, caso o Cruzeiro seja campeão da Libertadores e tenha o Intercontinental. Mas como hoje é noite de Galo, eu quero trazer para você, amigo ouvinte, que o Atlético aproveitou bem este período sem jogos para meio que fazer uma mini intertemporada lá na cidade do Galo. Diferente de outros clubes, o Atlético optou por ficar em Minas Gerais, não viajou e nem realizou amistosos. O elenco atleticano, Garcia, Rosca e amigo ouvinte, participou de dois jogos treinos, um contra o Betim e outro contra o Sub-20, a equipe Sub-20 do Atlético, e venceu os dois jogos treinos. O restante do tempo serviu para Eduardo Barba Domingues trabalhar suas ideias, e sem grandes mudanças de peças, principalmente na equipe atleticana. O zagueiro Júnior Alonso, que disputou a Copa do Mundo pela seleção do Paraguai, deixou a equipe atleticana. Enquanto isso, Léo Duarte, zagueiro, também é uma novidade, neste caso uma chegada. Ele vem para ser o substituto do Alonso, mas, olha o mas de novo, mas se machucou durante o período da intertemporada. E no Brasileiro, como Garcia já disse, o Atlético ocupa a 11ª posição com 24 pontos ganhos. Uma vitória do Galo hoje, obviamente, coloca com 27 pontos e chegaria na 7ª posição, ficaria a 2 pontos do Bahia, atual 6º colocado, Garcia. Estes são os destaques do Atlético.
0: Muito bem, Felipe Oliveira, 7:05, 7:05 da noite. Tava com uma saudade danada de ti, Campeonato Brasileiro. Agora os destaques do time da Boa Terra, os destaques do Bahia.
1: Ô Garcia, como você disse, como eu disse há pouco, o Bahia está na 6ª posição do Campeonato Brasileiro com 29 pontos ganhos. Se vencer, obviamente ele chegaria a 32. E 32 pontos, Garcia, é a pontuação do terceiro colocado, o Fluminense. Então o Bahia chegaria à mesma pontuação do Fluminense, com o mesmo número de vitórias. E dependendo do saldo, poderia ultrapassar o Fluminense. Hoje, o saldo do Fluminense é de 5, o do Bahia é de 4. Então uma vitória por 2 gols de diferença coloca o Bahia, mesmo que momentaneamente, na terceira colocação do Campeonato Brasileiro. E pode chegar na terceira, porque o Fluminense já jogou. Depois a gente vai trazer os jogos que já aconteceram dessa 19ª rodada, alguns outros jogos também, a tabela de classificação por inteiro, porque agora, Garcia, começou. Agora é aquela hora de fazer cálculo. Onde vai, onde fica, por onde que vai, por onde que fica. Mas o Bahia vem de vitória, viu, sobre a Chapecoense. em um jogo atrasado da última, um jogo atrasado da quarta rodada do Campeonato Brasileiro. O Tricolor olha para essa partida contra o Galo Mineiro como uma chance de terminar o primeiro turno. Vale destacar isso, Garcia. Hoje, para essas duas equipes, é o encerramento do primeiro turno do Campeonato Brasileiro. E o Bahia deseja terminar no G4 do Brasileirão. E para isso, a equipe da Boa Terra precisa vencer o Galão da Massa na Arena do Galo, Garcia.
0: Nesta primeira participação dele, o repórter esportivo Felipe Oliveira. O outro vai comentar. Quem é o outro? Orlando Rosca já está com as duas escalações aqui prontinhas na ponta da agulha e vai comentar o jogo. Não tem prorrogação e nem tem disputa de pênaltis. É 90 minutos mais os acréscimos em seco. Tava com saudade. Orlando Rosca, o professor da bola.
2: Boa noite, Garcia. Boa noite, Felipe. E você que está nos prestigiando. Olha, meu filho, voltou tudo ao normal. Tudo como era antes no quartel de Abrantes. Ou seja, retorna-se o Campeonato Brasileiro, algumas rodadas atrasadas irão continuar atrasadas e a balbúrdia e a bagunça organizada pela CBF terá continuidade em dois segmentos. Primeiro o Campeonato Brasileiro e depois a Copa do Brasil. Já a Sul-Americana e a Libertadores é uma bagunça organizada pela Comebol. Então, estamos nós outra vez num picadeiro. Traz a banda para tocar do dobrado. Estamos nós aqui outra vez para dançar o que vier. E se, como se dança, é como se toca. E como se toca, se dança. Estamos aqui aptos a seguir aquilo que vier. O caminho está aberto. Agora, caminhar ou deixar de caminhar, cabe a cada um de nós. Estamos na expectativa de que o Atlético possa, nesse período em que ficou treinando e fez dois jogos amistosos que não exigiram muito, no caso, o Sub-20 e o Betim, possa ter evoluído no que diz respeito ao quesito tático, a parte tática da equipe. Porque preparação física condiciona-se no peito e na raça, fazendo com que os jogadores treinem e adquiram esse condicionamento. Por isso tem preparador físico, nutricionista, fisiologista, fisioterapeuta e patati patatá, analista de desempenho. Agora, a técnica é nata, ou o jogador aprende com o transcorrer da sua passagem pelas categoria de base. Psicológico depende do que vai acontecer durante a partida. Ou seja, se a torcida vai ter um time para jogar para ela ou o time vai ter uma torcida para fazê-lo jogar. Agora, ao Barba, o Eduardo Domingues, cabe aperfeiçoar a parte tática e o Atlético não pode voltar ao Campeonato Brasileiro hoje como terminou, com um amontoado de jogadores correndo atrás da bola e querendo cada um na sua individualidade resolver o jogo, ok?
0: Aí a primeira participação do professor da bola, Orlando Rosca. São 19 horas e 10 minutos, 19:10, horário também conhecido como 7:10 da noite. Na volta, vamos escalar Atlético e Bahia.

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3: 19:14, 7:14 da noite. Tá na hora. Vamos escalar Galo e Bahia. 19ª rodada Campeonato Brasileiro. Galo, 11º colocado, 24 pontos positivos. O Bahia no G6 é o sexto. 29 pontos positivos. Agora, aí vem as escalações, começando pelos donos da casa. No terreiro, o Galo da Massa está muito à vontade. Aí vem o glorioso Clube Atlético Mineiro.

0: Vem a campo com ele no gol, Everson, capitão 22. Na zaga tem Natanael, número 2. Lianco, camisa 13. E Juan Tressoldi, camisa 4. Renan Lodi é o ala pela esquerda, meia dúzia. No meio campo tem Tomás Pérez, 25. Maicon, camisa 8. Vitor Hugo, o Vitinho, o VH, camisa 30. E o Alegria nas pernas, Bernard. Bernard tem a 11. No ataque, o argentino Coelho tem a camisa 28. E o colombiano Casierra, camisa número 9. O técnico é argentino, Eduardo Barba Domingues. O Galo está escalado e irá a campo com Everson, Natanael, Lianco, Juan Tressoldi e Renan Lodi, Tomás Pérez, Maicon, Vitor Hugo e Bernard, Coelho e Casierra.
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2: Aí, o Galão da Massa no seu retorno ao Campeonato Brasileiro, temporada 2026. E aí vem o tricolor da Boa Terra. Vamos escalar com Felipe Oliveira, o repórter esportivo, o Esporte Clube Bahia.

0: Bahia.
1: Ronaldo é o goleiro número 1. No sistema defensivo tem Roman Gomes, 31. David Duarte, camisa 33. E Ramos Mingo, 21. Lateral esquerda do Zé Guilherme, 66. No meio campo tem Acevedo, número 5.
2: Somos da turma.
1: Eric é o capitão, 14.
2: Somos da...
1: E o Nestor, camisa número 11.
2: Somos do...
1: No ataque tem Ademir, Fumacinha, Esgalo, camisa 7. Eric Pulga tem a camisa 16. E o William José, camisa número 12.
2: Conquista mais um tempo.
1: O técnico, Rogério Ceni.
3: Bahia, Bahia.
1: Bahia escalado com Ronaldo, Roman Gomes, Davi Duarte, Ramos Mingo e Zé Guilherme. Acevedo, Eric e Nestor. Ademir, Eric Pulga e o William José.
2: Olha, mais um Bahia. É assim que se resume a sua história.
4: O galão da massa tá em casa, mas quem manda no terreiro, Felipe Oliveira?
1: Será o Braulio da Silva Machado, de Santa Catarina, com os auxílios de Eduardo Gonçalves da Cruz, do Mato Grosso do Sul, e Thiago Americano Labes, de Santa Catarina. O VAR é goiano. Caio Max Augusto Vieira. E o quarto árbitro é o carioca João Marques Gonçalves Fernandes.
4: Muito bem, Felipe Oliveira, o repórter esportivo. Vamos para mais um intervalinho comercial. Tô com saudade de ti, meu desejo. Campeonato Brasileiro 2026. Agora tudo volta ao normal. Já já voltamos também.
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0: Estamos aí, são 7 horas e 23 minutos, 7h23, rodada de número 19 do Campeonato Brasileiro. Diga!
1: Barba Domingues Garcia, treinador atleticano, vamos ouvi-lo aqui na Candidez FM 100.5.
2: Os ataques, como criar melhor as jogadas, como melhorar as finalizações, como defender melhor nossa área. Ter o menos erros possíveis, mas é futebol. Sabemos que temos em frente jogadores de muita hierarquia. Todos os times são competitivos aqui.
1: Tá aí, Garcia, o técnico Eduardo Domingues falando aqui na Candidez FM 100.5.
0: 19ª rodada, Campeonato Brasileiro. Felipe Oliveira, o repórter esportivo.
1: Vamos lá, Garcia. 19ª rodada começou na última quinta-feira, dia 16 de julho, às 19h30, no Engenhão. A equipe do Botafogo bateu o Santos por 2-1. No mesmo dia e no mesmo horário, porém, no estádio Barradão, a equipe do Vitória venceu o Vasco da Gama por 1-0. Na última sexta, dia 17, 20 horas da noite, Maracanã, Fluminense e Red Bull Bragantino ficaram no 0, no 1-1. Foi um empate em 1-1. Também na última sexta, teve briga, teve confusão. Na última sexta também, às 20 horas, na arena, no estádio do Maião, tivemos Mirassol 2, Grêmio 1. E o fechamento dessa 19ª rodada, amigos, agora 19h30, Atlético e Bahia, Arena do Galo, no mesmo horário no Couto Pereira, porém, amanhã, Coritiba e Palmeiras. Amanhã, às 21h30, no Cícero de Souza Marques, São Paulo e Atlético Paranaense, no Beira-Rio, amanhã, 21h30, também. Vamos ter Internacional e Cruzeiro, amanhã também, 21h30, na Arena Condá, Chapecoense e Flamengo. E na quinta, 19h30, Neoquímica Arena, Corinthians e Remo.
0: Muito bem, Felipe Oliveira, dando uma geral nessa 19ª rodada do Campeonato Brasileiro 2026. Ô, Felipe, como é que funcionou o problema do ingresso, o Atlético distribuindo ingressos? Evidentemente que o povo ainda está de ressaca da Copa do Mundo, a torcida do Galão da Massa não seria diferente. Previsão de público esta noite, Arena MRV, Felipe Oliveira.
1: Olha, Garcia, a última parcial que o Atlético soltou foi aproximadamente a 8 horas e meia atrás. E quando o Atlético soltou essa parcial, havia já garantidas 25 mil entradas. Já foram comercializadas para este jogo que marca, né, o retorno do Atlético aos gramados. E uma curiosidade, hein? Após 51 dias, viu? Garcia, Rosca e amigo ouvinte, vale lembrar que assim como fez em outros jogos dessa temporada 2026, a diretoria atleticana manteve as promoções com bilhetes a partir de R$ 29,90. Então, Garcia, também é importante lembrar que com a biometria facial é obrigatória para as pessoas a partir de 12 anos de idade. E todos os ingressos foram vendidos através do site Galo na Veia e também o aplicativo do Atlético. Então, expectativa de casa cheia, 25 mil a 30 mil torcedores na Arena do Galo para este confronto entre Atlético e Bahia, que irá se iniciar em 2 minutos.
0: Perfeito, já foi executado o hino nacional brasileiro. Nesse momento, tirando os aparatos da federação, da CBF, no gramado, já o árbitro Braulio da Silva Machado, de Santa Catarina, vai autorizar o movimento de bola. O Galão da Massa, de Eberson, Natanael, Lianco, André Soldi e Renan Lodi, Tomás Pérez, Maicon, Vitor Hugo e Bernardo Cuejo e Cacierra. O Bahia com Ronaldo, Ronan Gomes, Davi Duarte, Ramos Mingo e Zé Guilherme, Acevedo Eric, o outro Eric, o Eric Pulga e Nestor, Ademir, o Fumacinha e William José, o artilheiro da equipe do Tricolor da Boa Terra. A saída será para o time do Bahia, que joga de branco, com duas faixas transversais, uma azul e outra vermelha, que são as cores do glorioso estado da Bahia. Últimos detalhes, vai rolar a bola outra vez, Campeonato Brasileiro 2026, diga.
1: Um minuto de silêncio em homenagem ao senhor Ricardo Cury do Nascimento, torcedor ilustre do Atlético, sendo respeitado neste momento na Arena do Galo.
0: Perfeitamente, e o Galo com seu uniforme e alvinegro, né? Pelo menos as camisas são bem visíveis no que consta na numeração do time do Galo, o que facilita para todo mundo, principalmente para os narradores do jogo. Braulio da Silva Machado de Santa Catarina vai autorizar o movimento de bola, vai rolar a bola, o time do Bahia, artilheiro William José, ali pelo meio de campo nesse primeiro tempo. O Bahia vai atacar à direita do torcedor, lado contrário da via expressa. O Galo vai atacar à esquerda, sopra latinha, Braulio da Silva Machado.
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0: Está rolando no Campeonato Brasileiro 2026. Bola esticada pela ponta direita. Correu lá, não conseguiu o Zé Guilherme chegar a tempo. A bola se perde pela linha de lado. Arremesso de linha lateral. É para o time do Bahia bater no campo de defesa. Sobe o lateral, Zé Guilherme movimenta a bola. O Galo retoma a posição da bola para sair jogando, aperta no ataque a equipe baiana. O juiz está marcando falta. Está marcando o que, Felipe Oliveira?
1: Primeira falta de jogo, Garcia. 40 segundos. Falta da equipe do Bahia no sistema de ataque. O Atlético já cobra 50 segundos, 0-0.
0: 0-0 é o comecinho do jogo. Vamos pro primeiro minuto da volta. Da volta no pós-copa do Campeonato Brasileiro 2026. O Galo dá a saída na bola lá de trás para retomar o jogo, mas o Bahia aperta na marcação. A bola é forçosamente invertida para Everson, goleirão do Galo, que fica ali. É o futebol brasileiro, né? Não sei, o professor da bola é quem presta atenção nessas coisas. Estão em execução as novas normas da FIFA também no Campeonato Brasileiro, ou vamos passar por um período de adaptação, Orlando Rosca?
4: Não serão introduzidas ainda e provavelmente vai ser colocado a partir, me parece que da 27ª rodada, coisa assim, mas não está em vigor ainda.
0: Alô, professor da bola, portanto, aquelas determinações, aquelas contagens, né, de segundo por segundo, na reposição da bola em jogo, fica para as próximas rodadas. Bola esticada pelo setor da esquerda, o Galo tenta descer, a bola se perde pela linha de lado, tocada pela defesa do Bahia, é arremesso lateral, o Galo já bate rapidamente, a bola é recuada pelo meio campo, na cabeceira do círculo central, atrasada a bola para Everson, que vem de pé no campo intermediário, que levanta na ponta esquerda, subiu Lodi, subiu, encosta ali, encostou para fazer o recebimento de bola, Bernard toca a bola ali entre a meia lua da grande área e o grande círculo. O Galo segue no campo do ataque, campo de ataque do Galo nesse comecinho de jogo, pode fazer o levantamento, a bola fica na linha lateral do campo, vai fazer a passada, faz a passada, chega Natanael, recebe, recua a bola. O Galo nesses primeiros minutos de jogo, estamos com 3 minutos do primeiro tempo, espreme o Bahia para o campo de retaguarda, para o lado da via expressa, lá vem Galo, bola com o Bernardo, entrou na área, ajeitou, preparou o jogo na meia lua da grande área, corta a defesa do time baiano, finalmente a bola é tocada na resposta do Galo, vai embora lá pela linha de fundo com o Vitor Hugo, numa bola longa e também chegando o Juan Tressoldi para participar da jogada. É apenas o tiro de meta para o Bahia.
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0: Arredondando para os primeiros 5 minutos. Primeiros 5 minutos de jogo, é o primeiro tempo na Arena MRV. Lianco com o cabelo descolorido, visual novo para Lianco, zagueiro central do time do Galo. A bola de Lianco chega pela quarta zaga, daí é desviada pelo setor da direita, por ali o Galo tenta dominar o jogo. O Bahia vem no combate para recuperar a posse de bola, vai subir o lateral esquerdo, Zé Guilherme desceu, recua a bola na quarta zaga, Ramos Mingo vai chegar, devolveu no Zé Guilherme carrega, o gol ao contrário da Via Expressa é defendido por Everson, à direita do torcedor que está acompanhando com a Supercandi. Bola desviada pela ponta direita, Ademir tenta, vem pela ponta direita, vai fazer o levantamento, acabou o campo, a bola se perdeu pela linha de fundo. Felipe Oliveira,
1: apenas tiro de meta, Garcia. Goleiro Everson já se posiciona ali para cobrar, chegada ali do Ademir Fumacinha. Ele acabou esticando demais, o Lianco fez a cobertura, Ademir Fumacinha caiu, tiro de meta, 5 minutos e meio, 0-0.
0: Abraçando a galera, abraçando o Nivaldo Antunes e a Nilceia em Igarapé. Em Igarapé também estão nos ouvindo o doutor Adenilton Peixoto, advogado, e sua esposa Elaine Cristina. Na escuta também, Tião Boiadeiro. Gente fina, gente boa da melhor qualidade. Tião Boiadeiro. Também na escuta, o cirurgião capilar, o Marcílio. Lá na GV, Getúlio Vargas. Luiz Carregal, o nosso representante em terras europeias, Portugal. Everson vai sair jogando no campo de retaguarda. Vamos arredondando com 6 minutos. 6 minutos de jogo. É o primeiro tempo na Arena MRV. Tava com saudade, Brasileirão 2026. Aqui na ponta da agulha, lá vem o time do Galo. Corta, interrompe a equipe baiana. Mas a bola volta para o Atlético. Bola despejada na direita. Correu para lá, Natanael. Chegou a defesa do Bahia. Deu um chutão na bola. Bola do lado contrário da Via Expressa. Sobra para Everson. Goleirão vai sair jogando com Lianco, que vem calmamente tocando a bola pelo campo intermediário, jogou na metade do campo. Que grossura, hein? Que grossura, Lodi matou na canela. A bola se perde pela linha de lado, arremesso de linha lateral é para a equipe do Bahia bater na subida, tomando posição ali pela direita vai Renan Gomes para fazer a cobrança do arremesso lateral. Ele faz o arremesso, o Galo interrompe a jogada, a bola pingou ali pelo meio de campo, o Bahia corre atrás, chega Eric vai fazer o movimento de bola abrindo pela direita na subida de Ronan Gomes, chega para afastar a retaguarda do Galo, joga a bola pela linha de lado, arremesso lateral já batido, a bola volta para o time do Atlético com Lianco toca pelo meio de campo, é o começo do jogo, estamos chegando a 8 minutos deste primeiro tempo, daí a bola é atrasada até onde está colocado Juan Trasoldi, mete a bola pelo setor da esquerda, ali o Galo vem com a presença de Cassierra, sobe também o Lodi, a bola é devolvida para o Lianco. Lianco joga na quarta zaga quem vai dominar então é Juan toca na direita, Natanael chegou, esticou, esticão de bola na ponta, atenção, vai sair do campo, não sai, saiu o goleiro, olha a confusão, a bola espirrada, vai embora pela linha de fundo, com Cassierra chegando para conferir o lance. Escanteio, tiro de meta, Felipe Oliveira.
1: Nenhum nem outro, Garcia, é impedimento na origem da jogada, o Coelho. Ele está um pouco à frente, aí o árbitro esperou, obviamente, a conclusão da jogada mas impedimento marcado e uma boa chegada do Atlético pelo lado direito, Garcia, com o Coelho e depois com o Cassierra. Já estamos com 8 minutos e 30, o placar é o mesmo, 0-0.
0: Estamos a caminho dos 10 primeiros minutos de jogo, amanhã é dia de Cruzeiro. O Cabuloso vai até o estádio do Internacional, na arena que a gente, como é que é, o Felipe? De Beira Rio.
1: Beira Rio, Garcia.
0: Arena
1: Barisul.
0: Ah, Barisul. Nós acostumamos com a Arena Beira Rio. Ali quando chove inunda tudo, né? A bola vai parar, aliás, a água vai parar nos vestiários. E aí estamos quase sobre a marca de 10 minutos, quase sobre a marca de 10 minutos. É o primeiro tempo de jogo. Bahia tenta no ataque. Atacante do Bahia fica caído, não é? Quem é que está caído lá, Felipe Oliveira?
1: É o Ademir Garcia, ele se chocou ali com o goleiro Everson, não houve nenhuma carga do goleiro, foi o próprio Ademir que se chocou, até o Everson perdeu a posse de bola no momento desse choque, Garcia, tudo ok com ambos, mas o jogo é paralisado porque o Ademir acaba sentindo algo ali, Garcia, na altura do pulmão, viu? Tomara que não seja nada grave com o Ademir Fumacinha. Você sabia, Garcia, que o nosso professor da bola foi um das pessoas responsáveis a lançar o Ademir Fumacinha para o futebol?
0: Conheço a história, né? Teve uma mãozinha do professor da bola.
1: Conta aí, professor, essa história, essa das boas. Está no livro, hein? Está no livro.
0: Está no livro.
1: Deixa para o livro.
0: Curiosidade para o livro, né? Senão mata a finalidade do livro do professor da bola. Aliás, vamos chegando a 10 minutos. Orlando Rosca, o comentarista do jogo.
4: O jogo está igual, né? Bem disputado no meio campo, tanto o Atlético quanto o Bahia querendo se acertar. É lógico que você, sem a competição oficial em que o psicológico influencia, você tem uma certa distração e você fica um tanto quanto descontraído e tem dificuldade para se acertar dentro das quatro linhas. Agora, é importante você salientar que o Atlético tem mais posse de bola e está tomando mais iniciativa do jogo. Vamos aguardar para ver o que pode ser feito. Fase de estudos.
0: Muito bem, falou o professor da bola na sua primeira intervenção com a bola rolando. Vamos conferindo aí o tempo de jogo aqui. 10 em 10 em 10 minutos, primeiro tempo. A bola está na grande área do Bahia, vai fazer o levantamento, o ataque atleticano. A bola sai no pé da Cajadana, vai embora pela linha de fundo. Juizão está parando para marcar tiro de meta ou outro escanteio para o Galo bater lá embaixo na ponta direita, Felipe Oliveira.
1: Outro escanteio, Garcia, mas um escanteio para o Atlético já cobrado.
0: Bola movimentada ali pelo setor da direita, atenção, Natanael levantou para a boca do gol, sumiu, cresceu, Davi Duarte fez o corte, tenta de esticão para o campo de ataque. O Bahia está totalmente recuado nesse começo de jogo, completando o giro do placar. Agora 11 minutos e meio, primeiro tempo de jogo na Arena MRV, 0 a 0, Galo 0, Bahia 0.
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0: Vamos ultrapassando 13 minutos, primeiro tempo, 13 minutos, corridinhos na arena, MRV, Campeonato Brasileiro de volta, vai se encaixando novamente a turma, principalmente do Galo, amanhã é dia de Cruzeiro, amanhã tem Cruzeirão cabuloso no estádio da Beira Rio, diante do Internacional, bola estendida pela ponta direita, por ali o Galo tenta fazer a chegada para o gol, que dá as costas para a Via Expressa, entretanto interrompe Zé Guilherme. Zé Guilherme, lateral esquerdo do time da Boa Terra, tenta sair jogando, aperta Natanael, a bola vai ficar pela meia direita, o Galo faz um bom ataque, lá vem o jogo aéreo na boca da encrenca, quase na marca do pênalti, afasta a defesa, voltou a bola pela direita para Natanael. Natanael parou quase rente à linha lateral, recebeu a bola na volta, o Galo segue atacando, o Galo tá inteiro pro campo de ataque, tem jogador do tricolor baiano caído, Felipe Oliveira.
2: Ô Garcia, é o jogador, parece ser o Zé Lucas, viu? Parece ser o lateral esquerdo do Bahia. Não deu para identificar ali o Zé Lucas, não, Zé Guilherme, né? Zé Lucas é o recém-contratado do Cruzeiro, né? Mas não deu para identificar, é um choque ali, viu, Garcia? Entre o defensor do Bahia e o Vitor Hugo, o atacante do Atlético, meio atacante do Atlético. O jogo está paralisado quando o árbitro voltar com a bola rolando. Obviamente ele vai dar bola ao chão para o Atlético, que estava com o domínio da bola ali pelo seu lado direito de ataque. Já estamos com 15 minutos, Garcia. 15 minutos do primeiro tempo, o placar é o mesmo, 0-0.
0: E o Galo amassa o tricolor da Boa Terra no campo de retaguarda. O Galo sobe todo, vai bola com a chegada de Lianco ali pelo setor da meia, jogou na esquerda, entregou para Renan Lodi devolve no Lianco. Lianco faz uma combinação de jogada ali com o Juan Trasoldi, recebe Lianco na volta, a bola chega rente à linha lateral do campo, vai tentar a passagem, chega espreme o lateral direito, Gomes joga a bola para fora, arremesso de linha lateral. Vamos para 16 minutos deste primeiro tempo, 0-0, Galo 0, Bahia 0, a bola fica na quarta zaga do time baiano. Quem vai fazer a jogada ali é Ramos Mingo tenta devolver a bola, ele fica trocando figurinhas ali com Davi Duarte, zagueirão central do time do Bahia, ultrapassa a linha de vídeo, gramado, chucha a bola lá pelo setor da esquerda, adianta-se então para a marcação, o time do Galo faz o corte, Natanael está correndo, a bola fica ali na zaga de centro, vem Lianco esperando a bola fica com o Trasoldi, o Juan Trasoldi vai atravessa para Lianco, Lianco vem na direção do meio campo, vai descolar uma jogada esperta, vem pela meia, aparece ali para tentar fazer o recebimento de bola, Bernardo é desarmado, a bola fica na direita, vai Gomes, o lateral da direita, rola a bola ali pela intermediária, voltou no campo de ataque, a bola para Fumacinha, o Ademir, que já vestiu a camisa do Glorioso, vem para a bola, quase 17 minutos, 0-0, a bola tocada para trás, na subida então, do lateral esquerdo do time do Bahia, Zé Guilherme atrasa a bola, joga na quarta zaga, quem chega ali é Davi Duarte abriu na direita, chegou Gomes vai tocar, toca a bola, recebe na volta lateral do time do Bahia, o Bahia agora vai para o revide, vai espantando os primeiros ataques do Atlético, o Bahia concluindo a bola para gol, subiu, continua subindo, foi embora pela linha de fundo, é só o tiro de meta para o Atlético, o professor da bola, estamos com 18 minutos, primeiro tempo, 0-0.
3: Olha, Garcia, é um equilíbrio agora, né? O Bahia resolveu sair, agora bateu uma bola para gol, o Atlético, por enquanto, estava tomando a iniciativa do jogo, estava mandando o jogo. Agora, o seguinte, os goleiros ainda não trabalharam, né? Então, o jogo é muito disputado no que diz respeito ao meio campo, mas aquele da torcida, ninguém tirou até agora, porque não houve emoção para credenciar a uma narração de um gol ou levá-lo a narrar um gol.
0: Vamos passando para 18 minutos, quase 20, ao primeiro tempo na Arena MRV. Primeiro tempo de jogo, batendo o arremesso.

0: O Lodi recebendo a bola na volta, vai tentar levar no fundo do campo, cruzou, bloqueou bem a defesa do time do Bahia, a bola é despejada pela linha de lado, arremesso de linha lateral, vai Lodi para a cobrança do arremesso lateral para o lado da Via Expressa, ele vai descolar uma jogada esperta, descolou ali na chegada de Lianco, Lianco atravessa a bola, círculo central, vai chegar então para Thomas Pérez despeja na direita para Natanael, chegou o lateral, lateral foi para lá, para cá, puxou para a quina da área, o Galo tenta fazer o levantamento na boca da encrenca, olha a bola comprida, Cassierra na bola, olha o chute de Mendão pro gol atrás da zaga, quem chegou foi Lodi, carimbou pela linha de fundo, é só o tiro de meta, Felipe Oliveira.
1: 19 minutos, Garcia, finalização do Renan Lodi, após um belo cruzamento ali do Vitor Hugo, o Renan Lodi pegou de primeira, Garcia, totalmente sem ângulo, mas passou perto, o Atlético finaliza mais uma vez, 19 minutos, seguimos sem gols, 0-0.
0: 0-0, 0-0, abraçando Miguel e Ademir no bairro João Paulo II em Oliveira. Nossa audiência qualificada em Oliveira. Danilo Rangel no centro da cidade. O Cabana e sua esposa Cida Souza no bairro São Sebastião. A Regina e Dona Maria de Lourdes na Folha Larga, também na querida Oliveira. João José no sítio Gaivotas. Cássio Silva, o pessoal da rádio, André Marra e Davi Barros, Rádio DC2, a maior audiência da terra oliveirense, e futebol é aqui, e eles repercutem por lá. Bola metida pelo setor da direita, o Atlético tenta chegar com Natanael, interrompe bem a zaga do time do Bahia, bola comprida demais no campo de ataque, lado contrário, Davi Expressa recuada então, até o goleiro Everson, que vai sair jogando pela direita com Natanael. É o primeiro tempo de jogo, vamos conferindo neste primeiro tempo que tempo que o tempo tem. 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Vinte e claro, fala, Rússia.
2: Não, olha, deixa eu te dizer uma coisa, o Atlético está mandando na partida, o Atlético daqui a pouco vai fazer o primeiro gol com certeza.
0: Deus te ouça, né? A massa do Galo merece, depois da frustração, né, com a seleção brasileira. A bola sai do campo de ataque pelo setor da esquerda, quem vai aparecer por lá é o Lodi, tocou mal a bola, fica em poder do time do Bahia. Um minutinho só, meu caro Felipe Oliveira, lá vem a equipe baiana para o campo de ataque, bola estendida pela ponta esquerda, vai Zé Guilherme cruzou no interior da grande área, vem por baixo, corta Tressoldi, a bola caiu no setor da esquerda, segue o Bahia na pressão, a bola vem, lateral canhoto do time baiano, vai carregando a bola na direção do gol, a bola é adiantada demais, fica fácil para a defesa do goleirão Everson. Tem gol de quem?
1: Tem gol do Tigre, da Argentina, é o segundo, fora de casa. Agora, Nacional do Uruguai 2, Tigre, Nacional do Uruguai 0, Tigre 2. Este jogo é válido pelos playoffs das oitavas de final da Copa Sul-Americana, já os demais jogos.
0: Falou, meu caro Felipe Oliveira, voltamos ao normal, Sul-Americana, Campeonato Brasileiro, lá vem o time do Bahia, bola para Ademir disparou, vem pela quina da área, pode fazer o cruzamento na boca do gol, brecou, fez um giro na quina da área, cruzou a bola na frontal do gol, pode sair o disparo, fica a bola, afastada pela zaga atleticana, que vai sair jogando aos 22 minutos, primeiro tempo, 0-0.
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0: 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Luiz Carregal já deu sinal de positivo, deu seu like aqui no nosso zap.
1: É sim.
0: Fala o número do nosso zap aí pra galera participar, Felipe Oliveira.
1: 3799869-5001. 3799869-5001. Já estão participando conosco aqui, ó, o Heraldo Araújo. E a Maria Rosária, do bairro Nova Holanda, mandou um áudio aqui. Vamos ouvir o áudio da Maria Rosária.
4: A zaga tem Natanael. Tamo junto, Gargalo, Amaral, seu Garcinho, o Rosco, o Felipe. Tamo junto, viu? Tô de catacendo. Fala meu nome aí. Maria Rosário Balovolanda.
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0: Cadeira cativa aqui na nossa jornada, também na nossa resenha das 11 horas. O Bola na Rede com o comando do Furacão do Rádio Ricardo Garrafa. Lá vem o time do Bahia pela direita. Vai Ademir fazendo curva, o Pio mete a bola para trás, subiu então o lateral Gomes. Gomes vai fazer a travessada de bola, subiu o zagueiro central Davi Duarte. Davi Duarte para o quarto zagueiro Ramos Mingo, vai descer, pode tocar na esquerda. Na esquerda Zé Guilherme vai aparecer, lateral vai acompanhando a jogada, meteu a bola na meia lua da grande área. Atenção, o Ademir fugiu, vem pelo setor da ponta direita, subiu também o lateral Gomes, pode sair uma jogada boa do ataque baiano. Levantamento no segundo pau, comprido demais, a bola se perde na linha de fundo. É só o tiro de meta, Felipe Oliveira.
1: Mais uma chegada do Bahia, né, Garcia? Um pouco apagado, goleirão Everson, comando de ataque do Bahia um pouco apagado. O goleirão Everson agora chega ali para cobrar o tiro de meta. Garcia, este posicionamento aí, eu até queria perguntar isso pro professor da bola. Ô Rosca, qual que é a orientação tática sobre um zagueiro cobrar um tiro de meta para o goleiro? Um toque ali pequeno entre ambos.
2: Porque mudou a regra há algum tempo, que o tiro de meta pode ser batido pelo zagueiro para o goleiro ou o goleiro para o zagueiro. E a partir do momento que a bola entra em jogo, o atacante pode vir e participar da jogada naturalmente. Isso diminui a frequência daqueles tiros de meta batidos com aqueles chutões do goleiro ou do zagueiro procurando alguém lá na frente, né? Geralmente quando é uma equipe bem postada, que o ala da esquerda, o ala da direita, o zagueiro pelo lado esquerdo, o zagueiro pelo lado direito se posiciona, e o volante também, ele sai trocando passe. Mas quando não está bem treinado, é melhor não arriscar, né?
0: Chega no campo de ataque do Bahia, vai ficar na direção ali do camisa número 11, Nestor, levantou sobre o gol, a bola foi embora pela linha de fundo, 0-0.
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0: Bahia para o campo de ataque, bola pela ponta direita, lá vem a bola na direção do gol, defendido por Everson, um dos injustiçados da última Copa do Mundo. A bola metida pelo setor da direita, lá vem então o Gomes. Gomes desceu, vai recuar a bola, subiu o zagueiro, vai embora Davi Duarte. Davi Duarte recebe ali pelo campo intermediário, vai fazer o movimento de bola, subiu também com ele, vai o quarto zagueiro Ramos Mingo, toca a bola na ponta, chega o lateral Gomes, faz faz a volta agora. Quem está no ataque é o time baiano, vai espremendo o galo no campo de retaguarda, gol contrário ao da Via Expressa, a bola pode ser tocada na esquerda, Zé Guilherme vem pra bola, parou, tá caído o jogador do galo, Felipe Oliveira.
1: Renan Lodi, tá caído ali, Garcia, Renan Lodi, o departamento médico do Atlético, né, na pessoa ali do Rodrigo Lasmar e o seu auxiliar, já adentraram ao gramado da Arena do Galo, parece que é no tornozelo esquerdo, viu, Garcia? Ele tá com a expressão ali de muita dor, viu, Garcia? Momento de preocupação para a torcida atleticana, porque Renan Lodi tá sentindo ali um incômodo muito forte no tornozelo esquerdo, Rosa.
2: Olha, Garcia e Felipe, posse de bola sem objetividade não vence jogo. Vence com objetividade e chute a gol. Agora há pouco eu observei a posse de bola do Atlético é 63% e do Bahia 37%, mas o jogo permanece 0-0. Porque futebol é bola na rede, meu filho.
0: Fala o professor da bola, Orlando Rosca. O Lodi já está ali à beira do gramado, né? Pelo menos está cumprindo a determinação de ser atendido fora do campo de jogo, né? Chega lá o pessoal do spray, dá uma engraxada na bota do Lodi e o juiz vai dar bola ao chão, ali pelo campo intermediário, no campo de retaguarda do time do Galo, que ataca nesse primeiro tempo, à esquerda do torcedor que está ouvindo no radinho, que está ouvindo no carro, pro lado da Via Expressa, lá o Galo ataca e o Bahia se defende, agora o Galo está totalmente recuado, o Bahia vai embora pro campo de ataque, bola jogada pelo grande círculo, quem vai dominar é Acevedo dá, larga a bola com Ramos Mingo tocou na esquerda, Zé Guilherme chegou, é perigoso o ataque baiano, olha lá, foi, acabou o campo, rebateu a retaguarda do Galo, mas o campo havia acabado, é tiro de meta, vamos com o relógio andando, na Arena MRV e o placar é de 0-0. 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Amanhã é dia de cabuloso, Cruzeiro e Internacional no Beira Rio, Arena Beira Rio, lá em Porto Alegre. Amanhã é a vez do retorno do Cruzeiro ao Campeonato Brasileiro 2026. Arremesso lateral no campo de retaguarda do time do Galo, vai movimentar para o campo de ataque, passando de 30 minutos, a bola ficou com Lodi batendo o arremesso, voltando no Lianco que está com o cabelo descolorido. Chama cabelo descolorido, mas é talourinho, né? Botou um oxigênio no cabelo. O grande Lianco, Liancão, seleção. Fez falta ali o Lianco. A bola levantada pela direita, ali na direção, então, do lateral da direita. Vai para a bola, Natanael tenta empurrar para o comando de ataque. Respondeu o Bahia. Voltou a bola com Lianco atrasou. Sai do gol de pé para trabalhar o goleiro Everson. Outra vez com Lianco, foge pela lateral. Foi aí, Lianco. Vai inventar moda. Acabou dando de presente para o Bahia. A bola fica no interior da grande área, no fundo, atenção, olha a bola atravessada na boca do gol, segura Everson, Eliancão, como você fez falta pro adversário, né, lá na Copa do Mundo.
1: Saída complicada, né, Garcia, do Lianco, ele que é destro, está atuando pelo lado esquerdo e já é a segunda vez que ele falha, viu, Garcia? Atuando pelo lado esquerdo. Nessa daí o Everson conseguiu salvar um chute cruzado. Boa chegada do Bahia. 32 minutos na Arena do Galo, 0-0.
0: Então vamos conferir o tempo de jogo. O sinalzinho do tempo está chegando. O relógio vai girando e o tempo vai passando. 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Está me cochichando aqui o professor da bola. Se tem Liancão, tem seleção. Tem emoção. Se tem Liancão, seleção, tem emoção. Aos 32 minutos e meio, 32 e meio, primeiro tempo de jogo na Arena MRV, na volta do Brasileirão. 0-0. Olha a bola também mal tirada ali do campo de retaguarda do Galo. Vai espremer lá pelo setor da esquerda. O nosso glorioso Bernard está gesticulando. A bola finalmente é movimentada para o campo de ataque do time do Galo. A bola vai embora ali pelo setor de meio campo. Vai o Galo tentando fazer o ataque pelo setor da meia esquerda. A bola despejada na ponta, pode sair o cruzamento no interior da grande área. Olha o Caicerra, ele vai girar no interior da grande área, chega para afastar, bem colocada, Ramos Mingo rasga a bola, joga pela linha de lado, arremesso lateral, 0-0, vamos a caminho de 35 deste primeiro tempo. O goleiro Everson vai tocar a bola, largar lá na direita para Natanael executar a cobrança do arremesso lateral para a equipe do Atlético. Arremesso batido, o Atlético vai para cima do time do Bahia. O juiz está marcando uma falta em cima do Natanael Felipe Oliveira.
1: 33 minutos, Garcia. Ademir Fumacinha, Ademir não, né? O Nestor, camisa número 11, puxou a camisa do Natanael, ele caiu, o árbitro marcou e já foi cobrada a falta, 0-0.
0: A bola chega então para Lodi, entregando para Lianco, Lianco mete a bola outra vez na esquerda, chegou no Lodi faz uma volta inteira em cima da bola, Maicon se apresenta por ali, chega Maicon, protege a bola, vai despejar, inverteu o jogo da esquerda para a direita, entregando rapidinho para Coelho, suspendeu no segundo pau, acabou o campo e a bola foi embora. É só o tiro de meta aos 34 minutos e meio, 0-0.
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0: Bahia joga uma bola na trave, no pau direito do goleiro Everson. Bom ataque do tricolor da Boa Terra, Felipe Oliveira.
1: O melhor lance do jogo, Garcia. Cruzamento do Ademir, o cabeceio ali do William José, bateu na trave direita do goleiro Everson. Quase a equipe da Boa Terra abre o placar, seguimos 0-0.
0: Olha o Bahia, segue o Bahia no campo de ataque, inverteu a coisa agora, o Galo mandava no jogo, agora quem manda é o Bahia. A bola vem pela direita, vem o lateral, vem então ali pelo setor da direita, Gomes mete a bola atravessada, vem pelo meio campo, vai para a bola, Acevedo, Eric vai, Pulga também, é Eric e Pulga, são dois, a bola fica no fundo do campo, vai fazer um levantamento para a boca do gol, Zé Guilherme saiu espremido, a bola foi embora pela linha de fundo, é só o tiro de meta para o Galão da Massa bater aos 35, professor da bola, primeiro tempo, nada, 0-0.
2: Eu costumo dizer que um jogo é composto de microjogos, né? E agora quem está tomando mais iniciativa é o Bahia. Quer dizer, inverteram-se as coisas. O Bahia sentiu que a sobração não é tão feia assim, que o Atlético não... está com essa bola toda e está tomando a iniciativa, e por pouco o Bahia não abre o placar. É o que eu disse, o jogo é equilibrado, porém posse de bola maior do Atlético, mas isso não significa que o Atlético esteja tendo mais oportunidades que o Bahia, porque a primeira oportunidade real de gol foi agora com essa bola na trave.
0: Muito bem, o Galo tem a bola no campo de defesa, estamos a caminho de 40 minutos e apenas o primeiro tempo na volta do Brasileirão, Arena MRV, Galo 0, Bahia 0, a bola fica para Lianco, Lianco pode atravessar, preferiu abrir na direita, na subida então, ali pelo setor da ponta de Tressol, de mete a bola na lateral, correu para lá então, o lateral da direita vai para a bola, Natanael, a bola espremida, chega no Coelho, não chega no Coelho, sai pela linha de lado, arremesso lateral batido pelo time do Bahia, bola lançada passada na esquerda, Zé Guilherme atravessa, bota na zaga de centro, Davi Duarte correu rumo à meia lua do grande círculo no campo de defesa, na metade do grande círculo, campo de defesa do tricolor baiano, a bola pela direita, Gomes vai afunilar a jogada, juiz parou o lance, não, mandou o jogo andar, ficou ali assistindo de longe, o Bernard correu, camisa número 11, Nestor, o juiz manda o jogo seguir no campo de defesa, o Bahia se tranquiliza e a bola é retardada para o goleiro Ronaldo, que vai sair jogando de pé. Ronaldo sai jogando de pé, quarto zagueiro Ramos Mingo joga a bola então para Davi Duarte. Davi Duarte abriu pela direita, na direita vai chegar Gomes, Gomes empurra a bola no comando de ataque, Lianco chegou, escorou, botou pela linha de lado, arremesso lateral, 38, quase 39 no primeiro tempo, nada, nada, nada, 0 a 0, 0 a 0, 0 para o Galo, 0 para o Bahia, subindo o lateral, Gomes para a cobrança do arremesso lateral, chamou o zagueiro de centro, Davi Duarte, o grandalhão joga, vem transando a bola, o Galo defende o gol que fica à esquerda, para o lado da Via Expressa, Davi Duarte para Ramos Mingo, devolução ali pela intermediária, a bola vai chegar no goleiro Ronaldo, que vai sair jogando de pé pela meia lua da grande área, esperando quase 40 desse primeiro tempo. 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
1: Garcia, estamos chegando próximo a 40 minutos do primeiro tempo, né? Segunda etapa costuma ter mudanças. E hoje uma novidade, viu? Até quem trouxe para nós em primeira mão foi o colega Amaral Júnior, de que o técnico Barba Domingues pediu para relacionar o jogador Guti. Ele que é um dos destaques do time sub-17 do Atlético. E a visão de jogo do garoto, Garcia, nos treinamentos, chamou a atenção do técnico atleticano. Então, Guti, pela primeira vez relacionado para a equipe profissional.
0: Vamos lá, Guti. A gente sempre está... sugerindo que haja renovação, que se dê oportunidade, não é, professor da bola? Principalmente aos meninos da base. Futebol, o cara é bom ou não é, né? Não interessa a idade.
2: É, independente de qualquer coisa, se o garoto tem qualidade, se tem 16, 17 ou 20 anos, tem que colocar para jogar. Solta o touro na arena.
0: Fica na esquerda com o Lianco, Lianco retarda a bola pela intermediária, vem Maicon, Maicon atrasa lá de trás então, entregando a bola para o goleiro Everson, daí ele abre pela direita, vem descendo o Atlético pelo setor da direita, Vitor Hugo chega para a bola, chega também Maicon, Tomás Pérez vai para lá, vai despejar a bola, saiu pela linha de lado, arremesso lateral, Coelho na marcação do arremesso lateral, todo mundo esperando a movimentação do Atlético ali pela direita, a bola finalmente tocada pela esquerda, na esquerda vai aparecer Bernardo, Bernardo jogou pela meia direita, levanta na boca do gol, salta para cortar então o Ramos Mingo, jogou a bola na lateral, o Galo recupera a bola, recupera com o Natanael, Natanael chegou na quina da área, suspendeu na boca do gol, sai Ronaldo para fazer a defesa, 0 a 0.
1: É, Garcia, mais uma defesa do Ronaldo, né? Mais uma tentativa de cruzamento do Atlético, 41 minutos. Quase 42, viu, Garcia? Olha o Bahia chegando com o Ademir.
0: Olha o Bahia chegando com o Ademir. Ademir jogou a bola no interior da grande área. A bola passa. Tinha direção ali na chegada do centroavante William José. A bola passou à frente dele e morreu no fundo do campo em tiro de meta. Tem gol de quem?
1: Tem gol de Mineiro, Garcia. Sabe de quem?
0: O América.
1: América, Série B. Avaí 0, América Mineiro 1. Agora a pergunta que fica: em que minuto o Avaí vai empatar?
0: Que isso? Vai secar assim lá longe, hein, professor?
2: Esse é forte, hein? Vou contar pro Garrafa que é americano, que você tá secando o América dele, ó.
1: Garcia, por falar em Garrafa, convido a todos que nos escutam neste momento, né? 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
0: Bernard inverte o jogo, bota na direita para Coelho. Coelho vai receber na volta. Atenção, chegou na linha lateral da área. Acabou o campo, não acabou. Levantou para a boca do gol. Cabeçada pela linha de fundo. Subiu então o lateral Lodi, como se fosse o meia esquerda, hein, Felipe Oliveira?
1: É, mais uma vez que o Lodi pisa na área, né? Até depois eu quero o comentário do Rusca no intervalo. O Lodi atuando mais como ponta esquerda, né? Nesse sistema do Atlético, pisando muito na área. O legal é que ele apontando ali para a bandeirinha e a torcida do Atlético também, viu, Gaice? A torcida foi na onda do Lodi, mas o árbitro não. O Braulio falou, é apenas tiro de meta, 0-0.
0: Um abraço pro Manuel do táxi, né? O pessoal do táxi escuta a gente, né? O Manuel, o Gleison, motorista da Transid, né? O Paulier, que também é motorista de táxi. Quem escuta a gente também é o Ailton do Mar, o Hamilton Milagre, lá do Cieted, também o Alex, né? O pessoal todo escutando a nossa gloriosa Rádio Candidez FM. Estamos a caminho do final do primeiro tempo, a bola lançada na esquerda. O Galo tenta pro lado do gol, Davi expressa a bola, entretanto é recuada até onde está colocado na chegada. O quarto zagueiro vai embora então. O André Soldi despeja, a bola vai acabar lá na linha de fundo, rente a linha de escanteio. Evita a saída, a retaguarda do Bahia. A bola vai chegar para Ronaldo. Chega antecipando-se a ele a zaga e despeja a bola pela linha de lado. Arremesso de linha lateral aos 44. Vamos para o finalzinho do primeiro tempo na Arena MRV. 0 para o Atlético, 0 para o Bahia. Amanhã tem Cruzeiro, 9:30 da noite no Beira Rio. Inter e Cruzeiro, a volta do cabuloso neste retorno do Brasileirão 2026. A bola lançada pelo meio campo, o Atlético nesse finalzinho de jogo, quase 45, vai tentando amassar no campo de defesa a equipe do tricolor baiano. A bola chegou então até onde está colocado o Lianco. Lianco meteu a bola na esquerda, pegou o Bernard, atenção, passou o pé sobre a bola, travada na chegada da zaga, em cima do lateral esquerdo. Lodi sai pela linha de fundo, é escanteio, Felipe.
1: Escanteio, Garcia, lado esquerdo de ataque. Bernard se posiciona para cobrar. 44:50, 0-0.
0: Vai acabar o primeiro tempo e não demora. Lá vem o escanteio, batido na boca do gol. Atenção, levantamento de bola para Juan, meteu a testa para o gol. Gol!

0: Uhul, André Saldi!
1: É gol, o meu time é a alegria da cidade.
0: Jogo aéreo na boca do gol, a bola veio da lateral da área, lançamento na quina da pequena área, Tresoldi subiu, meteu a cabeça feita na bola, bola pro fundo do gol de Ronaldo, aos 45 em cima da hora, já entrando na fase de acréscimos, o Galo pula na frente do placar da Arena MRV, Tresoldi, Juan Tresoldi, é o galão da massa na alegria da volta. 1 para o Atlético, 0 para o Bahia. Felipe Oliveira.
2: No último minuto do tempo regulamentar, Juan Tresoldi, que vai ser papai, após cruzamento do Bernard pelo lado esquerdo, cruzou e Juan Tresoldi subiu soberano e mandou a bola para o fundo das redes. Agora na Arena do Galo tem Atlético Mineiro 1, o Bahia não tem nada.
3: Não tem tititi, não tem mimimi, não tem ai ai ai ui, ui. Vem cá que eu tenho quero, meu pergunto, para com isso, gente. Olha, o garoto mexeu no placar pela primeira vez. Sabe por quê? Porque a criança beijou pela primeira vez o véu da noiva a favor do Galo. Agora, Galo 1, Bahia 0. Que coisa linda, Garcia.
0: 1 a 0 Galo, a torcida faz a festa na Arena MRV. O tempo regulamentar já foi embora e o acréscimo do jogo também nessa comemoração do gol. 2 minutos.
2: Mas já chegamos, né, Garcia? 47.
0: Muita festa, muita comemoração. É o primeiro gol do Galo na volta do Campeonato Brasileiro. Depois da Copa 2026, vai terminar o primeiro tempo na Arena MRV. O Galo vai virar do primeiro para o segundo tempo na frente do placar. Diga.
2: Bate-boca entre o Lianco e me parece ser um dos zagueiros do Bahia ali, não deu para me definir, é o David Duarte. Lianco e David Duarte discutindo, Garcia. Escanteio para o Bahia.
0: Escanteio para o Bahia. Cuidado aí, Galo. Lá vem o Bahia. A bola é afastada. De qualquer maneira, a bola jogada pelo meio de campo vai terminar o primeiro tempo. O Galo vai virar. Vai virar do primeiro para o segundo tempo na frente do placar. 1 a 0. Só para a latinha. Braulio da Silva Machado de Santa Catarina. Está terminado o primeiro tempo, final de papo na primeira etapa da Arena MRV. O Galo vai levar esse 1 a 0 para o vestiário. Felipe Oliveira.
2: Gol do Juan Tresoldi, Garcia, aos 44 minutos do primeiro tempo, onde o jogo estava quase acabando, né, Garcia? Eu ainda falava 44 e 50 segundos. Um cruzamento do Bernard pelo lado esquerdo, na medida para Juan Tresoldi, que subiu muito, viu, Garcia? Subiu ali de uma forma até meio que inacreditável para cabecear e mandar a bola para o fundo das redes. Eu já estou acompanhando aqui, Garcia, para ver se alguém vai falar. O Maicon estava conversando ali com o árbitro da partida e o William José, atacante do Bahia, vai falar aqui na 100.5, ele que está falando com a detentora neste momento, né, o Premier, e a gente vai ouvir também o atacante do Bahia, o William José, camisa número, ele que joga no ataque do Bahia, ele tem a camisa número 12, então daqui a pouquinho o William José aqui na Candidez FM 100.5, já estou aqui na expectativa, Garcia, para a gente poder ouvi-lo, tá? O William José, que não conseguiu uma finalização efetiva, não conseguiu marcar um gol pelo Bahia, ao contrário do Tresoldi, que também vai falar na sequência. Então vamos ouvi-lo, William José, falando aqui na Candidez FM dessa derrota para o Atlético no primeiro tempo.
4: Sem dúvida, a gente sabe que o time do Atlético é um time muito bom, né? Com muitos jogadores de qualidade, e viemos para conseguir os 3 pontos aqui, mas a gente tem que saber jogar, cara. A gente não pode tomar um gol daquele ali de bola parada, né? Agora é escutar o que o Rogério Ceni tem para falar e voltar para o segundo tempo melhor.
2: Tá aí, Garcia, ouvimos o William José e agora vamos ouvir o Juan Tresoldi. Ele também vai falar aqui na Candidez FM, ele que marcou o gol do Atlético aos 44 minutos do primeiro tempo. Vamos ouvi-lo então, Juan Tresoldi, falando aqui na 100.5 desta vitória parcial.
5: A gente tem tempo para trabalhar depois da parada, a gente está mais entrosado, a gente está conversando mais, falando mais entre nós. Uma coisa que é muito importante no futebol, né? Graças a Deus foi uma intertemporada intensa e a gente vem colhendo os frutos aí.
6: Obrigado, Juan.
2: Tá aí, Garcia. Juan Tressoldi, falando na Candidez FM. Agradecimento aos colegas da Premier, que coletou essa sonora com os dois atletas. Fim de papo, primeiro tempo, vitória do Atlético, 1-0.
0: Estamos no intervalo de jogo na Arena MRV. O Galo vira do primeiro para o segundo tempo na volta do Brasileirão. Tava com saudade do Brasileirão 2026. É a penúltima rodada. Vamos para o meio do campeonato, exatamente no final de semana, quando será jogada a 20ª rodada do Brasileirão 2026. Vitória parcial do Atlético, levando para o vestiário 1-0, gol de Tressoldi. 1 para o Galo, 0 para o Bahia. Já você vai ouvir os comentários do professor da bola, Orlando Rosca, analisando este primeiro tempo de jogo. Lembrando para você que amanhã é dia do Cabuloso, na Beira Rio, diante do Inter de Porto Alegre.
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9: Na equipe do Furacão do Rádio, Ricardo Garrafa. São 8:28, 8:28. Vamos para o comentário de meio, comentário de intervalo deste primeiro tempo na Arena MRV. O Galo leva para o vestiário 1-0, o gol do Tressoldi. Aí vem ele, o professor da bola, Orlando Rosca.
10: Olha, Garcia e Felipe, eu digo sempre que os números não mentem. E realmente, né? Nós temos aqui uma estatística desse primeiro tempo em que o Atlético teve 54% de posse de bola, o Bahia 46%. Finalizações, 8 do Atlético, 6 do Bahia. Chutes a gol, ou seja, que foram direcionados ao gol, tiros certos a gol, 2 do Atlético e 1 do Bahia. né? Precisão nos passes, o Atlético teve 88% de precisão nos passes, o Bahia 90%. Passes certos, que não houve a interceptação do adversário. O Atlético trocou 229 passes, o Bahia 175. Escanteios, 3 a favor do Atlético, 2 a favor do Bahia. Faltas cometidas, um jogo de poucas faltas, embora o Leão esteja em campo, o Atlético cometeu só uma falta, o Bahia 5. Impedimentos, 2 do ataque do Atlético, nenhum do Bahia. Desarmes, que consequentemente resultaram em bolas de contra-ataque, nenhuma do Atlético e 4 do Bahia. Defesas do goleiro, do Atlético nenhuma e do Bahia uma defesa. Bom, o que, que foi esse primeiro tempo? Primeiro tempo que começou com um jogo em que o Atlético tomou a iniciativa, mas não conseguia concretizar em gols a sua superioridade. E aos poucos o Bahia foi crescendo e equilibrando o jogo. Tanto é que mandou uma bola na trave com o William José. Cabeceio, bola cruzada pelo Ademir e o William José cabeceou. E aí o jogo ficou muito igual. Bola de um lado, bola do outro, mas sem grandes emoções e sem exigir uma participação mais acirrada, uma participação mais arrojada dos goleiros, esse é o termo certo. Eis que, quando já estávamos caminhando para o minuto 45, uma bola cruzada na área, o Juan sobe de cabeça e abre o placar para o Atlético nesse primeiro tempo. E Garcia Júnior viu o lance e narrou desta forma.
2: Lá vem o escanteio, batido na boca do gol. Atenção, levantamento de bola para Juan, meteu a testa para o gol. Gol!

0: Na boca do gol, a bola veio da lateral da área, lançamento na quina da pequena área, Tressol subiu, meteu a cabeça feita na bola, bola pro fundo do gol de Ronaldo, aos 45 em cima da hora, já entrando na fase de acréscimos, o Galo pula na frente do placar da Arena MRV. Tressoldi, Juan Tressoldi, é o galão da massa na alegria da volta, 1 para o Atlético, 0 para o Bahia, Felipe Oliveira.
1: No último minuto do tempo regulamentar, Juan Tressoldi, que vai ser papai, após cruzamento do Bernard pelo lado esquerdo, cruzou e Juan Tressoldi subiu soberano e mandou a bola para o fundo das redes. Agora na Arena do Galo tem Atlético Mineiro 1, o Bahia não tem nada.
2: Não tem tititi, não tem mimimi, não tem ai ai ai uiui, vem cá que eu tenho mequeado, meu peco, para com isso, gente. Olha, garoto mexeu no placar pela primeira vez, sabe por quê? Porque a criança beijou pela primeira vez o véu da noiva a favor do Galo. Agora, Galo 1, Bahia 0, que coisa linda, garotinha.
3: Bom, então disse isso. Perto de você.
2: Bom, então dito isso, nós reafirmamos que a expectativa nossa para o segundo tempo é que o Atlético não volte com aquela lenga-lenga, com aquele tititi, espera a polícia, me engana que eu gosto, e administrando esse 1-0. A melhor forma do Atlético sair hoje com uma vitória é não recuar e esperar o tempo passar, ou seja, partir para cima, tentar matar o jogo, fazer o segundo ou terceiro, para não dar chances de reação para o Bahia. As equipes estão voltando para o segundo tempo, uma arbitragem tranquila, mesmo porque os jogadores contribuíram para que isso acontecesse. Agora, um detalhe importante: na maioria das partidas nesse campeonato brasileiro, o primeiro tempo vai bem, vai tranquilo, sem nenhum problema, mas aí o segundo tempo bate o cansaço, o desgaste físico, aí os jogadores começam a complicar a arbitragem. Tomara que não tenham esse comportamento no segundo tempo e o Braulio possa levar, administrar esse segundo tempo com a mesma maestria e com o mesmo profissionalismo nesse primeiro tempo. Lembrando que há muito tempo eu não vejo um jogo, uma partida de futebol com um número tão pequeno de faltas. Somente uma falta cometida pelo Atlético e 5 pelo Bahia. As equipes já estão voltando e, Garcia, passo para você para que você possa fazer alguma observação, algum comentário, você ou Felipe.
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0: Comentário de meio, comentário de intervalo do professor da bola, Orlando Rosca, nesta vitória parcial do Galo, vencendo no primeiro tempo o Bahia por 1-0, gol do Tressoldi. Os dois estão voltando, né, Atlético e Bahia, para o segundo tempo. Uma passada aí pelo Brasileirão, Felipe Oliveira está com o dedo no gatilho, lembrando que amanhã tem Inter e Cruzeiro no Beira-Rio.
1: Campeonato Brasileiro da Série B, Garcia, intervalo de jogo, Avaí 0, América Mineiro 1, Novo Horizontino 0, Criciúma também 0, 21:30, Vila Nova de Goiás e Fortaleza. Pela Copa Sul-Americana, playoffs das oitavas de finais, Nacional do Uruguai 0, Tigre da Argentina 2, e às 21:30, Universidade Central da Venezuela contra Santos. E por falar em Santos, hein, Garcia, o nosso competentíssimo Amaral Júnior e também o nosso Big Fio Ricardo Garrafa trouxeram mais cedo que o atacante Rony novamente entra na justiça contra o Atlético Mineiro, agora por um valor não quitado pela sua transferência para a equipe de São Paulo.
0: Esta participação no intervalo de jogo de Felipe Oliveira, o repórter esportivo. Tudo pronto para o início da etapa complementar. E aquele nosso bordão, velho de guerra, né? Mata o jogo, Galo. Virou do primeiro para o segundo tempo, ganhando de 1-0, gol do Tressoldi de cabeça. O Bahia vai mudar, vai entrar alguém ali no Bahia, por isso está sendo retardado o reinício de jogo com a largada da etapa complementar na Arena MRV. O árbitro da partida, Braulio da Silva Machado, de Santa Catarina, está fazendo a gesticulação e autorizando a entrada do jogador do Bahia. É alteração no Bahia ou algum retardatário? Realmente, a primeira alteração no jogo é no time do Bahia. A saída vai ser do Galo. O Galo vai defender neste segundo tempo o gol que fica à esquerda, que dá as costas para a via expressa. O Galo que tem que matar o jogo. O Galão da Massa, que virou o primeiro tempo ganhando de 1-0 o gol do Tressol de cabeça. Diga.
1: 23 minutos de intervalo, hein? Volta do Campeonato Brasileiro com um intervalo bastante alongado.
0: Sopra a latinha o árbitro, sopra a latinha, começa o segundo tempo.
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0: Bola na saída, recolhida pelo goleiro Everson na atrasada de bola, na largada do segundo tempo. Segundo tempo de jogo, 1-0 o Galo, mata o jogo o Galo, mas quem está no ataque é o Bahia, olha a bola chutada para o gol, fica então na defesa de Everson. O juiz já está atendendo bandeira, que levantou, como dizia aquele antigo locutor esportivo, seu instrumento de trabalho.
1: Primeiro lance do jogo, Garcia, deste segundo tempo, impedimento ali do Ademir Fumacinha. Mudança no Bahia, saiu o Santiago Ramos, que é o Ramos Mingo, né? O zagueiro Santiago Ramos sai e entra o Marcos Vitor. Marcos Vitor, 44, no lugar do Mingo. Primeira mudança na partida, primeira mudança do Bahia. Segundo tempo, minuto, 1-0 Atlético.
0: Galo faz o seguinte, mata esse jogo, 1-0, importante, né? O Galo sobe bastante na tabela, né, Felipe Oliveira? Com esse resultado parcial de 1-0, o Galo melhora muito e começa a rondar ali o G6.
1: É, Garcia, o Atlético começou, né, esta 19ª rodada, na 11ª posição, né, começou esta noite, e agora com essa vitória parcial está subindo para a 7ª colocação, Garcia. 27 pontos é o número de pontos do Atlético no momento, ficando a 3 pontos do G4.
0: É preciso ficar de olho nos outros resultados, né? Melhora bem, uma vitória faz muito bem, principalmente dentro de casa. A bola fica no campo de ataque da equipe do Bahia, metida no setor da esquerda. Zé Guilherme correu, lateral, empurra a bola, empurra na chegada de Nestor. Nestor empurrou pelo setor da ponta esquerda. William José chega, centroavantão, artilheiro da equipe do Bahia. Cortou o Tressol e a bola voltou, entretanto, para a equipe tricolor da Boa Terra. Bola pela linha intermediária, o time do Bahia ataca nesse segundo tempo pro lado da bispa, essa bola no interior da grande área, atenção, defendeu Everson, grande defesa do goleirão Everson Felipe Oliveira.
1: E o Bahia segue em cima, Garcia, tá querendo gol de empate. 2 minutos deste segundo tempo, só deu Bahia, hein, Garcia, por pouco, muito pouco mesmo, o Bahia não empata. Seguimos, Atlético 1-0.
0: 1-0 Galo. Público melhorou bastante, porque esse negócio de jogo 7:30 da noite, a gente sabe e conhece bem ali a via expressa, né? O trânsito é complicado, então no decorrer do primeiro tempo é que a torcida chega com mais tranquilidade. E o Atlético também fez uma doação de ingressos, uma doação fabulosa para esse jogo, para empurrar o Galão da Massa, que tem que matar o jogo para cima do tricolor baiano. Lá vem o time do Bahia, bola estendida para Ademir, vem pelo setor da ponta direita, carrega na linha lateral, ele bota o que ele tem de melhor, que é velocidade, é o complemento, e a bola subiu, continua subindo na chegada do camisa número 14, Eric, pra linha de fundo, mas sem perigo, né, Felipe? Foi só o susto.
1: É a especialidade dele, né, Garcia? Do Eric, né? Essa finalização perigosa ali dentro da grande área. O Atlético, neste segundo tempo, não viu a cor da bola, Garcia. Só da Bahia. E só uma informação, viu? O Juan Tressold marcou o seu 5º gol com a camisa atleticana em 45 jogos.
0: espetar. Destaque importante de Felipe Oliveira, o repórter esportivo. O Galo vai para o campo de ataque, o juiz está parando. O Bahia recupera a posse de bola, o juiz está parando a partida. É falta na retaguarda baiana, empurrada a bola pelo meio de campo. O time do Bahia ataca à esquerda para o lado da Via Expressa, bola subindo lá para Zé Guilherme atrasa a bola na subida então ali do Marcos Vitor, que entra na primeira bola disputada e ganha para o time tricolor. Empurrada a bola, Bahia está de cima, olha a bola levantada, longe, muito longe mesmo, foi embora. É só o tiro de meta, Felipe.
1: 4 minutos e 30, Garcia, mais uma finalização do Bahia. Goleirão Everson se posiciona ali para cobrar o tiro de meta. Seguimos, Atlético 1, Bahia 0.
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0: Felipe Oliveira.
1: É porque o jogo foi paralisado no lance anterior, Garcia. Uma falta ali da equipe do Bahia em cima do Natanael. Quem foi que cometeu a falta, Garcia? Foi o camisa 11, o jogador do
0: Nestor.
1: Bahia. Nestor, camisa 11. Falta para o Atlético Bernard. Se posiciona para cobrar, quem sabe, o segundo gol do Galão da Massa. 1-0, Galo.
0: Mata o jogo, Galo. Bernard na cobrança. Bernard é um jogador importante, pelo menos para o Barba, né? Porque ele é obediente taticamente. E o Barba gosta. Isso é assunto do professor da bola, Orlando Rosca. Bernard levanta o braço ali. Quando levanta o braço, vai ferver. Todo mundo de cabeça feita no interior da grande área. Saiu rasante, tira a defesa do jeito que pode. Subiu, desceu, ganhou muita altura. Caiu na meia-lua da grande área. Voltou a bola, o Galo corre atrás. Lianco está lá no campo de ataque. Lianco cutucou, entregou para Lodi. Lodi tenta pelo setor da esquerda. O Eric Pulga chegou ali, ficou no chão. É falta?
1: Falta do Lianco, Garcia. Tentativa de contra-ataque ali do Bahia. O Bernard tentou dar o bote, não conseguiu. Aí chegou o Lianco, pegou tudo, pegou a bola, pegou o Eric Pulga. Falta para o Bahia, 7 minutos, 1-0, Galo.
0: Vamos entrando no oitavo minuto, segundo tempo de jogo. O placar é o mesmo da primeira etapa, 1-0 para o Galo, 1-0 para o Galo. Gol do Tressoldi, mata o jogo, Galo.
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0: Olha o tiro de meta. O Galo vai bater o tiro de meta. O goleiro Everson, esperando a colocação dos jogadores do Galo, principalmente no campo de ataque. Ele vai dar um chutão, meter a bola além da linha divisória do campo, suspendeu lá embaixo na ponta esquerda, chega na retaguarda do Bahia, vai o camisa número 31 da equipe da Boa Terra, o Ronan Gomes, lateral direito, e mete a bola pela linha de lado, arremesso lateral. Vamos encostando nos 10 primeiros minutos do segundo tempo, vamos nos 10 primeiros minutos do segundo tempo. Tá 1-0, Galo, mata um jogo, Galo. A bola transada no campo de retaguarda, o Galo vai descer pro campo de ataque. Maicon tenta inverter o jogo lá pelo setor da esquerda, Lodi acompanha, mas a bola foi comprida demais e se perde pela linha lateral do campo, arremesso lateral. Estamos a caminho dos primeiros 10 minutos, o Galo está ganhando, virou o primeiro para o segundo tempo, ganhando de 1-0, gol do Tressoldi. Então, Galo, é preciso matar o jogo, não pode correr qualquer risco, o Galão da Massa. São 3 pontos importantes. O Felipe Oliveira já destacou o quanto o Galo sobe na tabela, evidentemente, né, dependendo dos outros resultados desta rodada de meio de semana. Está começando hoje, né, Felipe? A rodada já teve jogo aí valendo, porque o Campeonato Brasileiro é assim, joga o mês passado, mas vale na rodada adiantada.
1: Pela 19ª rodada, começou na última quinta, Garcia, dia 16. Abertura com Botafogo e Santos 2-1. No mesmo dia, no mesmo horário, Vitória 1, Vasco da Gama 0.
0: Vamos conferindo para você o tempo de jogo aqui na Rádio Candidez FM, a maior potência do rádio FM do interior de Minas. 30 quilos de alcatra sem osso. Conferindo comigo aqui o tempo de jogo aí. Candidez FM. 10 em 10 minutos, 10 minutos, segundo tempo, o Galo está na frente, em cima dos descontos, em cima da hora. No primeiro tempo, marcou o seu gol com Tressoldi, 1 para o Atlético, 0 para o Bahia.
1: Copa Sul-Americana, playoffs das oitavas de final, faltando 4 minutos, 41 minutos do segundo tempo. Nacional do Uruguai 2, Tigre da Argentina 1. Nacional do Uruguai 0, com um homem a menos. Tigre da Argentina 2. Às 21h30, Universidade Central da Venezuela e Santos.
0: Hora de chamar o comentarista do jogo, o professor da bola, Orlando Rosco. O placar vem lá do primeiro tempo. 1 para o Atlético, 3-1, 0 para o Bahia.
4: O Bahia voltou assanhado, né? Querendo tomar a iniciativa do jogo, querendo empatar. Mas agora o Atlético já conseguiu equilibrar as ações. E está um jogo em aberto, qualquer um dos dois pode mexer no placar. Jogo bom nesse segundo tempo, Garcia.

0: partir. Eu tô dizendo, mata o jogo. Ademir empata o jogo. A bola veio atravessada da esquerda no bico esquerdo da pequena área do goleiro Everson, que nada pôde fazer. Ademir o fumacinha. Ei, Galo, começou a sofrência. Ademir empata aos 11 minutos do segundo tempo. Agora um pro Bahia, um também pro Galo. Felipe Oliveira.
1: A lei que mais funciona no Brasil é a lei do ex. Ademir Fumacinha empata o jogo na Arena do Galo. Após falha do Juan Tressolti no meio campo, o Bahia armou um contra-ataque fulminante e Nestor encontrou o Ademir Fumacinha na pequena área para finalizar com força. E antes da bola morrer no fundo das redes, o Lianco encostou nela. Mas o gol é do Bahia. Agora tudo igual na Arena do Galo. Atlético Mineiro 1, Bahia também 1. Professor da bola, Orlando Rosca.
2: Não tem tititi, não tem mimimi, não tem ai ai ai, o Lulu, Leto, Leto, vem cá que eu também quero. Para com isso, né? Ó, que bobeira, hein? Mas o garoto não tem nada a ver com isso. Ele foi lá no placar e mexeu. Sabe por quê? Porque a criança beijou pela primeira vez o véu da noiva a favor do Bahia. É a lei do ex, Ademir. Agora, Atlético 1, Bahia 1. Garcia, com você.
0: É, a gente sempre fala, mata o jogo. Não pode dar chance para o adversário. Agora, o Bahia vai prender a bola, o Bahia vai administrar, vai querer fazer um segundo gol, né? E tá aí, né? O jogo parado. O Bernardo está caído ali pelo meio de campo e o Bahia empata o jogo com a lei do ex, como frisou bem o Felipe Oliveira. É, Ademir Fumacinha, revelado pelo América, professor da bola, teve uma atitude importante no aproveitamento do jogador, na carreira dele. E tá aí o Ademir empatando o jogo, Felipe Oliveira.
1: Olha, Garcia, com este empate momentâneo, o Atlético vai caindo para a 10ª posição, caindo porque com a vitória ele estava na 7ª e agora com o empate ele é 10º, mas antes da partida ele era 11º. Então, Garcia, considerando a posição do Atlético antes do jogo, o Atlético está subindo uma posição, está chegando à 10ª posição com 25 pontos. A mesma pontuação do Vitória, agora 11º. O Atlético tem saldo de menos 1 e o Vitória tem saldo de menos 13. O Bahia, Garcia, mantém-se na 6ª colocação com 30 pontos. Mesma pontuação do 5º colocado Atlético Paranaense e do 4º colocado Red Bull Bragantino. O que diferencia o Red Bull dos demais é o número de vitórias, 9 do Red Bull e 9 do Atlético Paranaense contra 8 do Bahia. Porém, aí aqui o Red Bull Bragantino tem saldo de 6 e o Atlético Paranaense também saldo de 6. Porém, Red Bull marcou 26 e o Atlético Paranaense marcou 24 gols.
0: Esse é o estrago que faz esse gol do Fumacinha, né? A bola cruzou toda a extensão da grande área, professor da bola.
2: E mais uma vez, Lianco correndo errado, né? Ele não sabia se corria de costas, se corria de frente. A bola passou por ele e ele mesmo assim tentou interceptar, mas não teve como. E o Ademir abriu o placar, não, igualou o placar 1-1.
0: O Felipe Oliveira, inclusive, já detalhou aí o quanto que o Galo perde. É o segundo tempo de jogo, estamos em cima da marca de 16 minutos, 16 do segundo tempo. O Galo virou da primeira para a segunda etapa, ganhando de 1-0, mas nesse começo de jogo, no segundo tempo, Ademir na lei do ex, o Fumacinha empatou para a equipe do Tricolor da Boa Terra. Agora 1-1, um para o Galo, um para o Bahia.
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0: 20:55, horário também conhecido como 5:09 da noite. 1-1 na Arena MRV. Bem que o Galo saiu na frente, mas o Bahia empatou com o Ademiro Fumacinha. Tá 1-1 o jogo. 1 para a equipe do Galo, 1 para o Bahia. Escanteio pro Bahia, levanta, aliás, pro Galo. Levantamento no interior da grande área do Bahia. Rebateu a defesa. O Galo agora tenta fazer uma pressão. A bola esticada, campo de ataque na rebatida da defesa baiana. Saiu do gol de pé. Everson só mete a bola na esquerda, vai chamar o Lodi para o jogo, o Lodi devolve a bola, entregue na direção outra vez do Everson. Com 17 minutos 17 do segundo tempo, amanhã é a vez do Cabuloso na volta após Copa do Mundo, é o Cruzeiro na Beira Rio diante do Inter na sequência do Brasileirão 2026, a bola fica na quina da área, afasta do jeito que dá a equipe da Boa Terra, entretanto a bola chega pela esquerda, vai ser devolvida para Everson. Everson jogou a bola de graça para a linha lateral, o jogador do Galo ficou caído lá, Felipe Oliveira.
1: É o Renan Lodi, Garcia, lá pelo lado esquerdo de ataque, na jogada anterior, ele chegou ali no ataque atleticano e recebeu uma falta ali, Garcia, uma falta que não foi marcada, o árbitro pediu para o jogo seguir, 18 minutos, 1-1.
0: 1-1 é o placar, o Galo não matou o jogo, o Bahia gostou do jogo e Ademir na lei do ex empatou a partida porque o Galo havia levado 1-0 para o vestiário. Lá vem o Bahia, olha a bola outra vez pingando perigosamente na área, chega Lianco, agora ele acertou a cabeçada, entretanto a bola volta para o Bahia, interior da grande área, disparado para o gol, travado na defesa, voltou na canhota, chega ali, vai Zé Guilherme toca a bola recuada no campo intermediário, o Eric chegou, Acevedo também, Acevedo chama então para o jogo, David Duarte, ele mete a bola na esquerda, chega bem o time do Tricolor da Boa Terra, bola espichada, rende a linha lateral, é pro lado da Via Expressa, perigoso o ataque do Bahia, epa! Jogador do Tricolor se jogou na grande área, Felipe, cavando um pênalti, o juiz não foi na conversa.
1: É, o Braulio da Silva mandou seguir ali, ó, falou que não foi nada, Bahia segue no ataque.
0: Segue no ataque o Bahia, o Galo está recuado, cresce perigosamente o time da Boa Terra, o Tricolor baiano cresce para cima do Galo, é um bom time, é um time também que tem uma boa colocação, daqui a pouco confere a colocação do Bahia, o repórter Felipe Oliveira, estamos no retorno do Brasileirão, estava com saudade de você, Brasileirão, depois da Copa, volta a emoção do Brasileirão 2026. A bola fica no meio de campo, o time do Bahia vai agora calmamente tocando a bola, gastando tempo visivelmente, professor da bola Orlando Rosca.
2: Garcia, vamos ver se você me ajuda a encontrar o Galo no segundo tempo. Voltou pro segundo tempo o Galo. Galo, cadê você, meu filho? Sou da Bahia.
0: É verdade, só da Bahia. Olha lá, a bola acaba morrendo então na defesa do Galo. Quem sabe no contra-ataque, hein? No contra-ataque, rápido, Natanael chegou pela ponta direita, lá do contrário da Via Expressa. Espichou errado, deu a bola de graça na zaga baiana. Bloqueou o zagueiro, escanteio ou apenas o tiro de meta, Felipe Oliveira?
1: Ô, Caizinho, eu fiquei com a impressão que seria escanteio, viu? O Vitor Hugo estava convicto ali que seria marcado o escanteio para o Atlético, mas não. Foi marcado o tiro de meta para o Bahia, 20 minutos, 1-1.
0: Você
1: conferindo. Escanteio.
0: Você conferindo o tempo de jogo depois da cobrança do escanteio. 1-1. O Bahia perdeu no primeiro tempo, mas empatou nesta segunda etapa. Vamos passando de 20 minutos do segundo tempo. Escanteio, lá vem jogo aéreo na boca da encrenca. Everson ligadaço no lance, toda a defesa do Galo. Ali na boca do gol, o juizão está marcando que impedimento, Felipe?
1: É, voltou atrás, Garcia. Mas agora ele está explicando que foi marcado impedimento. Por isso que ele não deu ali o escanteio para o Atlético, Garcia. E no lance anterior, realmente não foi nada, viu? O jogador do Bahia se jogou, viu? Acho que mereceria até um cartão amarelo pela simulação. 21 minutos, 1-1.
0: 21 minutos, vamos conferir o tempo de jogo no sinalzinho da equipe comandada pelo Furacão do Rádio, Ricardo Garrafa. Já já o Galo vai fazer duas alterações de uma vez, daqui a pouquinho o Felipe vai informar. Confira aí o tempo de jogo aqui.
1: Olha, Garcia, entrando o Dudu, 92, no lugar do Vitor Hugo. Dudu, 92, no lugar do Vitor Hugo. E também está saindo o Maicon. Maicon sai para a entrada do CC 39. Sai o Maicon e entra CC camisa 39. Duas mudanças na equipe do Barba Domingues.
0: E é exatamente no meio de campo, né, que o Barba mexe no time. Professor da bola, essas alterações aí, o CC vindo pro jogo, Dudu também.
2: É, o Dudu é um jogador mais objetivo, né? Jogador mais agudo no lugar do Vitor Hugo e pode dar uma dinâmica maior ao ataque do Atlético. O CC no lugar do Marco também é sinal de que o Eduardo Domingues, o Barba, está querendo resolver o jogo com a entrada desses dois homens no meio campo. E a máxima tem que prevalecer, é no meio campo que se resolve o jogo. Pode ser que o Atlético consiga reverter essa situação, que o empate não é um bom resultado para o Galo, Garcia.
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0: Lianco estende a bola pela direita para Natanael, rebate o Bahia, voltou a bola para o time do Galo. Cicê vai na sua primeira participação, o garoto Cicê entrega para Lianco, Lianco meteu na esquerda para Lodi, Lodi disparou, o Galo ataca para o lado contrário da minha expressa, lá vem a jogada descolada pelo setor da esquerda, uma volta inteira em cima da bola, o Galo domina pelo campo de retaguarda, apresenta-se então Lianco, Lianco tocando a bola para Tressoldi, chega pelo meio de campo, quem vai chegar ali é Tomás Pérez. Tomás Pérez abriu na ponta subiu, vem Natanael, bateu a bola de encontro, a chegada do jogador do Bahia, o Bandeira, o auxiliar, né, está metendo a bola na linha de lado, é arremesso lateral para o Galo bater na subida, arremesso batido, a bola vem pela ponta direita, o Galo tenta, chega para a bola, chega ali Coelho, a bola no pé de ganho, toma lá, acaba ficando então no campo de retaguarda do tricolor baiano, bola metida na esquerda, esticou a perna, não achou nada, o jogador Nestor, a bola se perde na lateral do campo, arremesso para o Galo, aos 23 minutos na metade. Na metade do segundo tempo, o Galo ganhou a primeira etapa de 1-0, mas o Bahia empatou neste segundo tempo. Olha a bola, boa atravessada na frente do gol, cruza toda a extensão da área baiana e vai ficar lá no setor da direita. Ademir vem buscar o jogo, ele que fez o gol de empate do Bahia, vem recuar a bola, recuou na quina da área, quem vai subir para lá é David Duarte, pode meter a bola na ponta a bola ficou, ficou na volta, o time do Bahia controla o jogo, o professor já falou, está procurando o Atlético não se encontra no jogo, e nós vamos chegando a 25 minutos, o Galo ganhava de 1-0, o Bahia acabou empatando com ele, o Ademir Fumacinha, a bola vem pela intermediária, o Galo pega no contra-ataque, quem sabe agora, acelerou o fundo, vem Natanael, chegou na quina da área, deu um corte, ajeitou, preparou, meteu para o gol, para fora! A bola passou rente à trave, era a chegada perigosa do Bernard na posição da lateral direita, quem sempre corre por ali é o Natanael, mas desta vez também chegou o Bernard, deu um come no beck, um negócio escandaloso, né? Mas foi infeliz no arremate, mas levou perigo, hein?
1: Que pecado, Garcia, um contra-ataque armado ali pelo Bernard, fulminante, na hora que ele entra na área, ele dá um corte seco no David Duarte, deixa ele totalmente desamparado, e na hora de finalizar, o Bernard acabou tirando um pouquinho mais do que deveria. Garcia, essa daí tirou tinta da trave, por pouco, muito pouco mesmo, o Atlético não faz 2-1, seguimos 1-1 no placar, 26 minutos.
0: Professor da bola, Orlando Rosca, o Galo dá lampejos, né, de reação, mas depois que o Bahia empatou o jogo, né, pô, você tem que matar o jogo, né?
2: É, seria bem mais cômodo, mais viável para todo mundo se o Atlético fizesse o segundo gol e não tomasse o gol do Bahia. Mas a circunstância nos leva